0: Maravilha, maravilha. Bendito seja o nome do nosso Senhor Jesus. Como Deus é maravilhoso, como Deus é fiel, meu irmão, minha irmã. O Senhor é grandioso, o Senhor é eterno. Jesus Cristo, Ele te ama, meu irmão, minha irmã. Chegou o momento de nós fazer um minuto de oração. E você vai colocar a mão no teu coração. Desde já quero agradecer aqui a participação da minha esposa, irmã Márcia, meu filho Luiz Antônio, meu filho Emanuel. Ele sempre pede o hino, sou um dos 10. Quero agradecer a todos os ouvintes, você que está participando, você que está ouvindo este programa, Voz da Libertação, aqui pelos estúdios da Rádio Cidadão 88.1. Você vai colocar a mão no teu coração, na tua cabeça. Quero agradecer também a participação do irmão Márcio, da irmã Sônia, a minha sogra, meu cunhado. Os meus irmãos lá da cidade de Porto União também estão na escuta, de União da Vitória. Os irmãos lá do distrito de São Cristóvão, Deus abençoe. Os irmãos ali de Teixeira Soares, ali de Fernando Espinheiro, de Irati, de Rebouças. Deus abençoe a todos os irmãos membros, obreiros, ali da cidade de Rebouças, Rio Azul. Deus abençoe a todos os irmãos de Rio Azul. Deus abençoe a todos os irmãos ouvintes aqui de Malé, de Rio Claro, de Paulo Frontin, de perto, de longe. Deus abençoe, meu irmão, minha irmã. Neste momento nós vamos fazer esta oração. E você vai falar com o Senhor, você vai clamar ao Senhor Jesus. Ligue teu pensamento com Deus. Ligue teu pensamento com Deus. E o Espírito Santo de Deus vai estar te tocando, o Espírito Santo de Deus vai estar te renovando, te curando, te libertando, porque Deus é fiel. E através da tua fé você vai alcançar o teu milagre, você vai alcançar a tua bênção, você vai alcançar a tua vitória, em nome de Jesus. Em nome de Jesus. O irmão Nilson vai iniciar a oração, vai passar para o pastor Osvaldo, que vai estar orando também, e vai estar pregando depois de nós soltar os louvores aqui do Cleverson Cabelu, que ô Cleverson. Deus abençoe, varão de Deus, que pediu filho, né? Deus abençoe, irmão Casimiro, ô irmão Casimiro, Deus abençoe o senhor e toda a tua família, irmão Gladson, Deus abençoe a irmã Gladson também, a irmã Gladys, Tamires, a Laura, a Fran, Deus abençoe a Tamires, a irmã Laura, a irmã Fran, a irmã Denise, Deus abençoe o irmão Gladson, né? O filho do irmão Casimiro, o irmão Sérgio Gibos, que pediu o hino ao meu barquinho, vamos estar tocando também em nome de Jesus. Deus abençoe, servo do Senhor, nesse momento é o momento da oração. Você que precisa de uma cura, de uma transformação, de um milagre, ore com nós. Você vai orar ao Senhor, você vai sentir a presença do Espírito Santo de Deus, em nome de Jesus.
1: Glória a Deus, Deus é fiel. Convido você, ouvinte desse abençoado programa, vamos juntos em nome do Senhor Jesus, vamos juntos fazer mais um instantinho de oração. Creia que Deus é poderoso para fazer o grande milagre na sua vida. Grande Deus e poderoso Pai, Deus vivo, Deus santo, Deus poderoso, eu venho, Senhor, pedir ao Senhor, ó Pai, perdão. Perdão, Senhor, pelos pecados, pelos erros, Senhor. Reconheço, Pai, que sou falho, Senhor. Reconheço, Pai, que sou dependente do Senhor. Sou dependente, ó Pai, da vossa graça, Senhor. Sou dependente, ó Pai, do Espírito Santo de Deus, ó Pai. Apresento, Senhor, nas poderosas mãos do Senhor, ó Pai, a cada vida, Senhor. Que as poderosas mãos do Senhor, ó Pai, possa alcançar, ó Pai, esta vida, Senhor, que está ouvindo esta oração. Esta vida, Pai, que está junto comigo neste momento, Pai, clamando ao Senhor, ó Pai, contempla, Senhor, esta humilde e pequena oração, ó Pai, em nome de Jesus Cristo, Senhor da glória, pela vossa infinita misericórdia, Pai, contempla, Senhor, que esta vida vem pedindo, Pai, contempla, Senhor, que esta vida vem buscando, Senhor da glória, contempla, Senhor, os pensamentos, ó Pai, contempla, Senhor, o íntimo particular do coração desta vida, vida, Senhor. Contempla, Pai, as lágrimas, Senhor, o sofrimento, Senhor. Pelo poder do Espírito Santo de Deus, ó Pai. Entra, Senhor, com a providência divina, Pai. Entra, Senhor, com a providência, Pai, em favor desta vida, Senhor. Em favor deste lar, em favor desta família, Pai. Em favor deste casamento, Senhor da glória. Em nome de Jesus Cristo, Senhor, eu venho clamar ao Senhor, ó Pai. Passa, Senhor Jesus, uma gota do seu sangue, Senhor Jesus. Em cada vida, Senhor, uma gota do seu sangue, este sangue carmesim, que foi derramado e vertido lá na cruz do Calvário, porque no sangue de Jesus Cristo há poder, porque no sangue de Jesus Cristo há poder. Que o Senhor repreenda, Pai, em nome de Jesus Cristo, todo o mal que tem atormentado esta vida. Que o Senhor repreenda, Pai, em nome de Jesus Cristo, todo o mal que tem atormentado este lar, este casamento, que venha a ser repreendido em nome de Jesus Cristo, que venha a ser repreendido todo o mal, toda angústia, toda perturbação, todo o mal que tem se levantado contra esta vida, venha a ser repreendido e caído por terra em nome de Jesus Cristo. Grande Deus e poderoso é o Senhor, ó Pai, que está no céu. Continua operando, Pai, em favor desta vida, Senhor. Continua operando, Pai, pelo poder do Espírito Santo de Deus, ó Pai. Continua usando, Senhor, nas poderosas mãos do Senhor, ó Pai, a cada servo, a cada serva do Senhor, ó Pai, alimenta-nos, Senhor, pelo poder do Espírito Santo de Deus, ó Pai, alimenta-nos, Senhor, com a vossa poderosa palavra, Senhor, que a vossa palavra, Pai, venha falar no íntimo, no particular desta vida, Senhor, é o que nós pedimos, ó Pai, cremos, agradecemos, ó Pai, em nome de Jesus Cristo.
2: Glórias a Deus. Já vamos estar orando, fazendo, continuando com esta maravilhosa oração. Mas antes desta oração, eu quero mandar um abraço para minha família, os meus filhos, minha nora Marinês, a minha irmã Alice, a minha sobrinha Nair, a Lindinaura, toda a minha família. Porque eu creio assim, que para tudo tem um tempo, que a Bíblia nos fala, nos relata, e eu me sinto honrado de conhecer a palavra do Senhor, conhecer esta verdade. Também vamos estar orando por todos os irmãos aqui, membros da Igreja Pentecostal Deus e Amor de Malé, os nossos irmãos ali de Rio Claro, o nosso irmão Plínio, o nosso irmão presbítero Jair, que está na escuta, os nossos irmãos de Paulo Frontin, os nossos irmãos da Vila Rural. E assim, né, irmãos, eu creio que pela fé, porque é pela fé que você vai alcançar o milagre na sua vida. Estarei orando, coloca agora as tuas mãos sobre a tua enfermidade, ou a tua cabeça, o que você está passando, esse mar que tem se levantado, esta onda forte que tem atingido a sua vida. Mas o Senhor tem todo o poder, Ele repreendeu o vento, o mar se aquietou, e se tornou uma bonança tão grande na viagem daqueles discípulos. Assim eu creio, eu quero fazer esta oração em nome do Senhor Jesus Cristo. Você pode ser curado agora, se você crer. Você que está do outro lado, você meu ouvinte, você que está escutando a 88.1 da Rádio Ali Cidadão, creia que a oração ela move com as mãos do Senhor. Grande Deus e maravilhoso Pai, eu já me alegro, Senhor, nesta tarde. Estamos aqui diante, meu Deus, desta emissora abençoada, aonde, meu Deus, eu creio que esta voz está entrando com a licença tua. Glórias, peço a permissão que a minha voz entre dentro do teu lar, entre dentro da sua casa, e que o Senhor receba neste momento. Você possa alcançar aquilo que pode ser impossível na sua vida, porque são tantas coisas que estão acontecendo, há tanta enfermidade, há tanta doença no mundo que está surgindo, e tem coisas que que não é para a medicina, tem coisas que é para o Senhor resolver, o Senhor entrar dentro deste lar, o Senhor entrar dentro desta casa. Senhor meu Deus, visita a minha sobrinha neste momento, ó Deus da glória, toca, Senhor da glória, uma gota daquele sangue poderoso, da cabeça à planta dos pés. Eu creio, Jesus amado, que a onda tem se levantado, o mar tem se agitado fortemente, mas o Senhor é aquele que tem todo o poder e toda autoridade. Ó Senhor da glória, vem abençoar, meu Deus, a minha família, olhando por todos, meu Jesus amado, pois eu creio, meu Deus, os irmãos ouvintes, os irmãos aqui da igreja, ó glórias a Deus, os irmãos ali, até mesmo ao redor da onde que estão ouvindo a palavra do Senhor, logo vai ser pregado, anunciado os seus mandamentos. Eu creio, Jesus da glória, abençoa o nosso irmão Márcio, a nossa irmã Sônia, estão na escuta deste programa aqui nesta noite. E o Senhor venha entrar com providência, abençoando os que já mandaram ali até mesmo as mensagens aqui nesta noite gloriosa. Entra, Senhor, com providência nesta causa, toca, Senhor, neste corpo, toca neste projeto, faz aquilo que é impossível, aquilo que esta pessoa, ela não pode até mesmo alcançar de si mesma, mas o Senhor é poderoso, porque o Senhor conhece, o Senhor sabe o nosso deitar, o nosso levantar diante de tua presença. Entra, Senhor, ó Deus, nesta causa, peleja, Pai, por esta vida, peleja por este povo. Aqui estamos, Pai querido, gratos a Deus por mais uma oportunidade, orando por esta família, orando, meu Deus, por estas pessoas, quantos doentes neste momento, quantos hospitalizados, quantos já que não tem mais esperança, e parece que já está terminando, mas eu creio que o Senhor, a palavra de Deus é maravilhosa. O Senhor levantou um homem morto há 4 dias, essa enfermidade que está no teu corpo, esse tumor canceroso, não é nada para o Senhor queimar. Agora, ele tem poder para te alcançar a verdadeira vitória na sua vida, mas é preciso crer, buscar, clamar ao Senhor, fazer a nossa parte do Senhor. Quantos pais neste momento, quantas mães que estão lamentando, estão no choro, na lágrima, porque alguém da sua família está na bebida, até mesmo na droga. Há milhares de jovens neste momento, Senhor, esse encontro internado, lutando, batalhando para ser liberto, mas eu vejo pela sua palavra, e realmente quem pode libertar é o próprio Jesus Cristo de Nazaré, porque ele disse: conhecereis a verdade, e a verdade vos libertar. Assim como o Senhor me libertou, assim o Senhor vai libertar aquele jovem, aquele pai, aquela mãe que, aleluia, tem lutado com as suas forças para ser liberto, mas não consegue, porque o Senhor disse na sua palavra: e sem mim nada podeis fazer. E em teu nome, Jesus, nesta noite, estamos aqui, Pai, fazendo esta oração, e creio que o milagre já está sendo alcançado em todas os ouvintes, em todas as vidas, em todos aqueles que estão crendo no poder da sua palavra. Assim seja confirmado, amado, em nome de Jesus Cristo.
0: Glória a Deus, glória ao nosso Senhor Jesus. Que maravilha, que benção, meus irmãos. Glória a Deus, Deus abençoe o irmão Éder. Um abraço, irmão Éder, Deus abençoe o irmão Miguel. Glória a Deus.

0: Agora, com muito carinho, quero chamar para cantar comigo essa linda canção o meu irmão Moisés Cleiton.
1: É um prazer para mim

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coisa mais linda que existiu, nunca vai ter outra igual. Deus tomando a forma humana. Se você pensar profundamente, isso é a coisa mais linda que existe. No princípio era o Verbo. O Verbo estava com Deus. E o Verbo era Deus. Nele estava a vida. E a vida é a luz dos homens. Teve um homem enviado por Deus chamado João. Não era ele a vida. Ali estava a verdadeira vida que alumia todo homem que vem ao mundo. Estava no mundo. O mundo foi feito por ele. E o mundo não o conheceu. Mas a todos quanto conheceram, deu-lhes o poder de serem chamados filhos de Deus, a saber,

0: Louvado seja o nome do nosso Senhor Jesus. Que maravilha, maravilha do Senhor. Deus é maravilhoso e fiel na nossa vida, amados. Desejar aqui, quero agradecer a todos os ouvintes da Rádio Cidadão 88.1. Que Deus venha abençoar grandemente o teu lar, a tua vida e a tua família, em nome de Jesus. Meus irmãos, aqui quero anunciar também dia 11, terça-feira da próxima semana, vai estar ali na cidade de Rio Azul, que fica na rua 14 de julho, número 1000, na Vila Diva. Vai estar ali o pastor, um varão de Deus, Misael, lá da cidade de Prudentópolis, pregando a santa palavra do Senhor e orando por todos. Desejar, quero agradecer também, mandar um abraço, que Deus venha abençoar grandemente o Éder, o irmão Éder Keveluk. Deus venha abençoar grandemente o teu lar e a tua família, varão de Deus. Quero agradecer também ao irmão Miguel. Eita, varão de Deus, Deus abençoe o irmão Miguel. O hino projeto, nós vamos estar tocando, varão de Deus. E o Jusemar, Deus abençoe o irmão Jusemar. Deus abençoe grandemente o teu lar e a tua família, em nome do nosso Senhor Jesus, que pediu o hino, sou um dos dez. Meus amados, chegou o momento da palavra. A hora mais importante, né, meus irmãos, ouvir a voz de Deus, que é a palavra que cura, a palavra que transforma, a palavra que liberta, a palavra que vivifica, e a palavra do Senhor que nos leva para a salvação e a vida eterna, né? Nós temos que seguir a palavra de Deus, nós temos que andar na palavra de Deus, nós temos que seguir os mandamentos do Senhor, né, para nós alcançar a vida eterna, né, meu irmão, minha irmã. E o Senhor tem uma grande vitória, e nesse momento, meus irmãos, glória a Deus, quero passar aqui para o servo do Senhor, que vai estar trazendo a santa e a maravilhosa palavra de Deus, né? O nosso irmão, pastor Osvaldo, que dirige aqui a igreja da cidade de Malé, que fica ali na Avenida dos Trabalhadores, o número é 751, os cultos é toda quarta, sexta e sábado. Então vamos ouvir aqui o pastor Osvaldo. Vai lá, varão de Deus. Deixa o Senhor Jesus te usar.
1: Glórias a Deus. Já convido você, irmão, irmã, que está na escuta da Rádio Cidadão 88.1. Quero ler uma palavra que nesta noite que o Senhor tem me tocado. É para a glória do nosso Deus, do nosso Pai. Deixe o teu a fazer agora, o teu trabalho, porque se você pode... Porque a palavra de Deus é o verdadeiro pão que alimenta a nossa alma. Salmos de número 34, quero ler um versículo para a glória de Deus. E fazer aquilo que o Espírito de Deus assim ordenar, para que seja ali falado na voz de Deus para a glória do Senhor. Glória a Deus, creio que neste momento a minha irmã ali na Colônia 13, a irmã Matilde, e meu cunhado estão também ouvindo. Mário, ali o meu outro cunhado, a minha irmã Maria. E assim, né, irmãos, todos que estão na escuta deste programa aqui nesta noite. Creia que agora não sou eu que vou falar com você, mas é o Senhor que vai falar comigo e com todos que estão na escuta ali deste programa, A Voz da Libertação. Salmos 34 e o versículo 4, que diz assim a palavra do Senhor. Glória a Deus, busquei ao Senhor e Ele me respondeu, livrou-me de todos os meus temores. Olharam para Ele e foram iluminados os seus rostos. Não ficarão confundidos. Clamou este pobre ao Senhor, e o Senhor ouviu-o e salvou-o de todas as suas angústias. O anjo do Senhor se acampa ao redor dos que os teme e os livra. Provai e vede que o Senhor é bom. Bem-aventurado o homem que nele confia. Grande Deus e Pai, aqui está a tua palavra nesta noite. Não que eu tivesse escolhido, mas eu creio que é uma palavra de vida. O verdadeiro pão que está alimentando, vai alimentar as almas aqui nesta noite. Glórias a Deus. Aqui vemos então, pela palavra do Senhor, o Senhor ali falando da vida de um jovem chamado Davi. esse jovem, aonde nós podemos ver pela palavra do Senhor, um jovem que ele foi apacentar ovelhas no campo, um jovem batalhador, um jovem que diz a palavra que ele se sujava, ele estava numa lama, mas ele estava cumprindo como seu dever de cada dia, trabalhando para o seu próprio sustento. Mas aqui diz a palavra do Senhor, glórias a Deus, podemos ver pela palavra de Deus, que este jovem, ele teve também grandes dificuldades, grandes provas na sua vida, momentos que passou com ele de angústia, momentos que de grandes aflições que tinha ele passado, mas ele, algum momento, ele desistiu, porque ele confiou, ele sempre confiou na presença do Senhor, ele nunca desistiu de fazer a sua parte para com Deus, ele orava ao Senhor, ele falava com seu Deus, ele tinha aquela intimidade gloriosa diante do Senhor, ele sabia que ele adorava um Deus vivo, um Deus poderoso, um Deus que tinha todo o poder e toda autoridade, mas a oração era a parte que ele mais gostava. A oração na sua vida, de todos os dias que ele suplicava diante do Senhor, ele acreditava que não era uma oração vã, mas era uma oração que estava chegando à glória do Senhor. E ele disse: busquei ao Senhor, e ele me respondeu. É preciso nós falar com o Senhor, é preciso nós entrar no nosso quarto, no nosso aposento, e dobrarmos o joelho e falarmos com ele. A palavra do Senhor está dizendo que ele buscou o Senhor, diz aqui a palavra, e o Senhor respondeu ele, e livrou ele dos, ali de tantas coisas. Glórias a Deus, você que neste momento está ouvindo esta palavra, talvez você esteja passando por uma dificuldade tão grande, por um momento tão difícil, talvez você tenha olhado e não tem visto mais uma saída. Talvez você recebeu um diagnóstico de uma enfermidade para a morte. Mas eu te mostro na palavra que Zedequias também estava com uma enfermidade para a morte. Mas o Senhor manda o profeta Isaías. E o profeta fala para ele. E na hora que ele se arrepende, ele coloca sua fé no Senhor. Ele restaura a saúde. O Senhor faz um milagre sobre a sua vida. E aqui está dizendo, ele esperou no Senhor, mas ele tinha paciência, ele não orava só uma vez e desistia, não, ele acreditava. Glórias a Deus, que para tudo tem um tempo, para todas as coisas tem uma hora. E ele disse mais ainda, olharam para ele e foram iluminados os seus rostos, não ficarão confundidos. Clamou este pobre ao Senhor, e o Senhor ouviu, o salvou ou de todas as suas angústias. Davi era um jovem que ele foi chamado para uma missão, para uma batalha ser cumprido na sua vida. Glória a Deus, ali tinha, glória a Deus, um gigante, o gigante Golias, onde mostra a palavra do Senhor em Samuel capítulo 17, você pode ler. E esse gigante era um homem muito grande, era um homem experiente em batalhas, em guerra, e ele procurava alguém para que fosse pelejar, e não tinha quem pelejasse. Então ali diz a palavra que Davi disse: eu vou para esta peleja, eu vou pelejar. Saul disse: Davi, esse homem é experiente, ele já venceu muitas batalhas, ele não perde batalha, e você ainda é muito novo. Davi disse: eu estou indo, eu vou para esta batalha, porque eu não estou sozinho nesta batalha, mas sim o Senhor está comigo. Glórias a Deus, e fala a palavra do Senhor, que ele entra para aquela batalha, para aquela peleja, e ele, glória a Deus,

luz ao teu lado. Eu te digo que a luz do Senhor está entrando aonde você se encontra no leito, aonde você se encontra hospitalizado, aquela angústia que você está passando, aquele pensamento que tem entrado no seu coração, aquele momento que você fala assim: meu Deus, o que que eu faço agora da minha vida? Eu te digo nesta noite, entrega para Ele, entrega o teu coração para o Senhor e suplica diante dEle, porque Ele tem a grande resposta sobre minha e sua vida. E Ele disse assim a palavra: o anjo do Senhor se acampa ao redor dos que os temem e os livra. Veja que maravilhoso. O anjo de Deus estar do teu lado, o anjo de Deus estar te cuidando, lá no caminho, lá no trabalho, aonde nós estivermos caminhando, o que fazendo, esse anjo está do nosso lado, olhando o nosso clamor, o nosso temor, porque o anjo de Deus se acampa ao redor dos que os teme e os livra, diz a palavra. O Senhor até agora te deu vida, até agora te deu grandes vitórias, e não é agora que você que está enfermo, enferma, que vai desesperar-se por completo, não. Você vai acreditar agora, você vai fazer como fez Davi, esperar no Senhor. Davi esperou com paciência no Senhor, o Senhor se inclinou para ele e ouviu o seu clamor. O Senhor quer ouvir os seus lábios pronunciando, o Senhor quer ouvir o teus lábios glorificando o nome do Senhor. O Senhor quer escutar aqui nesta noite você pedindo a Ele, porque Ele pediu, o Senhor escutou. Eu creio que você está orando agora, eu creio que você está falando com o Senhor agora, e um milagre já está acontecendo. Mas tira aquilo do teu coração. Será é uma palavra duvidosa? Diga assim: eu creio, e o Senhor já está fazendo um milagre na minha vida, está me curando nesta noite. O Senhor já está entrando na minha casa. Quantas famílias da angústia neste momento, mas a palavra de Deus nos mostra no livro de Daniel 12 que haverá um tempo de angústia. Esse tempo de angústia já tem chegado, porque milhares de pessoas neste momento não sabem de que forma vão reagir mais, já não sabem como vão até mesmo fazer diante da sua misericórdia. Mas o Senhor é um Deus fiel e poderoso, um Deus de maravilha. Glórias a Deus, diz a tua santa palavra: provai e vede que o Senhor é bom, bem-aventurado o homem e que nele confia. Fazer uma prova com o Senhor, dedicar a nossa confiança nele. A palavra de Deus está dizendo que para todas as coisas tem um tempo determinado, e o tempo do Senhor será que nós temos tido? Será que nós temos reservado aquele momento sagrado para nós fazer algo diante do Senhor, para nós dobrar o nosso joelho, para nós suplicar ao Senhor da glória? Porque o Senhor é bom, diz a sua palavra. Bem-aventurado o homem que nele confia, bem-aventurado a mulher, o jovem, a você ouvinte que sabe, e essa palavra está te alimentando, me alimentando. É uma palavra linda, uma palavra maravilhosa. Mas não se desespere. Esse momento de angústia, esse momento de grande tristeza, e talvez você está chorando agora e sentindo, glória a Deus, que parece que está tudo terminando. Creia que o choro pode durar uma noite, mas a alegria chega pela manhã. O Senhor está entrando dentro do teu lar, dentro da tua casa. O Senhor está te dando esta palavra para que você acredite. E Ele ressuscitou ao terceiro dia, e Ele subiu para o céu, e um dia Ele vai voltar para me levar, para levar aqueles que guardarem, aqueles que dedicarem a sua palavra, aqueles que obedecerem os seus mandamentos. Eu creio nesta palavra.

de mandamento maravilhoso. O Senhor tira Davi, o Senhor tira Davi daquela lama onde ele trabalhava. Glória a Deus, por quê? Porque Davi acreditou sempre, ele confiou naquele que tem poder, naquele que tem toda autoridade. Davi foi colocado num trono de rei. Ele recebe uma autoridade tão grande. Aonde ele estava, alguém olhava e falava: não pode, e que seja esse Davi que estava apacentando estas ovelhas. Mas o Senhor coloca nós no muito. O Senhor é aquele que sabe, ele conhece o nosso íntimo, o nosso coração, ele sabe o que nós necessitamos antes que nós pedisse. Mas o resultado das bênçãos de Deus em nossa vida, do milagre que aconteça, é nós estar orando, é nós estar falando.

0: flecha que entra dentro dos nossos corações, oh glória. Eu creio que nesta noite, você que, glória a Deus, estava desesperado, desesperada, essa palavra te conforta, essa palavra te dá uma luz agora, essa palavra está te iluminando, essa palavra está te entregando. A tua alma precisa do pão verdadeiro, a tua alma se alimenta, a minha também agora, porque eu já sinto nesse estúdio a glória do Senhor. Eu posso sentir o glórias a Deus e sei que não estamos aqui sozinho, estamos aqui em nome do Jesus Cristo, o nosso Deus, o nosso Pai, já está ali operando grandemente aqui nesta noite. Eu te digo, você, e ali, glória a Deus, a tua lágrima estou vendo agora caindo do teus olhos. Eu creio que um milagre está acontecendo agora. Você ainda vai contar, você ainda vai testemunhar através deste programa da Voz da Libertação o que o Senhor tem feito na sua vida. Mas acredite no Senhor, faça como fez Davi. Davi disse: o Senhor é meu pastor e nada me faltará. Se nós temos o Senhor como pastor, nós temos tudo completo em nossa vida. Davi, ele disse: eu fui moço, agora já sou velho, mas nunca pereci, nem eu, nem minha descendência, porque ele confiou. E bem-aventurado é o homem, bem-aventurado a mulher, o jovem, que ele confia no Senhor, porque o Senhor tem tudo o que nós precisamos. O Senhor é aquele que salva, que cura, que liberta, que transforma, aquele que muda esta angústia, aquele que muda esta dor, essa tristeza dentro da sua casa, do teu lar. E talvez você está sentindo agora a passar uma luta tão grande, até mesmo diante da sua casa. O Senhor entra agora, o anjo de Deus está acampado, ele entra e dá o livramento, ele dá grande proteção e a grande vitória. Assim seja feito, em nome de Jesus Cristo. Amém, Jesus, amém. Quero agradecer por essa rica oportunidade a você, irmão, minha irmã, ouvinte, aquilo que eu não pude falar, expressar, mas que o Senhor possa expressar no teu coração. Mas olhe para a palavra e veja que nós estamos ali numa caminhada, estamos numa travessia, e nessa travessia ondas têm se levantado, ventos fortes têm soprado, quer dizer, lutas grandes você tem passado, ondas querem virar o teu barco, mas o Senhor está contigo para te abençoar todos os dias, em nome de Jesus Cristo. Amém, Jesus, amém.
1: Glória a Deus, glória a Jesus. Que maravilha, meu irmão, minha irmã. Que palavra tremenda, onde o Senhor falou fortemente aos nossos corações, fortemente aos nossos corações. Neste momento, quero pedir aqui, você que sentiu o toque da palavra do Espírito Santo de Deus, você vai colocar a mão no teu coração e você vai entregar a tua vida ao Senhor Jesus. Você que sentiu a palavra do Senhor, entregue tua vida ao Senhor, entregue o teu caminho ao Senhor Jesus Cristo. Fala assim, ó, comigo: Senhor Jesus, eu te aceito como único Salvador da minha vida e da minha alma. Escreve o meu nome no livro da vida. A partir de hoje, estarei fazendo o melhor para que o Senhor venha sentir alegria no meu coração, para que o Senhor venha resgatar a minha alma e levar para a salvação, para a vida eterna. Fale assim, ó: Senhor Jesus, eu te amo, Senhor Jesus. Fale: Espírito Santo, eu te amo, Espírito Santo de Deus. Oh, que maravilha, meus irmãos, que maravilha, minhas irmãs. Que Deus venha abençoar o teu lar e a tua vida grandemente em nome do nosso Senhor Jesus, em nome de Jesus. Que tremendo, meus irmãos, que tremendo. É só o Espírito Santo de Deus para preencher este vazio que você sente. É só o Espírito Santo de Deus para transformar o teu lar, a tua vida, a tua família. Sentir alegria, sentir aquele prazer de estar dentro da casa, juntamente com a tua família. Oh, que Deus maravilhoso, que Deus tremendo, que Deus tremendo.
2: Glória a Deus, Deus é fiel. Eu creio que Deus falou grandemente em cada vida que está ouvindo, glória a Deus, esse programa, que ouviu a palavra do Senhor, a palavra que liberta, a palavra que transforma, a palavra do Senhor que renova, que restaura as vidas pelo poder do Espírito Santo de Deus. Eu creio que o Espírito Santo de Deus alcançou a sua vida, alcançou o seu clamor. Eu creio que Deus falou em cada coração para a glória do Senhor Jesus. Deus é fiel, que Deus abençoe grandemente você, ouvinte, você que dedicou um tempo, glória a Deus, da sua vida para ouvir a palavra do Senhor. E creia que Deus, Ele é grande, é poderoso para recompensar, para operar em favor daquele, glória a Deus, que se dedica a ouvir a palavra do Senhor, que se dedica a cumprir com a vontade do Senhor. Glória a Deus, que o Espírito Santo de Deus continue operando na sua vida, na sua família, em nome de Jesus.
1: Meus irmãos, quinta-feira estaremos aqui em nome de Jesus, se o Senhor não voltar até lá. Quinta-feira estaremos aqui novamente na Rádio Cidadão 88.1, Cidadão FM 88.1. Juntamente com o pastor Osvaldo, com o irmão Márcio, eles vão estar tocando. Vai ser ao vivo, meus irmãos, vão estar tocando e cantando ao vivo. Em nome de Jesus. Então, quinta-feira, a partir das 20 horas, estaremos aqui com os dois servos do Senhor, irmão Márcio e o pastor Osvaldo, louvando e adorando o nome do nosso Senhor Jesus. E você é o nosso convidado a estar aqui, ouvindo, né, aí da tua casa, no conforto do teu lar, ouvindo a palavra de Deus, escutando os louvores, né, sendo entoados para glorificar e louvar o nome do nosso Senhor Jesus. Então, quinta-feira, dia 6, estaremos aqui nos estúdios da Rádio Cidadão FM 88.1, juntamente com os servos do Senhor ao vivo, meus irmãos, cantando e louvando o nome do nosso Senhor Jesus. Eu quero estar compartilhando o link da rádio e você é convidado, né, a estar enviando para mais ouvintes, né, para os teus amigos, teus familiares, o grupo da família, o link para estar ouvindo, né, ao vivo aí os louvores, né, aqui direto das estúdios 88.1 dos estúdios da Rádio Cidadão FM. Meus irmãos, estamos chegando no final, que Deus venha abençoar grandemente. Então, o louvor do nosso irmão Jussemar e o louvor do nosso irmão Miguel vai ficar para quinta-feira, né, meus irmãos? Em nome de Jesus, que Deus venha abençoar meu irmão, que Deus venha abençoar minha irmã, em nome do nosso Senhor Jesus. Uma ótima semana a todos, que Deus venha abençoar essa semana em nome de Jesus. Hoje é o início da semana, né? Segunda-feira, que Deus venha entregar a providência que você precisa, que você necessita, que o Senhor venha entregar a cura que você está buscando, que o Senhor venha falar fortemente a cada coração, em nome do nosso Senhor Jesus. Deus abençoe meu irmão, Deus abençoe minha irmã. Já estamos ficando por aqui, um forte abraço, que o Espírito Santo de Deus venha iluminar os teus passos, o teu caminho, em nome do nosso Senhor Jesus. Então fique todos na paz do nosso Senhor Jesus, a paz do nosso Senhor Jesus e a paz do nosso Senhor Jesus.
2: Amém, glória a Deus, Deus abençoe, uma ótima noite na paz do Senhor Jesus.
3: Glórias a Deus, só agradecendo ao Senhor por esta rica oportunidade e quero me despedir com a paz do Senhor Jesus.
1: Deus abençoe. A paz do nosso Senhor Jesus.

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1: Olá, boa noite.
2: Boa noite para você que nos acompanha em todo o país.
1: Segunda-feira, 3 de agosto de 2026.
2: Vamos ao destaque do dia.
1: Agosto Dourado.
2: Mês reforça a importância do aleitamento materno para a saúde do bebê. Graziele Bezerra.
3: O leite materno é o alimento mais completo para os bebês. E até os 6 meses de vida, eles não precisam de mais nada.
1: El Niño causa fortes chuvas e secas severas em regiões do país.
2: Cidades em emergência ou calamidade podem solicitar recursos federais para ações de defesa civil. Luana Karen.
4: A ajuda pode vir em forma de assistência humanitária, como distribuição de água, alimentos, colchões e kits de higiene. Também pode ser no restabelecimento de serviços essenciais.
1: Pilhas, baterias, eletrônicos, dá para jogar fora no lixo comum?
2: Vamos saber como fazer o descarte correto desse tipo de material na reportagem de Graziele Mendonça.
5: Vale seguir a chamada regra dos 3 R's: reutilizar, recondicionar e reciclar.
1: Hoje, na apresentação da Voz do Brasil, Mariana Jungmann e Luciano Seixas.
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1: É no leite materno que o bebê encontra tudo o que precisa: alimento, proteção e afeto.
2: Por isso, todo mês de agosto é dedicado à amamentação e fica conhecido como o Agosto Dourado.
1: Nessa Semana Mundial do Leite Materno, vamos lembrar dos desafios e benefícios desse gesto, que é natural, mas nem sempre uma tarefa simples.
2: A iniciativa é coordenada globalmente pela Aliança Mundial para Ação em Aleitamento Materno, em parceria com a Organização Mundial de Saúde e o Unicef.
3: A cor é de leite mesmo, mas tem sabor de aconchego e valor de ouro. O leite materno é o alimento mais completo para os bebês. E até os 6 meses de vida, eles não precisam de mais nada. A coordenadora de políticas de aleitamento materno da Secretaria de Saúde do Distrito Federal, Maria das Graças Cruz, explica o porquê.
6: O bebê até 6 meses, ele tem parte do quebra-cabeça no seu sistema digestivo e as outras peças estão dentro do leite da mãe. E aí, quando ele se alimenta, ele vai formar o seu intestino e vai completar aquele quebra-cabeça de forma que esse bebê tenha uma boa saúde, que não venha ter alergias, que não venha correr risco de ter obesidade, de diabetes e até hipertensão na vida adulta.
3: Todos os anos, a campanha Agosto Dourado reforça a importância do aleitamento materno para a saúde do bebê. A edição deste ano vai além. Destaca o papel da amamentação na segurança alimentar, na redução da pobreza e na sustentabilidade ambiental, como explica Sônia Isoyama Venâncio, coordenadora-geral de Atenção à Saúde das Crianças, Adolescentes e Jovens do Ministério da Saúde.
7: O leite materno é o primeiro alimento que é oferecido para o bebê, garantindo o direito humano, né, alimentação adequada. Vai também favorecer a garantia da segurança alimentar e nutricional dessa criança, por ser esse primeiro alimento, né, que é oferecido. E também é muito importante para a sustentabilidade do planeta, né, porque ele é um alimento que não vai necessitar de embalagens, o consumo de água para sua produção.
3: Uma forma de apoiar as mulheres que amamentam é por meio da rede de bancos de leite humano brasileira, que é a maior do mundo. O leite coletado é destinado em especial a recém-nascidos prematuros e de baixo peso, internados em UTIs neonatais. Mas os bancos de leite também dão suporte às mulheres que enfrentam dificuldades para amamentar. Mãe de primeira viagem, a militar Renata Lúcio recorreu a uma dessas unidades no Distrito Federal para conseguir alimentar a filha, Betina.
8: Ninguém fala da dificuldade que é a amamentação. A gente acha que é instintivo, que a gente vai ter um bebê e a gente já vai conseguir amamentar, e não é bem assim. A gente tem muitos desafios, é difícil. Tive mastite, eu tive fissura, tive bastante desafios e o banco de leite foi o que me ajudou, né?
3: A rede brasileira de bancos de leite humano conta com 237 bancos e 249 postos de coleta em todo o Brasil. Pelo número 136 do Ministério da Saúde, é possível obter informações da unidade mais próxima da sua casa. Reportagem Graziele Bezerra.
1: Manter a caderneta de vacinação atualizada garante proteção contra doenças graves, prolonga a vida e contribui para um futuro mais saudável.
2: E está na hora de atualizar a caderneta de crianças e adolescentes. Começou hoje e vai até 1º de setembro a campanha nacional de multivacinação.
1: No caso dos bebês, a vacinação desempenha a função de ensinar o corpo em desenvolvimento a se defender de forma segura.
2: E uma das vacinas que mais causam dúvidas é a BCG, que protege os recém-nascidos e crianças pequenas contra as formas mais graves e fatais da tuberculose.
9: Conhecida por deixar aquela famosa marquinha na parte superior do braço direito, ela protege o organismo das formas mais graves da tuberculose, como a tuberculose meníngea e a tuberculose miliar. É a vacina BCG. Ela é aplicada na maternidade ou ainda nas primeiras semanas de vida para prevenir as formas graves da doença entre os pequenos e garantir que o sistema imunológico da criança, ainda em desenvolvimento, aprenda a se defender. Por isso, a enfermeira Emanuela Barros não perdeu tempo e vacinou seu filho logo que saiu da maternidade.
10: Eu recebi a orientação da maternidade, que procurasse o posto de saúde, né, para fazer a vacina. E assim que a gente recebeu alta, eu fui na UBS, fui muito bem atendida, né, e orientada pela equipe. Então foi um processo muito tranquilo, né, de orientação e também de acesso, né, à vacina.
9: A chefe da unidade de vigilância em saúde do Hospital Universitário de Brasília, Deise Mendonça, explica a importância da BCG logo nos primeiros dias de vida.
11: Porque o bebê, ele nasce com pouca proteção, né? Ele nasce somente com aqueles anticorpos da mãe, que a mãe passou para ele durante a gestação. Depois, ele tem que tomar as vacinas para ficar protegido contra essas doenças que estão aí, que a mãe não conseguiu passar proteção para ele. Criança nasceu acima de 2 quilos, ela já faz a BCG na maternidade, nas maternidades públicas, né? Nas privadas, eles procuram a sala de vacina.
9: Após a aplicação, é comum que apareça uma pequena mancha avermelhada no braço direito. Com o passar das semanas, essa reação evolui para uma pequena ferida que cicatriza naturalmente. A BCG integra o Calendário Nacional de Vacinação, é oferecida gratuitamente nas unidades do Sistema Único de Saúde e está disponível para crianças menores de 5 anos que ainda não tenham sido imunizadas. Você pode conferir todas as vacinas do Calendário Nacional em gov.br/saúde. Reportagem Thaís de Araújo.
1: Atenção, estudantes pré-selecionados no processo seletivo do Fundo de Financiamento Estudantil, FIES.
2: Termina amanhã o prazo para complementar as informações da inscrição no sistema.
1: O FIES concede empréstimo a estudantes em cursos de graduação ofertados por instituições privadas que participam do programa.
2: O processo seletivo referente ao segundo semestre alcançou mais de 127 mil inscritos.
12: Os estudantes pré-selecionados na chamada regular do Fundo de Financiamento Estudantil, ou FIES, têm até 4 de agosto para complementar as informações da inscrição no sistema disponível no endereço fiesseleçãoaluno.mec.gov.br. Após essa etapa, os candidatos deverão validar a documentação da instituição privada de educação superior. Concluída a validação, os pré-selecionados deverão comparecer em um agente financeiro no prazo de até 10 dias úteis. As convocações ocorrerão de 7 de agosto a 24 de setembro. O processo seletivo do FIES inclui a reserva de 50% das vagas para estudantes com renda familiar de até meio salário mínimo por pessoa e com inscrição ativa no cadastro único. Os pré-selecionados que atendam aos critérios do FIES Social poderão financiar até 100% do valor das mensalidades do curso. Mais informações em acessounico.mec.gov.br/FIES. Thaísa Vitória para a Voz do Brasil.
1: Chuvas acima da média na região sul, seca e calor acentuados na porção norte. Fenômenos climáticos como o El Niño provocam impactos distintos.
2: Para enfrentar essa situação, estados e municípios devem acompanhar as ações para a prevenção de desastres naturais.
1: E ficar atentos para os protocolos de ajuda federal em casos de emergência e calamidade pública.
4: Nos diferentes tipos de desastres naturais, o reconhecimento da gravidade da situação pode abreviar o envio de recursos e apoio técnico, amenizando os impactos para a população. Quando há situação de emergência, o município ainda consegue atuar, mas precisa de apoio externo para atender a população. Já quando o estado é de calamidade pública, os danos são tão graves que exigem medidas excepcionais e maior apoio do governo federal. Para tornar oficial qualquer uma dessas condições, o governo municipal ou estadual deve emitir um decreto e registrá-lo no Sistema Integrado de Informações sobre Desastres. Se os critérios forem atendidos, o Ministério da Integração e do Desenvolvimento Regional publica uma portaria reconhecendo a situação. A ajuda pode vir em forma de assistência humanitária, como distribuição de água, alimentos, colchões e kits de higiene. O apoio federal também pode ser empregado no restabelecimento de serviços essenciais. O apoio extra também pode chegar diretamente ao cidadão. Entre as possibilidades está o saque calamidade do FGTS, de até R$ 6.220 por conta vinculada. De acordo com a diretora executiva de fundos de governo da Caixa Econômica Federal, Daniele Mendonça, entre janeiro e julho de 2026, 548 municípios de 17 unidades da federação foram habilitados para o pagamento do saque calamidade.
13: O saque calamidade é um momento de necessidade pelo qual o trabalhador pode fazer uso desse saque. Situação formalizada tanto pelo governo local quanto pelo Ministério do Desenvolvimento Regional, ele pode fazer a solicitação por meio do aplicativo do FGTS, disponível nas principais lojas de aplicativo de forma gratuita, ou em uma das agências da Caixa. E em situações de calamidade, a Caixa faz o deslocamento do caminhão Caixa para fazer o atendimento dessa população com necessidade de fazer uso do saque.
4: Ao lado do El Niño estão as mudanças climáticas, na explicação dos cenários naturais cada vez mais adversos. É o que afirma o meteorologista do Instituto Nacional de Meteorologia, IMET, Leidson Dantas.
14: A nossa atmosfera tem um constante trabalho para manter o nosso planeta em estado de equilíbrio, numa temperatura ideal para todos nós sobreviver. E se a gente dá um conteúdo a mais, um ingrediente a mais, e aquecimento provoca esses extremos climáticos que a gente vem observando.
4: Com a previsão de fortalecimento do El Niño neste segundo semestre, a orientação é, antes de tudo, manter-se bem informado. Entre os canais oficiais está portal.imet.gov.br. Reportagem Luana Karen.
2: Descarte correto do lixo eletrônico é fundamental para garantir o equilíbrio do meio ambiente.
1: Para que esse descarte seja feito, existem pontos de coleta por todo o país.
2: O material pode ser recondicionado da forma correta e ganhar outras destinações.
15: Plástico, papel, alumínio, materiais que devem ser separados para a coleta de lixo e seguirem para a reciclagem. Mas e no caso de celulares, computadores, baterias e outros eletrônicos, o que fazer? Neste caso, vale seguir a chamada regra dos três R's: reutilizar, recondicionar e reciclar. Se o equipamento eletrônico não pode ser reutilizado por outra pessoa, uma opção é recondicionar, ou seja, consertar o equipamento. No Guará, a 20 minutos do centro de Brasília, há um ponto de coleta dentro de uma unidade do SESC. Lá são deixados vários tipos de componentes eletrônicos. É o que conta Alessandra Sá, assistente de suporte à gestão do SESC DF.
16: Qualquer pessoa pode vir, né, entregar seu lixo eletrônico, né, para estar descartando, fazer um descarte correto, né, em nossos PEVs, que o SESC disponibiliza em todas as nossas unidades, né, para preservação do meio ambiente, né, carregadores, tablets, TVs.
15: Do Guará, o material segue para uma organização da sociedade civil, onde os resíduos são separados. Os que precisam de algum conserto ou formatação são recondicionados. E de lá, distribuídos para diversos pontos, inclusive para cursos gratuitos para a população. O que não tem conserto é separado e organizado e segue para o terceiro R, a reciclagem. Cada pedaço segue um caminho, como explica o coordenador da organização Programando o Futuro, Fábio Oliveira.
17: Aquilo que não tem condições de uso nenhuma, dentro da nossa unidade, a gente consegue fazer a descaracterização dele, fazer a separação por tipos de componentes, ou seja, placas de circuito impresso eletrônico, plástico, ferro, cobre, isopor, enfim. Cada tipo de componente a gente consegue fazer a separação e encaminhar para a indústria de reciclagem.
15: Mas para que tudo isso aconteça, o trabalho começa com a população, que deve realizar o descarte correto do lixo eletrônico, como explica o coordenador-geral de inclusão digital do Ministério das Comunicações, Gustavo Fernandes Lima.
18: Hoje a gente tem no site do Ministério das Comunicações, na página do programa Computadores para Inclusão, um link com um mapa por todo o território nacional, com os diversos pontos de coleta que tem espalhados. A gente está falando de mais de 10 mil pontos de coleta de resíduos eletrônicos, de pilhas e baterias.
15: Para saber onde há um ponto de coleta de resíduo eletrônico na sua cidade, acesse o site do Ministério das Comunicações em gov.br/mcom. Com locução de Graziela Mendonça, reportagem Márcia Fernandes.
1: Um caso de reaproveitamento. Computadores que seriam descartados ganham uma nova utilidade e ajudam no acesso à tecnologia.
2: Além de recuperar equipamentos para escolas, bibliotecas e telecentros, um centro de recondicionamento no Distrito Federal oferece cursos gratuitos para o cidadão.
1: Conheça a iniciativa na reportagem de Pablo Mundim.
19: No Centro de Recondicionamento de Computadores do Distrito Federal, equipamentos que seriam descartados são recuperados para projetos de inclusão digital. No Distrito Federal, no Centro de Recondicionamento de Computadores, cada equipamento passa por um processo completo de recondicionamento. No fim, o que poderia virar apenas sucata se transforma em equipamentos destinados a projetos de inclusão digital. Tudo feito para que os computadores sejam totalmente reaproveitados, explica Adler Braga, técnico de recondicionamento.
20: O computador vem para cá, quando ele chega aqui a gente dá uma sobrevida para ele, a gente já faz o primeiro passo, né, que é a sanitização de dados, que a gente recebe o computador com HD, então a gente é responsável por esses dados, então a gente faz essa etapa. Posteriormente a gente faz a limpeza externa, interna, né, na verdade. A gente troca as peças, instala os programas e deixa tudo funcionando corretamente. A gente recebe um termo de doação para destinar esse computador para alguma instituição.
19: Depois de recondicionados, os computadores seguem para escolas, bibliotecas, telecentros e outras instituições que ampliam o acesso à tecnologia. Nem tudo pode ser reaproveitado. As peças sem condições de uso seguem para reciclagem. O centro também oferece formação para novos profissionais, disse Simone Cabral, coordenadora pedagógica.
21: A maioria vem para fazer o curso mesmo para o mercado de trabalho, né? São totalmente gratuitos os cursos, né? Todos com certificado.
19: São cursos de informática básica, design gráfico, manutenção de computadores e celulares, marketing digital, inteligência artificial, operação de drones e Excel avançado. As aulas são destinadas a adultos e jovens. As capacitações têm carga horária entre 60 e 80 horas. As inscrições para os cursos podem ser feitas pela internet ou presencialmente na unidade do Gama, no Distrito Federal. Empresas e órgãos públicos que desejam dar uma destinação social aos equipamentos eletrônicos também podem procurar um dos centros de recondicionamento de computadores espalhados pelo país. Reportagem Pablo Mundim.
2: O Ministério da Fazenda iniciou consulta pública para definir os setores obrigados a cumprir regras de monitoramento de emissões no mercado brasileiro de carbono.
1: A iniciativa visa criar um sistema de dados oficial para o Sistema Brasileiro de Comércio de Emissões.
2: Proposta preliminar prevê a introdução gradual das obrigações em três etapas.
1: A primeira tem início previsto para 2027 e abrange indústrias do setor de minérios, petróleo e transporte aéreo.
2: A consulta pública está disponível no site do Ministério da Fazenda até 28 de agosto, em gov.br/fazenda.
1: Produção de alimentos sem prejudicar o meio ambiente. Essa é a proposta da agricultura de baixo carbono.
2: E a empresa brasileira de pesquisa agropecuária, Embrapa, está certificando culturas que usam esses processos, o que agrega valor à produção.
1: Para receber a certificação, os produtores passam por capacitação e análises independentes de produção.
22: A
0: agropecuária de baixo carbono é um modelo de produção sustentável que reduz a emissão de gases de efeito estufa com práticas como o plantio direto, a recuperação de pastagens degradadas e a integração lavoura-pecuária-floresta. Realidade que fez a Embrapa criar uma estratégia para comprovar a sustentabilidade da produção brasileira. São protocolos científicos de certificação voltados à produção agropecuária de baixo carbono, agregando valor aos produtos e ampliando oportunidades comerciais. A presidente da Embrapa, Silvia Massuá, detalha.
5: Cada vez mais o produtor rural tem mais consciência, ele tem que produzir mais, mas cada vez mais de maneira sustentável, preservando os recursos naturais, né? Uso eficiente de água, de solo. A partir disso daí, cada vez mais a Embrapa tem gerado tecnologia e incentivado, através das capacitações, que eles usem essas novas tecnologias para ter essa agricultura mais sustentável.
0: A iniciativa reúne diferentes cadeias produtivas, carne bovina, leite e sorgo, e busca reconhecer, com base em critérios técnicos e auditorias independentes, os sistemas de produção de baixo carbono. O produtor Hamilton Kundak é presidente da cooperativa Reca, um conjunto de sistemas agroflorestais que produz castanha, pupunha, cupuaçu, café e andiroba na Amazônia. Ele fala sobre o impacto da certificação.
22: Um trabalho muito bacana que o Reca faz de preservação, de orientação, de conscientização, de respeitar as nossas florestas. Porque se o produtor estiver recebendo valor agregado, ele não vai derrubar, ele vai ser o guardião da floresta.
0: Além da carne, do leite e sorgo, a Embrapa prepara o lançamento da certificação para a soja em 2027. Reportagem Luciana Colares de Holanda.
2: Se você aplica no Tesouro Direto, um recado importante. O aplicativo oficial do programa vai deixar de funcionar a partir do dia 17 de agosto.
1: Com isso, consultas e novos investimentos devem ser feitos no site do Tesouro Direto ou no aplicativo do próprio banco.
23: O aplicativo do Tesouro Direto será desativado a partir do dia 17 de agosto. Após a desativação, os investidores vão poder acessar os serviços pelo Portal do Investidor, no site oficial do Tesouro Direto ou pelo aplicativo da instituição financeira, onde mantém a conta de investimentos. De acordo com informações do Ministério da Fazenda, nesses canais será possível consultar a carteira, verificar títulos e rentabilidade, realizar aplicações e resgates e acessar o histórico de operações. A mudança não altera os investimentos já realizados. Títulos, valores investidos, rentabilidade e demais informações permanecem disponíveis nos novos canais de acesso. Não é necessário realizar nenhum procedimento em relação aos investimentos existentes. Em caso de dúvidas, os investidores devem consultar os canais oficiais de atendimento do Tesouro Direto. Lucília Araújo para a Voz do Brasil.
2: Passageiros de voos internacionais com bens a declarar podem deixar o aeroporto sem passar pela fila de fiscalização aduaneira.
1: Já está valendo a declaração eletrônica de bens de viajantes, que pode ser preenchida pela internet.
2: Com a nova plataforma, o Sistema da Receita Federal analisa os dados declarados automaticamente.
1: Confira os detalhes na reportagem de Daniele Popov.
24: A Declaração Eletrônica de Bens de Viajantes, EDBV, já está disponível, segundo informou a Receita Federal. A funcionalidade de registro automático de bens pode ser utilizada por aquelas pessoas que viajam de avião. Agora, boa parte das declarações poderão ser registradas automaticamente dentro dos critérios de gerenciamento de risco adotados pela Receita. Ao preencher a declaração, o viajante poderá seguir diretamente para o desembarque, sem necessidade de se apresentar ao atendimento aduaneiro para bens a declarar. Com a mudança na forma de declaração de bens, a fiscalização é direcionada às situações que demandem análise específica. Após o viajante preencher e enviar a declaração eletrônica de bens, o sistema realiza o tratamento das informações com base em critérios de gerenciamento de risco. As declarações enquadradas para registro automático não precisam de atendimento presencial. As demais permanecem sujeitas aos procedimentos de controle aduaneiro e avisos de mensagens vão aparecer na tela do sistema de declaração. A nova ferramenta não altera as competências da fiscalização aduaneira, que continua responsável pela seleção, conferência, revisão de declarações, exigência de tributos, entre outras medidas. Então fique atento. Se você estiver viajando para outro país ou voltando para o Brasil, preencha a declaração de bens no sistema. O endereço é edbv.receita.fazenda.gov.br. Daniele Popov para A Voz do Brasil.
2: Foram as notícias do governo federal.
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1: Fique agora com as notícias do Poder Judiciário e do Congresso Nacional. Boa noite.
2: Boa noite, até amanhã.
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7: Presidente do STF diz que críticas republicanas contribuem para fortalecer a democracia.
8: Abertura da urna eletrônica entusiasma estudantes em Brasília.
7: Corte Especial do STJ abre segundo semestre forense.
8: Boa noite, eu sou Marcela Luiza.
7: E eu sou Marta Ferreira.
8: Na abertura do segundo semestre do ano judiciário de 2026, o presidente do STF disse que críticas republicanas contribuem para fortalecer a democracia.
7: O ministro Edson Fachin também ressaltou o compromisso permanente do tribunal com a continuidade da prestação jurisdicional. Pablo Lemos.
10: Na abertura do segundo semestre do ano judiciário de 2026, nesta segunda-feira, o presidente do Supremo Tribunal Federal, ministro Edson Fachin, afirmou que as decisões do tribunal sobre temas de grande repercussão social são naturalmente objeto de debate público.
25: Um tribunal constitucional que decide todos os dias temas de grande repercussão social há de aceitar como natural que suas decisões sejam debatidas, analisadas e, por vezes, contestadas pela opinião pública. Essa tensão, quando exercida dentro dos limites republicanos, não fragiliza a instituição. Ao contrário, a fortalece e fortalece a democracia.
10: Entre 2 e 31 de julho foram proferidas 245 decisões e expedidos 921 despachos. Isso demonstra, segundo o presidente do STF, o compromisso do tribunal com a continuidade da prestação jurisdicional.
8: Cerca de 150 estudantes do Centro de Ensino Médio Elefante Branco, em Brasília, conheceram

0: Eventos feitos pelos estudantes durante a abertura da urna.
1: Foi muito legal e é impressionante ver o quanto a garotada está afiada. Algumas perguntas que foram feitas aqui, houve pergunta inclusive sobre a linguagem de programação da urna. Então, assim, é muito empolgante ver o que, que essa garotada pode fazer.
0: A Semana Nacional do Sistema Eletrônico de Votação segue até sexta-feira, com atividades em todo o país.
2: A Corte Especial do STJ realizou hoje a sessão de abertura do segundo semestre forense de 2026.
3: O presidente do tribunal conduziu a sessão, Fátima Uchoa.
4: O ministro Herman Benjamin fez um breve balanço da gestão que se encerra neste mês e chamou a atenção para o grande volume de processos que chegaram ao STJ durante o plantão em julho.
5: Nós recebemos 10.352 processos em 2025, 9.570. Em um ano, um aumento de quase 10%.
4: O ministro também destacou resultados positivos com a convocação de juízes auxiliares temporários na redução do acervo processual nos gabinetes.
5: O acervo atual do Superior Tribunal de Justiça é de 367 mil processos, aproximadamente. Podem verificar os resultados da força-tarefa dos juízes convocados temporariamente. Houve uma redução de 42%.
4: Com o reinício do ano forense, voltam a correr os prazos processuais.
2: TST retoma semestre com a meta de manter o ritmo de produtividade dos seis primeiros meses deste ano.
3: No primeiro semestre, a Corte julgou 274 mil processos. Marla Lacerda.
6: Na sessão que marcou a abertura do segundo semestre, o presidente do TST e do Conselho Superior da Justiça do Trabalho, ministro Vieira de Mello Filho, assumiu o compromisso de repetir as metas e os resultados alcançados nos primeiros seis meses do ano. Entre janeiro e junho, a Corte registrou um aumento no número de processos julgados, quase 26% a mais do que no mesmo período do ano passado.
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2: Uma boa noite.
3: E até amanhã.
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8: Está no ar o Jornal do Senado.
9: Eu sou Paula Groba.
10: E eu sou Ricardo Nakaoka.
9: E estes são os destaques de hoje do Jornal do Senado, que começa agora.
10: Universidades poderão reservar prioridade para estudantes da própria região.
9: Projeto impede redução planejada na vida útil de produtos.
10: Regulamentação da inteligência artificial. Especialistas pedem proteção ao jornalismo e à inovação.
9: Boa noite.
10: Boa noite.
9: Nem sempre quem mora perto tem mais chances de estudar na universidade da própria região. Um projeto pronto para votação no Senado quer mudar essa realidade e permitir que as instituições de ensino superior priorizem estudantes locais nos processos seletivos.
10: A medida busca reduzir as desigualdades regionais e incentivar a formação de profissionais para atuar nas próprias comunidades. Repórter Marcela Cunha.
11: O projeto da senadora Daniela Ribeiro, do Progressistas da Paraíba, permite que universidades e outras instituições de ensino superior usem a origem geográfica do candidato como critério de seleção. Na prática, a instituição poderá dar uma vantagem, como um bônus na nota, a candidatos que moram no mesmo estado ou em municípios próximos ao campus. O texto não altera as cotas sociais ou raciais. Para o senador Lucas Barreto, do PSD do Amapá, o critério geográfico ajudaria estudantes de estados mais isolados a disputar vagas nas universidades da própria região.
12: Porque são muito poucas vagas na Universidade Federal do Amapá. E nós estamos ali do outro lado do Rio Amazonas. Estamos longe de tudo. E esse bônus beneficia os amapaenses que tiverem acesso ao vestibular.
11: A medida não será obrigatória e o projeto não define o valor do bônus nem o modelo a ser adotado. O formato do benefício deverá ser um dos pontos de discussão. O Supremo Tribunal Federal já considerou inconstitucional uma regra que reservava 80% das vagas da Universidade do Estado do Amazonas

0: para estudantes da região, por entender que violava a igualdade de tratamento entre os brasileiros.
1: E você sabia que o Senado tem um curso gratuito que ensina a propor ideias que podem até virar lei? É a oficina legislativa do E-Cidadania.
2: E tem premiação no final do ano para professores e alunos autores das sugestões que conquistarem mais apoio popular. Quem traz os detalhes é a repórter Marcela Diniz.
3: Criada há 6 anos para aproximar estudantes do processo de construção das leis, a oficina legislativa do portal E-Cidadania do Senado Federal mostra o caminho das pedras para a apresentação de ideias que poderão virar lei e influenciar a vida dos brasileiros. Apesar de ter sido pensada a princípio para escolas de educação básica e do ensino superior, hoje o material didático está todo disponível na internet. Então, a oficina legislativa pode ser feita por qualquer grupo de pessoas, como coletivos, movimentos sociais e culturais, comunidades indígenas e quilombolas, por exemplo. O Luiz Maciel, da equipe da oficina legislativa, destaca que haverá premiação para professores e alunos do Distrito Federal.
4: Nesta primeira edição, teremos 4 notebooks na premiação. 2 notebooks serão para os professores que tiverem o maior número de alunos com ideias aprovadas e publicadas no E-Cidadania, e outros 2 notebooks serão para os alunos autores das ideias que receberem o maior número de apoios válidos. E como essa é a primeira edição do prêmio, o foco inicial são os professores e estudantes do DF, mas a nossa intenção é ampliar o alcance para mais regiões nas próximas edições.
3: Para concorrer, é preciso cadastrar as ideias legislativas até o dia 5 de novembro. Quer saber mais? É só pesquisar por Oficina Legislativa e Cidadania no buscador de sua preferência.
1: A inteligência artificial já faz parte do dia a dia de milhões de brasileiros. Mas quem deve ser responsabilizado pelo uso dessa tecnologia? E como proteger direitos autorais e o jornalismo sem frear a inovação?
2: Esses foram os principais temas de um debate promovido pelo Conselho de Comunicação Social sobre o projeto que regulamenta a IA no Brasil. A proposta já foi aprovada pelo Senado e aguarda votação na Câmara dos Deputados. Repórter Bruno Lourenço.
5: O marco legal da inteligência artificial surgiu de iniciativa do senador Rodrigo Pacheco, do PSB de Minas Gerais. Ele criou em 2022 uma comissão de juristas e um ano depois o Senado se debruçou sobre o anteprojeto. O texto foi aprovado no final de 2024 e aguarda, desde então, pela votação na Câmara dos Deputados. O Conselho de Comunicação Social do Congresso Nacional debateu os impactos que a proposta pode trazer, em especial a questão da remuneração de produtores de conteúdo, como jornalistas, pelo uso de material para o treinamento da IA. O diretor do Instituto de Tecnologia e Sociedade do Rio de Janeiro, Sérgio Branco, alertou para os riscos de afugentar tecnologia com a cobrança pelo uso de conteúdo nacional.
6: Nós podemos acabar por exportar o treinamento e importar apenas os modelos prontos, perdendo investimento e capacidade tecnológica. Por quê? Porque o Brasil compete com o mercado global para o desenvolvimento de ferramentas de inteligência artificial.
5: O secretário de Direitos Autorais e Intelectuais do Ministério da Cultura, Marcos Alves de Souza, defendeu um modelo que divida a arrecadação de um possível novo imposto com autores e com o fomento a iniciativas culturais, com a criação de um fundo específico.
7: A ideia seria aqui discutir um modelo de remuneração que ele seria pautado, por exemplo, na cobrança de um CID dessas empresas que podem pagar, então sistemas de IA generativa de grande porte e que tem esse risco de substituição, e esse valor vai ser redirecionado para fundos. Então, esses valores vão ser redirecionados, por exemplo, para pesquisa e desenvolvimento de uma infraestrutura pública em IA, ou seja, desenvolvimento de uma soberania nacional de IA.
5: O Conselho de Comunicação Social é um órgão auxiliar do Congresso Nacional, responsável por estudos, pareceres e recomendações sobre matérias relacionadas à temática.
1: E as campanhas eleitorais deste ano terão regras específicas para o uso da inteligência artificial. Conteúdos produzidos ou manipulados com a IA precisam informar de forma clara que foram criados com essa tecnologia.
2: As medidas buscam ampliar a transparência das campanhas e proteger os eleitores da desinformação. Saiba mais na reportagem de Yasmin Rodrigues.
8: As eleições de 2026 serão as primeiras eleições gerais realizadas sob regras específicas para o uso da inteligência artificial na propaganda eleitoral. A regulamentação do Tribunal Superior Eleitoral busca impedir que ferramentas capazes de criar imagens, vídeos, áudios e textos cada vez mais realistas sejam utilizadas para confundir o eleitor ou comprometer a integridade do processo eleitoral. Para Ângela Signati, conselheira do Conselho de Comunicação Social do Congresso Nacional, esse é um desafio enfrentado não só nas eleições, mas também durante os mandatos dos eleitos.
9: As campanhas eleitorais são realizadas hoje pela internet em tempo real e praticamente durante os 4 anos do mandato dos políticos. E é justamente neste ambiente virtual que os partidos, candidatas e candidatos fazem as suas arenas para se apresentar aos eleitores, dificultando o controle por parte da Justiça Eleitoral.
8: Pelas normas, todo o conteúdo produzido ou manipulado por inteligência artificial deve trazer uma identificação explícita, destacada e acessível, informando que o material foi criado ou alterado por IA e qual tecnologia foi utilizada. A exigência vale para textos, imagens, vídeos e áudios divulgados durante a campanha. Além disso, entre as 72 horas que antecedem a votação e as 24 horas posteriores ao encerramento do pleito, fica proibida a publicação ou republicação de novos conteúdos sintéticos. Caso as regras sejam descumpridas, a Justiça Eleitoral poderá determinar a retirada imediata do conteúdo da internet, entre outras sanções.
1: A Comissão de Fiscalização e Controle pode votar o projeto que combate a obsolescência programada, que é uma prática que reduz a vida útil de produtos, como eletrônicos, de forma planejada.
2: A proposta assegura também o direito dos consumidores ao reparo de produtos com defeito. Repórter César Mendes.
10: O projeto do senador Ciro Nogueira, do Progressistas do Piauí, obriga que os fabricantes e importadores ofereçam peças de reposição e manuais de conserto pelo período de 5 a 20 anos. Conforme o produto, e determina que as empresas disponibilizem informações sobre peças e reparos em plataformas digitais. Quem não cumprir a regra ficará sujeito a multas que poderão ir de 10 mil até 50 milhões de reais. Relator, o senador doutor Irã, do Progressistas de Roraima, disse que a obsolescência programada garante o ciclo de consumo diante da velocidade da inovação tecnológica, mas destacou suas consequências.
11: O aumento de resíduos sem que haja o descarte adequado e o desenfreado uso de matérias-primas finitas.
10: Segundo o doutor Irã, a obsolescência programada deixa ainda o consumidor em uma posição desfavorável ao criar dificuldades para o conserto do produto.
2: Com edição de Paula Groba e trabalhos técnicos de João Lira, o Jornal do Senado fica por aqui. Acompanhe agora as notícias da Câmara dos Deputados. Boa noite.
1: Uma boa noite e até amanhã.
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13: Deputados sugerem medidas para a saúde de crianças e adolescentes.
14: Parlamentares reivindicam melhorias na infraestrutura de transportes.
15: Projetos ampliam a fiscalização sobre atividades de agentes públicos.
16: Boa noite. Retorna hoje o projeto de gravação de edições do Jornal Câmara dos Deputados em emissoras da Rede Câmara de Rádio. Este programa está sendo produzido diretamente da cidade de Joinville, com a participação do colega Felipe Faria, da Rádio Câmara Joinville. Eu sou Márcio Aquilissardi, bem-vindo, Felipe.
17: Boa noite a todos, obrigado, Márcio. É uma honra participar da apresentação desta edição do Jornal Câmara dos Deputados, dentro da Voz do Brasil. Vamos agora às notícias da Câmara dos Deputados. Projeto de Glauber Braga, do PSOL do Rio de Janeiro, obriga parlamentares a prestarem contas do mandato por meio de audiências públicas realizadas em locais públicos. A proposta, segundo ele, amplia a transparência e fortalece a participação da população nas atividades legislativas.
18: Hoje existe uma crise do sistema representativo. Uma última pesquisa nacional indicou que mais de 60% das pessoas não lembram em quem votaram nas últimas eleições. Se você tem a possibilidade de prestar contas, de ser cobrado, de apresentar o seu trabalho, evidentemente você reestrutura o modelo de representação, porque uma parte da política vai dizer que as mazelas da política se resolvem com menos política, diminuindo os espaços democráticos. E a gente diz não. As mazelas da política se resolvem com mais política, com mais instrumentos de participação direta da sociedade. E é exatamente o que esse projeto defende.
16: Pelo texto de Glauber Braga, deputados, senadores, deputados estaduais e vereadores deverão prestar contas periódicas em espaços públicos. O projeto também prevê o corte de salário para o parlamentar que deixar de cumprir a medida.
17: Projeto de Chico Alencar, também do PSOL do Rio de Janeiro, estabelece regras de transparência e controle para o uso de aeronaves privadas por autoridades públicas. A proposta prevê critérios mais rígidos para viagens feitas em jatinhos particulares.
19: O nosso projeto não veda isso, mas estabelece normas de transparência total e critérios rigorosos para se utilizar esse meio de locomoção. Em primeiro lugar, a declaração da viagem e o seu motivo, que tem que estar voltado para interesse público e não para passeio, para turismo, para compras particulares.
16: Segundo Chico Alencar, o texto também determina que autoridades cumpram os mesmos procedimentos exigidos em voos comerciais, como fiscalização e declaração de bens. Para ele, a medida reforça a transparência e evita conflitos entre interesses públicos e privados.
12: Segurança Pública.
17: Júlio Lopes, do PP do Rio de Janeiro, defende proposta que visa enfraquecer financeiramente organizações criminosas. Ele aponta, entre as medidas, a criação de um cadastro nacional para mapear facções e a cassação de licenças de empresas envolvidas em irregularidades.
20: Nós temos o dever de atacar a atividade econômica dessas quadrilhas, tomar deles os recursos, tomar deles tudo aquilo que pudesse ser bloqueado e tomado, a fim de que a gente diminua a sua capacidade de investimento, diminua a sua capacidade de comprar armas e carros, enfim, todo tipo de material bélico que vai ajudá-los no seu fortalecimento, e isso está previsto lá.
16: Júlio Lopes também apoia a classificação do PCC e do Comando Vermelho como organizações terroristas. Ele argumenta que a medida permitiria o bloqueio de recursos ligados a essas facções, mesmo quando o dinheiro estiver fora do Brasil.
12: Justiça.
17: Capitão Alberto Neto, do PL do Amazonas, defende penas mais severas para crimes sexuais no país. Ele apoia projeto que torna mais rígidos os critérios para a progressão de regime de presos condenados por estupro de vulnerável.
21: Nesses 5 primeiros meses do ano, nós já tivemos mais de 630 casos de estupro de vulneráveis. Mostra que o nosso país está dando uma vida fácil para estuprador. E o que acontece hoje com a legislação? O estuprador passa pouco tempo na cadeia. Rapidamente ele progride de regime e está de volta às ruas para continuar cometendo esses estupros. O que é que o PL 6831 fala? Nós endurecemos a pena para o estuprador. Nós dobramos a pena. A pena chega a mais de 20 anos de cadeia. E para o estuprador ter direito à progressão de regime, ele tem que aderir a um programa de castração química do governo.
16: Segundo o capitão Alberto Neto, a medida visa coibir a reincidência criminal e proteger a integridade de crianças e adolescentes. O parlamentar cobra uma resposta urgente do Congresso Nacional para o fortalecimento da segurança pública.
12: Saúde.
17: Projeto de Dr. Luiz Ovando, do PP de Mato Grosso do Sul, garante às mães com emprego formal o direito de acompanhar o tratamento de filhos menores de 6 anos quando doentes. Ele afirma que o objetivo é corrigir uma deficiência do sistema atual, o que daria mais assistência às crianças.
22: Quando a mãe com o filho doente vai ao médico, na hora do comparecimento, ela recebe um atestado de que esteve presente e, quando muito, até 24 horas após. Isso leva a uma situação de insegurança muito grande, porque a mãe quer acompanhar o tratamento do filho. E a CLT não permite isso após as 24 horas.
16: Doutor Luiz Ovando argumenta que o afastamento autorizado permite à mãe administrar remédios, cuidar da alimentação e acompanhar a recuperação do filho. Ele explica que a proposta busca estender às trabalhadoras da iniciativa privada uma proteção já prevista para servidoras públicas.
17: Heloísa Helena, da Rede do Rio de Janeiro, apresentou o projeto que estabelece tempo máximo de espera para procedimentos de saúde voltados a crianças e adolescentes na rede pública. A deputada afirma que a fila não pode transformar doenças tratáveis em morte por falta de diagnóstico.
23: O que nós não podemos aceitar é que famílias
0: façam vaquinha na internet para ter acesso a procedimento cirúrgico, a determinados fármacos, a exames laboratoriais, aquilo que pela lei já seria uma obrigatoriedade. Então, nós estabelecemos que tem que ter o tempo máximo de espera, desde a porta de entrada do sistema, que é a atenção básica, até a média e alta complexidade. O que nós não podemos aceitar é que, por esperar tanto, não ter acesso ao que é garantido da legislação do SUS e as crianças vivenciem situações de dor e de sofrimento e muitas vezes de óbito ou problemas gravíssimos pelo não acesso com agilidade e eficácia.
3: Heloísa Helena avalia que o SUS tem uma legislação avançada, mas ainda enfrenta dificuldades para transformar o direito em acesso efetivo. A deputada também ressalta que a proposta prevê a divulgação periódica de dados consolidados às famílias sobre o tempo estimado de atendimento.
4: Educação.
23: Flávia Moraes, do MDB de Goiás, comemora a aprovação do Estatuto do Aprendiz na Câmara dos Deputados. Ela explica que a proposta consolida as regras de aprendizagem profissional, amplia a segurança jurídica e aumenta as oportunidades para os jovens no mercado de trabalho.
24: Então, aprendizagem, para mim, é um dos programas para a juventude que mais tem efeito junto ao jovem, porque garante a carteira assinada, o salário, a experiência de trabalho e a formação profissional. Para a empresa, representa a formação do trabalhador qualificado para trabalhar naquela especificidade da empresa e, de todas as formas, é um programa que merece todo o nosso apoio, toda a nossa dedicação.
3: Flávia Moraes ressalta também que o texto, agora em análise no Senado, prevê ampliar a contratação de aprendizes pelo poder público e por micro e pequenas empresas. De acordo com a deputada, a medida pode gerar mais de 1 milhão de novas vagas para jovens brasileiros.
4: Trabalho.
23: Charles Fernandes, do PSD da Bahia, celebra a aprovação da PEC do fim da escala 6x1. O deputado aponta que a diminuição da jornada semanal, sem redução de salário, garante melhores condições de vida à classe trabalhadora.
25: Essa PEC, ela trará dignidade, trará mais conforto, trará mais comodidade, trará mais segurança para as famílias. Haja vista que você vai ter agora a condição de estar no final de semana com seus filhos, de estar no final de semana cuidando um pouquinho mais da sua casa. Isso já avançou no mundo todo e precisa avançar aqui no nosso país.
3: Charles Fernandes afirma que a PEC do fim da escala 6x1 representa uma das votações mais importantes da atual legislatura. Ele espera que o Senado confirme o posicionamento da Câmara em nome da dignidade de milhões de cidadãos brasileiros.
4: Agricultura.
23: Ayrton Faleiro, do PT do Pará, comemora a aprovação de projeto que fortalece a política de estoque de alimentos no Brasil por meio da Companhia Nacional de Abastecimento. Ele sublinha que a proposta permite compra de até 25% acima do preço mínimo, facilitando a aquisição de produtos.
26: Nós aprovamos aqui na Câmara, agora vai para o Senado, um projeto muito importante para o que nós chamamos de regulação dos estoques de alimento no Brasil. É um projeto que veio do governo, através da Conab, do Ministério do Desenvolvimento Agrário, e que ele, primeira correção que ele faz, é permitir que a Conab compre para os estoques reguladores um valor de 25% além do preço mínimo. Isso vai propiciar aquisição de estoque, mas também de que a venda desse estoque não seja apenas para a grande indústria.
3: Ayrton Faleiro destaca que a Conab poderá vender os alimentos estocados a cooperativas, pequenos supermercados e consumidores. Ele afirma que a medida movimenta a economia, fortalece a soberania alimentar e protege o país diante de crises climáticas e especulação de mercado.
4: Meio ambiente.
23: A Comissão de Constituição e Justiça aprovou o projeto que reconhece o soldadinho de Araripe como uma ave símbolo da Chapada do Araripe. A relatora do projeto, Lídice da Mata, do PSB da Bahia, explica que a medida fortalece diretrizes para a preservação dessa espécie.
5: Esta ave é uma ave de em torno de 15 centímetros, que só existe na região do Araripe, que é uma região do sertão do Ceará, e que hoje se encontra ameaçada de extinção. Então, acima de tudo, um projeto de defesa ambiental, de defesa de um pássaro que tem sua característica nacional e que nós devemos, portanto, preservá-lo.
3: Letícia da Mata acrescenta que o projeto prevê ações de proteção ao habitat do soldadinho do Araripe, com preservação de nascentes e riachos. O texto apresenta ainda medidas de prevenção de queimadas e controle da expansão agropecuária e imobiliária na Chapada do Araripe.
6: Desenvolvimento regional.
23: A integração da Amazônia ao restante do Brasil ganha força com as obras da BR-319, segundo a avaliação do deputado Sidney Leite, do PSD do Amazonas. Para ele, a pavimentação, especialmente do chamado trecho do meio, vai baratear alimentos e agilizar o escoamento de produtos da Zona Franca de Manaus.
7: Uma luta histórica, não só do povo amazonense, mas de lideranças do estado de Roraima, de Rondônia e do Acre. Afinal, nós estamos falando de uma estrada, que é o único acesso que o povo amazonense e a população de Roraima tem para ser interligado ao restante do Brasil. A BR-319 consolida a integração da Amazônia Ocidental. Mas não só isso, muda a vida das pessoas. Eu fico muito feliz em estar fazendo parte desse momento histórico, que é a garantia da pavimentação da BR-319. Fruto da luta de muitos aqui no Parlamento para que nós pudéssemos ter isso. E agora, já com as licitações, com autorização da pavimentação de determinados trechos, mas a consolidação do trecho do meio, como também da ponte do Garapaçu. Vai ter BR-319, sim.
3: Sidney Leite reforça que o IBAMA já autorizou o DENIT a construir 3 pontes de concreto nos igarapés Santo Antônio, Realidade e Fortaleza. A licença, com validade de 3 anos, vai garantir, de acordo com o congressista, mais segurança e o direito de ir e vir da população do norte do país.
23: Coronel Crisóstomo, do PL, fala sobre a importância da construção da ponte binacional entre Guajará-Mirim, em Rondônia, e Guaiará-Mirim, cidade vizinha, pelo lado boliviano. Ele afirma que a obra representa o cumprimento de um compromisso histórico entre Brasil e Bolívia e pode fortalecer a integração regional.
8: Esse acesso cria uma nova rota logística do Brasil na direção do Pacífico. O que vai acontecer? Vai fazer com que alguns estados que exportam para o mundo oriental, exemplo da China, deixem de enviar seus produtos na direção do Porto de Santos. Exemplo. Agora, com a construção dessa ponte, esses estados, Mato Grosso, Mato Grosso do Sul, tal, vão criar uma rota na direção do Pacífico, passando por essa ponte binacional.
3: Coronel Crisóstomo afirma que a nova ligação internacional pode reduzir custos e o tempo de transporte de mercadorias. Ele acrescenta que a obra tem potencial para impulsionar a geração de emprego e renda em Rondônia, abrindo novas oportunidades de desenvolvimento econômico para a região.
23: Bebeto, do PP, cobra a duplicação de trecho das rodovias que ligam a Baixada Fluminense à cidade do Rio de Janeiro. Ele reclama que moradores dos municípios de Nova Iguaçu, Japeri, Queimados, Belfor Roxo e São João do Meriti perdem horas diariamente em congestionamentos.
9: Eu tenho trabalhado muito aqui na Comissão de Viação e Transporte para que a gente definha esses engarrafamentos, para que o trabalhador que trabalha na capital, na zona sul do Rio de Janeiro, ele possa ficar menos tempo nesse engarrafamento. E até as entregas, as ambulâncias, a polícia militar, a polícia civil precisa fazer um deslocamento rápido, fica retido nesses engarrafamentos constantes, e que a gente tem trabalhado muito para que a gente define através da duplicação. E o que está no contrato dessa concessão da Eco Rio Minas, esse trecho da Presidente Dutra, ali do Trevo das Margaridas até a cidade seropédica, esse trecho é o pior trecho para todo o estado do Rio de Janeiro, o trecho que mais engarrafa hoje.
3: Bebeto também avalia que o sistema de pedágio por quilômetro percorrido pode modernizar as rodovias e diminuir retenções provocadas por praças fixas de cobrança. Ele reconhece a preocupação dos moradores com a mudança, mas garante que o modelo é inovador.
6: Transportes.
23: Daniel Almeida, do PCdoB da Bahia, defende a criação do piso salarial para motoristas do transporte coletivo urbano. Para o deputado, esses profissionais desempenham um papel essencial nas cidades. A ideia, segundo ele, é garantir remuneração mais justa e valorização da categoria.
1: Nós estamos propondo que haja um piso de no mínimo R$4.000, agregado a esse piso outras vantagens que os motoristas possam ter, salubridade e outras vantagens que as convenções coletivas possam estabelecer, mas que a uniformização desse piso no país inteiro vai dar mais equilíbrio para essa profissão, vai dar mais previsibilidade para os próprios empresários.
3: Daniel Almeida argumenta que os motoristas enfrentam jornadas desgastantes, trânsito intenso e o desafio de lidar com milhares de passageiros. Segundo ele, a medida contribui para dar mais previsibilidade nas negociações trabalhistas e na definição dos custos do transporte público nos municípios.
23: Termina agora esta edição especial do Jornal Câmara dos Deputados, produzida e apresentada pela Rádio Câmara de Brasília, em parceria com a Rádio Câmara Joinville, integrante da Rede Câmara de Rádio.
3: Eu agradeço ao Felipe Faria e a toda a equipe da Câmara de Vereadores de Joinville pelo excelente trabalho conjunto.
23: Eu que agradeço à Câmara dos Deputados por esta oportunidade tão especial. Este programa teve trabalhos técnicos de Wellington Teles e apresentação de Felipe Faria e Márcio Aquiles Sardi. Boa noite.
3: Muito boa noite. Parabéns por seu aniversário, Felipe.
23: Obrigado.
3: O Jornal Câmara dos Deputados volta amanhã. Você fica agora com o Minuto do TCU.
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2: 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Boa noite.

0: 11:27. 11:27.
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0: 11:28. 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
0: Tem muita música sertaneja.
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0: Hora sertaneja. Alô, mês de agosto, seja bem-vindo, tudo bem? Estamos começando por aqui o Hora Sertaneja, edição desta segundona, dia 13 de agosto de 2026. Paulinho tá na área a partir de agora com o melhor da música sertaneja. E pra começar o programa tem Yasmin Santos, Meu Ego.
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0: participar.
1: Como está?
2: Aí não tem jeito, a gente tem que tomar um.
0: Com certeza.

0: Fiel e o Rosto Molhado. Participação do Fernando e Sorocaba, teve Caçador de Gente, Mato Grosso Matias e César e Paulinho. Nunca mais, a gente volta já.
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0: 11:41.
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0: No ar em todo lugar, Zenete Cristiano, criei um grupo.

0: Jeca depois da chuva, teve solidão com Cleiton Mi Camargo e Felipe Araújo atrasadinha, participação do Ferrugem, vai pedindo a sua, pedidomusical.com.br.
1: Hora sertaneja. 11:53.

0: Israel e Rodolfo por aqui, seu brilho sumiu, teve também o som da Nayara Azevedo, Inquilino, e o Henrico, Casa da Avó, participação do Chitãozinho e Chororó. Já já tem mais música? É, não desgruda, é o Hora Sertaneja, no ar em todo lugar.
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2: Meia-noite e seis.
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0: Hora em todo lugar, vambora. Tem Fernando e Sorocaba agora pra gente conferir. Noite em Luarada.
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Solidão dando risadas, Henrique Gabriel, teve Sammy Rico, Erro e a Errada, e também Onde é o After com Bruna Lipiani e Panda. Já já segunda hora de programa completa pra você. 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Meia-noite 19.

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4: No ar em todo lugar, Victor e Léo, Deus e Eu no Sertão.

casa da mãe Joana, Marília Mendonça, rainha da sofrência, o Goiás, é o som do Cleiton e Romário e mais o Bruno e Barreto, Nega. A gente volta já.

0: Fechando Amanhecer assim, em Teus Braços, Paula Fernandes e Júlio Iglesias. Também rolou Aí Eu Bebo com Maiara e Maraísa e Felipe Araújo, Dois Carentes. A gente volta já. 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
1: Meia-noite, 47.
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1: No ar em todo lugar, Amando Inimigo, Maiara e Maraíza. Fez na

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0: Fechando por aqui o som do João Bosco e Vinícius, Indescritível, e Caltrin Também Ama, com o Luan Pereira e mais a Gabi Soares, Não Se Vá, Morango do Nordeste, locutor, participação da Luiz Andrade e da Alexia Reis, já já e Saideiras. 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
1: Uma e um. 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
0: No ar em todo lugar, chega pra cá Wesley Safadão.

fechando todas e hoje recém-abandonado, Carreira e Capataz, teve Leonardo, Flor do Meu Sertão e Natan. Cuidado! Um beijo, gente, até amanhã. Hora sertaneja. 1:12.

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1: uma
0: Aparecida.
1: 13. Uma
0: e 13. 271, no
1: uma
0: centro
1: e 13.
0: De Malé.
1: Uma e 13.
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são nossos Songs of Love para todo o Brasil, hein? Que prazer imenso estar com vocês a partir de agora, trazendo os grandes hits, os grandes sucessos e convidando você para viajar comigo no planeta chamado amor. Um beijo no seu coração. Eu sou o Júnior Pinheiro e você, como é que você está por aí? Tudo bem? Vamos começando muito bem nossa segunda-feira maravilhosa, hoje dia 3 de agosto de 2026.

0: Europe Carry, aqui na programação mais gostosa do seu rádio. Esse é o nosso Songs of Love. Você curtiu? Valeu, hein? Obrigado pelo seu carinho, obrigado pelas rodinhas. Continue com a gente, mandando aquele erosão. A gente vai fazer o seguinte, vamos dar uma paradinha. Daqui a pouquinho eu tô de volta. Continue mandando aquele alô que já já tem muito mais sucesso, baby. Esse é o nosso Songs of Love. Só música lindona pra gente tocar por
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0: aqui.
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0: Yeah, voltamos. Bon Jovi, Bed of Roses.

0: que isso em Lee Hong Ji, Still Love You, aqui na programação. Uau, baby. Esse é o nosso Songs of Love. Bom demais, hein? Continue com a gente, mandando aquele alusão bem especial. A gente vai fazer o seguinte, uma paradinha rápida, daqui a pouco a gente tá de volta com muito mais sucesso. Não sai daí.
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0: Demais, hein? Michael Jackson, Happy, aqui no nosso Songs of Love para todo o Brasil. Encerrando muito bem a primeira hora nesta segunda-feira para a gente começar muito bem a nossa semana, o primeiro programa de agosto de 2026. A gente vai dar um break, daqui a pouquinho a gente volta.
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0: Douro Higienização. A gente continua por aqui. Sunshine Melody.

0: Yeah, baby, Lenny brought it over you. Aqui na programação mais gostosa do seu rádio, esse é o nosso Songs of Love. E você curtiu? Obrigado, hein? Obrigado pela sua audiência, obrigado pelo seu carinho. A gente vai fazer o seguinte aqui agora. Uma paradinha rápida. Daqui a pouco, eu tô de volta.
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2: Lionel Rich, Shania Twain. Essa clássica, hein? Aumentei.

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Os sertanejos de plantão, pra quem tá aí na audiência junto com a gente, prontinho pra mais um programa Sertão Caboclo aqui na sua rádio. Seja bem-vindo, bem-vinda. A partir de agora, Kleber Ramos aqui junto com você, com muita moda sertaneja, muito modão bonito, muito sucesso top, do passado e do presente também. São aquelas modas que a gente ama, com aquele cheirinho de poeira da estrada, com aquele toque caipira. Que só o sertão caboclo tem, minha gente. O Berrante tocou, anunciou. Tá na hora de abrir essa edição de terça-feira, 4 de agosto. Tunica e Tinoco, primeira. Adeus, adeus. Ei, modão.

0: Boas Cartas, Zé Carreira e Carreirinho. Tivemos também Divino e Donizete Mineira de Uberaba, Garcia e Zé Matão Conselho e Tonico Tinoco. Adeus, adeus. É Sertão Caboclo nessa terça-feira gostosa, repleto de moda sertaneja de qualidade pra você. Fica na audiência, daqui a pouquinho tem mais.
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0: Chama! Chama que o Sertão Caboclo tá preparado para tocar um modão que você gosta. Muito obrigado pela companhia, muito obrigado pela audiência de todo mundo que está acompanhando a gente nos quatro cantos da cidade, para você também de toda nossa querida imensa região, né? Continua aí na audiência junto com a gente. Você que tá na nossa sintonia também e queira participar do programa, sabe que você tem um canal direto aqui, né? Que é o pedidomusical.com.br. Você acessa através da plataforma, através do seu computador, através do seu tablet, do seu notebook, e manda alusão pra gente. O Antônio Francisco tá aqui, já mandou alô, obrigado. João Gilberto também, Sebastião Rodrigo, alô Pedrão, mandando pra esposa, a Valquíria, o Wilson e o Joel também estão aqui representando a comunidade aí dos trabalhadores da construção civil na audiência junto com a gente. Falei, meus amigos, saudade, coisinha tua. Tá

0: Pescador e Catireiro, modão bonito. Sucesso com Cacique Pajé, tivemos Zico e Zeca, As Três Verdades, Ronaldo Filho, Ronaldo Viola Filho, né? Pescaria e na Cascatinha Ana, Saudade Coisinha Tua. É modão pra ninguém botar defeito, né? Já já tem mais Sertão Caboclo, daqui a pouquinho tem mais modão bruto.
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0: 4h49.
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0: Já voltamos aqui com as emoções do Sertão Caboclo pra você. É o melhor da música sertaneja, é o melhor da viola. Obrigado pelo carinho de todo mundo que tá aqui curtindo e acompanhando a gente. Você continua aí na audiência. São 2 horas diárias de muito modão de viola pra você curtir. Agora tem chegando João Mulato e Douradinho. Vivendo no Sertão.

0: Gigante de Ferro, mais um Adão Bonito com Barreirito, Paiozinho e Zé Tapera, Folha Caída, João Carreiro e Viola, João Mulato e Douradinho vivendo no sertão. Só moda boa pra todo mundo que tá aqui junto com a gente, curtindo a programação. O Enzo tá mandando lá pra tia Maria, o Zé Camilo tá curtindo também a nossa sintonia. Este é o Sertão Caboclo, o melhor da viola.
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1: 5 e 3. 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
2: Ei, moçada, estamos de volta nesta terça-feira, 4 de agosto de 2026, com muito modão sertanejo aqui na sua rádio preferida. Um abração bem especial lá pro Zé Luiz, quem mais? O Evandro e Everaldo, os irmãos que estão trabalhando lá na fazenda, né? Curtindo a gente. O Albirice também mandando pra Mara, com muito amor e carinho. Jaqueline, Valdelei, quem mais? O Rafael, Chicão, tá todo mundo na audiência, impressionante. A nossa companhia só aumenta cada vez mais com a chegada de ouvintes de todas as partes, de todas as regiões. Isso é bom. Muito obrigado mesmo pelo carinho de vocês. Vamos lá, tá chegando o poeta e trovador, Carro de Boi.

0: Irmão do Tempo, Jades e Jadson, participação do Jorge Matheus, essa daí, Zilo e Zalo, Diploma de Carreiro, Triste Despedida, Mato Grosso Matias, e poeta e trovador, Carro de Boi. É o que eu sempre digo, né? O encontro de gerações aqui no Sertão Caboclo. Tem a Mora do Passado, por exemplo, poeta e trovador, tem a nova geração da música sertaneja, Jades e Jadson, Jorge Matheus, que também continuam gravando e reverenciando, né? Essas pérolas da música sertaneja, como essa daí, A Mão do Tempo. É assim o Sertão Caboclo, feito pra você, tocando só modão.
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2: Tô de volta aqui no Sertão Caboclo, abrindo mais uma hora do Sertanejão Classe A. Manda abração pra todo mundo que tá na audiência, o Valderi e Misael estão chegando por aqui pra abrir essa segunda hora de programação nessa terça-feira gostosa, 4 de agosto de 2026. Estou te perdendo.

0: Obrigado!
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0: no banquinho do Glacial Sobrando aqui no Sertão Caboclo, lá pro Zé Buena, tá ligado com a gente também, grande abraço Sebastião, quem mais? O Wilson também tá aqui junto com a gente, curtem demais o do Glacial, né? Essa dupla maravilhosa, Torrinha e Canhotinho também, Divino Espírito Santo, teve no rastro da Lua Cheia, Fernando Sorocaba e Valderi e Misael, Estou Te Perdendo, é Sertão Caboclo, meu filho, é o melhor do sertanejão no seu rádio.
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0: 5h31.
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0: Já voltamos e o Sertão Caboclo também sempre sucesso aqui na sua rádio preferida. Alô Gilson, grande abraço aí pra todo mundo, viu? Obrigado pelo carinho, Isaías. Lembrando, gente, quem quiser participar aí, fica à vontade, viu? Mandar um alusão pra gente aqui, pedir a sua música nas próximas edições do programa, manda pra gente, pedidomusical.com.br. Sertão Caboclo não para, tá chegando Ninho de Saudade, Zé Garoto e Timboré.

0: Carreira e Pardinho, a coisa tá feia. Lourenço e Lorival, quem pode, pode. Caçule Marinheiro, Casinha Pequeninha e ainda Ninho de Saudade, Zé Garoto e Timboré, Sertão Caboclo, é o melhor do sertanejo aí no seu rádio. É só modão bonito.
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1: 5:45. 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
2: Chegamos de volta aqui na programação da sua rádio com muita moda sertaneja, com muito modão bonito pra você curtir e cantar junto com a gente, dando aquele trato na terça-feira, né? Castigando a tristeza aqui na programação com moda boa do passado e do presente. Tem moda pra relembrar de quanto a gente ouvia aqueles sucessos no radinho de pilha, né? E tem a nova geração sempre cantando aqui também no seu programa de moda sertaneja, de modão bruto demais na programação da sua rádio. Inimigo do Peito, mais uma chegando. Agora tem Alan e Aladim.

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1: 5,56.
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4: Bom dia, irmãos e irmãs em Cristo. Espero que estejam todos bem na paz e alegria de nosso Senhor. Nesta terça-feira, dia 4, com o intuito de iluminar a nossa mente, nós temos então a reflexão da palavra de Deus, a qual será do Evangelho de nosso Senhor Jesus Cristo, segundo São Mateus, capítulo 17, versículo 22 ao 27, onde ouvimos a seguinte mensagem. Quando os discípulos estavam reunidos na Galileia, Jesus disse para eles: O Filho do Homem vai ser entregue nas mãos dos homens. Eles o matarão, mas ao terceiro dia ele ressuscitará. E os discípulos ficaram muito tristes. Quando chegaram a Cafarnaum,

ou impostos dos filhos ou dos estrangeiros? Pedro respondeu, dos estrangeiros. Então Jesus disse, isso quer dizer que os filhos não precisam pagar impostos, mas para não provocar escândalo, vá ao mar e jogue o anzol. Na boca do primeiro peixe que você pegar, vai encontrar o dinheiro para pagar o imposto. Pegue-o e pague por mim e por você. Palavra do Senhor, graças a Deus. Irmãos e irmãs em Cristo, ouvintes do programa Homens do Campo, acabamos de ouvir a mensagem que apresenta que Jesus Cristo tem como missão dar a vida e dá-la em abundância. E depois, a questão dos filhos que são livres. Enfim, no primeiro momento Jesus mostra, uma vez mais, qual é a verdadeira missão do Messias. Dar a própria vida e ressuscitar. Os discípulos, porém, ainda não compreendem o significado da morte que gera a vida e por isso acabam ficando entristecidos com a mensagem que Jesus anuncia a eles a respeito da sua paixão, morte e ressurreição. No segundo momento, o problema é pagar o imposto do templo e o imposto imperial. O imposto era uma forma que se tinha para consolidar o poder, ou seja, implicava no domínio sobre os bens da pessoa. Esses bens, em primeiro lugar, são de Deus, e os homens são filhos de Deus antes de ser súditos de qualquer poder. Portanto, eles não têm obrigação de pagar impostos e por isso Jesus Cristo fala a respeito do filho e do estrangeiro. A razão para pagar o imposto é livre e secundária. Se trata de evitar escândalo. O confronto e a ruptura entre Jesus e as instituições se dão nesse nível mais profundo e decisivo, que supera até mesmo a própria instituição do Estado e do templo. Sendo assim, irmãos e irmãs, nestes dois acontecimentos que parecem não ter vínculo nenhum, onde Jesus Cristo anuncia pela segunda vez a sua paixão e fala sobre a questão do templo, Cristo quer mostrar quem ele é e qual é o caminho do verdadeiro discípulo. Os discípulos, conforme disse, ficam profundamente tristes porque não compreendem que o Messias não vencerá pela força, mas pelo poder do amor que se entrega. Jesus mostra que a cruz não é uma casualidade ou um acidente, mas parte do plano de salvação. E deste modo, a morte não terá a última palavra, pois será seguida pela ressurreição. Seguindo a explicação da mensagem de hoje, Jesus Cristo fala a respeito do imposto do templo, onde Pedro é questionado pelos cobradores. E Jesus explica que, sendo filho de Deus, ele não está obrigado a pagar o imposto destinado à casa do Pai. Mas, para evitar escândalo maior, orienta Pedro a pescar um peixe em cuja boca encontrará o dinheiro necessário, a moeda suficiente para pagar o imposto de ambos. Sendo assim, Jesus mostra atitudes importantes. O templo é a casa do Pai e o filho é livre. Não age por obrigação, mas por sua condição de ser filho. Em segundo lugar,

ensina a questão da humildade e caridade. Embora tenha o direito de não pagar, prefere renunciar a este direito para evitar conflitos desnecessários. Jesus não busca afirmar privilégios, mas promover a paz e a favorecer a comunhão. Enfim, este evangelho nos chama a atenção, irmãos e irmãs, a respeito da providência de Deus sobre o necessário para as nossas vidas, sobretudo para aqueles que cumprem a sua vontade. Jesus não recorre ao poder para benefício próprio, mas manifesta que o Pai cuida dos seus filhos e, por consequência, irá cuidar também de nós, desde que estejamos neste contato íntimo, realizando a sua vontade, demonstrando preocupação com a edificação do reino de Deus. Sendo assim, que a bênção de Deus Todo-Poderoso desça sobre nós, permaneça conosco neste dia e ao longo de todos os dias da nossa vida, em nome do Pai, do Filho, do Espírito Santo. Amém. Louvado seja o nosso Senhor Jesus Cristo, para sempre seja louvado. Um ótimo dia a todos e até a nossa próxima reflexão diária.

Eita, mundo velho. Minha gente, bom dia, bom dia, bom dia, bom dia, bom dia, bom dia, Malé, bom dia, região, bom dia, meu povo, bom dia, minha pova, pessoal do campo, pessoal da cidade, alô você do interior, do bairro das ilhas, alô você do centro, bom dia, levanta, acorda, desperta, Malé, se mexe, abençoado, vamos que vamos, dele que dele, toca, toca, ira, ira, não para não, eu tô por aqui, eu tô chegando, sou eu mesmo, é o Graia, nesta manhã de terça-feira, dia 4 de agosto de 2026, são 6 horas mais 6 minutinhos, Padre Michael já fez a nossa reflexão matinal, a nossa bênção diária, a nossa bênção matinal. Muito obrigado, Padre Michael, pelas suas sábias palavras, sua bênção, Padre. Deus abençoe o senhor grandemente. E agora embalamos por aqui a abertura do programa feita e já começamos, né? Essa senhora do céu! 6 horas da manhã, escutar dessa, né? Não dá vontade, minha gente. Dá vontade de você jogar na frente de um caminhão, né? Barbaridade. Bom dia, bom dia, bom dia. Levanta, meu povo. Acorda, Malé. Vamos, abençoado. Eita, mundo velho. Meu amigo Paieiro Júnior Campesato já tá por aí. O Paieiro velho já tá ligadinho conosco. Tá lá nos frontinhos hoje. Parece que aquele abraço, pia velho, tudo de bom. Olha, a semana vai ter sorteio do boné lá da Agroxista, minha gente. Fica ligado. Não é hoje, tá? Hoje não. Hoje terça não, né? Mas aí numa dessa manhã, né? Na quarta dá pra fazer um sorteiozinho, né? Barbaridade. Pouco bom, né? E o nosso amigo Galo Lauro já tá por aí também na escuta, já com a gente desde cedinho. O homem velho que é madrugador. É madrugador, é sempre o primeiro a dar bom dia lá no grupo, né? Ela, bicho velho, né? Acorda cedo, com força e com vontade. Bom dia, bom dia, bom dia, dona Ediné Stemposky. Nosso tradicional pensamento do dia. Que neste novo dia todas as coisas boas da nossa vida se multipliquem. Que a paz enche o nosso coração. A esperança renove as nossas forças e a presença do Deus nos acompanhe em cada passo. Que nosso dia seja abençoado do início ao fim, repleto de graça, proteção e motivos para agradecer. Amém, amém, amém. Bom dia, Deus. Bom dia, meu povo. Bom dia, Malé. Bom dia, dona Edineia. Alô, seu divino. Bom dia. Belíssimo pensamento do dia. Bom dia, dona Tereza Orne. Bom dia, seu Sérgio Giboschi. Bom dia, seu Sérgio Giboschi. Bom dia, seu Alberto Maeschi, pedindo a música Lembranças com Porca Véia. Bom dia, seu César Chimi, com uma abençoada terça-feira para todos nós, pedindo um bagual corcoveador. O polaco Maesque, o homem do calcário, tá pedindo a música Macaco Já Foi Gente. A dona Estela Travinsky tá por aqui conosco, dona Lídia Ferençovd, bom dia, seu Geraldo Borrum e a dona Lucy. O Heraldo Lima tá ligadinho conosco, seu Heraldo, aquele abraço e tudo de bom. Bom dia, tudo beleza? Manda a música Deus Me Sossegue, para nós que estamos indo pra Pelé, mas o tempo tá muito feio e vai pra chuva, né? O Lucas Roguski lá em Toledo, bom dia pro seu Hélio Ferreira, bom dia. É pra Solange Lela, que bom dia, seu Aguinaldo dos Santos, bom dia, bom dia, bom dia, bom dia, abençoada terça-feira, toque a música Joinha do Coração, manda pra todos do Santa Cruz Velho de Guerra. E hoje vamos ver se as galinhas botaram pelo menos uma dúzia de ovo pro café adoptar, né? Ah, o Isaías não é fraco, né? Alô, Isaías Carvoz, que alô, Dani e a Piazada, Victor e toda a família, Deus abençoe grandemente. É, o homem velho que é magro, é seco, mas acho que é de ruim, minha gente. É de ruim, porque se vocês verem as fotos do café da manhã que o bicho velho manda, barbaridade, nem meu almoço é reforçado daquele jeito. E olha o meu tamanho, né? E olha o meu tamanho, né? Se vocês verem, vocês não acreditam, minha gente. Deve ter as pernas oca, né? Deve ter as pernas oca. Barbaridade, tchê! E vamos embora, o pessoal tá pedindo música. Eu tô falando e tô procurando por aqui, né? Mas às vezes também nosso computador não acha, né? E daí vai fazer o quê, minha gente? Vai fazer o quê? Vamos pra outra alternativa, porca véia. Essa chemo, cadê, cadê, cadê, cadê? Cadê? Simbora, bom dia! Agora sim, 6h10, olha a hora, bom dia, Malé, bom dia, região, bom dia, meu povo, bom dia, minha pova, bom dia!

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É, minha gente. Macaco já foi gente. Tá aí a música, porca véia, né? O grupo acordeona pra vocês, é o grupo acordeona pra vocês. Bom dia, bom dia. Seu Luiz Gustavo Grantes, como é que tá o senhor? Também acordadinho, já preparado pra mais encarar mais um dia de peito aberto, sem medo de ser feliz. Vamos que vamos. Alô, seu Leio Marchak, bom dia, seu Leio. Sandra Kalicheski, alô, Sandra. Família Kalicheski, bom dia, bom dia, bom dia, bom dia. E tudo de bom pra vocês, tudo de bom. Deus abençoe mais um dia de peleia. É, e vamos que vamos, sem medo de ser feliz. Terezinha Drevenosa, como é que tá, dona Terezinha, tudo bem? Dona Ana Zavali, bom dia, dona Ana. Rosa Nhania, que também tá por aqui conosco. O Mário e a Marlene, o Mário e a Marlene, bom dia, bom dia, bom dia. Bom dia, Graia, toca herança do pai com o grupo Acordeona, quem pede é a Elisete. Bom dia, Elisete, tudo certinho? A Márcia, o Edson, o Pedro Henrique, tão ligado conosco. Ô, Jean, como é que você tá, Jean? Tudo bom, pia velho, firme na paçoca? Nosso amigo P1 tá na escuta, P1 velho de guerra, bom dia, P1, bom dia, bom dia. Toque mateando saudade, grupo Cordiona. É, bora, bora com as bênçãos de Deus. São Paulo é o que liga. Bora, bora. Alô, seu Valdemar Shemchak. Alô, seu Valdemar. Deus abençoe, né? Bata as panelas aí, né? Pra quem tiver com preguiça de levantar. Bora que bora, que bora, que bora. Levanta, meu povo. Acorda, malé. Se mexe, abençoado. E a dona Eliseia, bom dia. Tudo bem? Tudo certo? Tudo em ordem? Graças ao bom Deus. Tudo, tudo. 100% beleza pura. Joia legal, acorda meu povo, desperta balé, não para não, e vai curtindo o grupo Acordeona aí, vai curtindo que essa é boa.

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8: Ai, zaba, igual corcoviador, achemos ou não achemos, bicha véia? São Luís Correia, tá chegando, bom dia, você tá chegando também, então levanta, abençoado, desperta, malé, acorda pra vida, bom dia, buenos dias, buenos dias, de dobra, o Xandão tá por aí, o bicho velho, agora habilitado, né, parece que seu Xandão, bom dia, Deus abençoe o seu dia, um ótimo dia, bom dia, dona Marta Baniuque, como é que tá, dona Marta, tudo certo por aí, Miguel Cordeiro lá nos Dúcio, como é que tamo, pessoal aí dos Dúcio, bom dia, nosso amigo Sandro Esquiba, grande Esquiba. Esquiba tá na escuta com a gente, um abraço Esquiba e toda a família, Deus abençoe vocês aí, Esquiba velho, e tudo de bom. Bom dia, amigo Greia, tudo bem com você? Toque a pena da gralha azul, Cedero, obrigado. É a Laurinha, alô Laurinha, como é que você tá? Como é que você tá, minha querida? Tudo certo, Laurinha? Um abraço lá pra mamãe Ana, pro papai Sandro, pra baba Tereza, pra toda a família. Bom dia, Laurinha Ribartia que tá conosco. Marco Machado, tá por aí, o bicho velho, Marcão, você tá bom? E o Milton, bom dia, seu Milton. Tudo Rosário, bom dia, vamos que vamos. Ismael Kulish, grande Ismael, tá ligadinho conosco, Ismael Kulish, família Kulish. Bom dia, levanta, desperta, meu povo, acorda, malé.

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importa, né? Ela, joinha do coração, tá aí a pedidos, a pedidos, a pedidos, é muitos pedidos. Às vezes nós quase nem vencemos atender todos os pedidos aí, né? Barbaridade, tia, mas não é que é tanto pedido assim, é que o tempo é curto mesmo, né, minha gente? E daí, Isaías, e o café? Nada da foto, né? Bom dia, Dona Teia, Paim, como é que tá a senhora, Dona Teia? Tudo bem? Tudo certo por aí? Um grande abraço, Dona Teia, Deus abençoe a senhora, um ótimo dia. Dona Alice Garchka, bom dia, Dona Alice. Como é que você tá, Dona Alice? Um abraço pra toda a família Garchka, família Gnatkowski, bom dia. Bom dia, seu Marcelo. Bom dia, seu Marcelo Tatu, é o nome do fera. E o Márcio, bom dia, manda um abraço pra nós, um abraço pra vocês, então, Márcio, toda a família, todo o pessoal lá na Renove Materiais de Construção, lá no Mercado Batista, lá no Bar do Batista, é aquele abraço, Márcio, velho, tudo de bom, a Ana, a Ivone, o José, estão por aí com nós também, estão por aí com nós também, bom dia, Greia, toque uma música do Paulinho Mocelin, pra nós, um abençoado dia pra você e sua família, acabemos de rodar, Dona Shirley aí, a pena da Graia Azul pra nossa amiga Laurinha, né, pra nossa amiga Laurinha, é a pena da Graia Azul e já rodou e já ouviu e era com o Paulinho Mocelin. E o Irineu Puras, bom dia, seu Irineu, de pé na patrola, de pé na patrola, já Irineu, ainda não, daqui a pouquinho, pessoal lá do pátio da Prefeitura Municipal de Malé, pessoal, Secretaria de Obras, bom dia pra todos aí, Deus abençoe. A Elisandra Tomol também tá ligada conosco, também tá ligada conosco, quem tá por aqui também é o Claudinei Úpalo pedindo, tudo vem do campo com Chiquito e Bordoneio também, tá rodando, vai rodar por aqui, bom

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É, minha gente, não para não. Velho Casarão, Teixeirinha vai rodando pra você. É só musicão bom, né? Só musicão bom que até a concorrência escuta nós, né? Porque é só musicão daquele tipo louco de bueno, né, minha gente? Olha, bom dia. Bom dia pro seu Évio César Chitco, família Chitco. Bom dia, bom dia, bom dia. A dona Elizabeth lá da Rio Azul tá pedindo a música Sistema Caipiro com Eduardo Costa. Bom dia, bom dia, bom dia. A Andréia Toucas pedindo pra mandar os parabéns pra minha mãe, Dona Maria de Mil. Alô, Dona Maria de Mil, bem quietinha de aniversário hoje, que Deus sempre abençoe ela. A homenagem aí é de sua filha Andréia, do genro Geraldo e do neto Nicolas. Parabéns pra dona Andréia, pra dona, melhor dizendo, pra dona Maria de Mil, homenagem da sua filha Andréia, de toda a família. Dona Maria, parabéns pra senhora, tudo de bom, um grande abraço do Graia, hein? Deus abençoe grandemente dona Maria de Mil de aniversário hoje. A dona Ivone Kalicheski chegou por aí, a Lina Cláudia também. Olha, chegou o vereador Sérgio também, tá na escuta. Achei que fosse um recado importante, mas é pra falar do Vasco, eu nem vou pôr no ar, né? Vou poupar vocês aí, vou poupar vocês, né? O vereador Sérgio Gretia, que tá na escuta também com a gente. Bom dia, minha gente. Olha, e o Sérgio Grodowski, o Sérgio Grodowski chegou por aí também. O Hernani Vodart, que chegamos agora da Serra, então já bom descanso pro Hernani Vodart. Pessoal da Transpanec, bom dia, bom dia, bom dia, minha gente. Eu já volto com os avisos, não sai daí não, tá bom? Fica ligado, já volto.

Muito bem, minha gente, muito bem, meu povo, não podemos atrasar de jeito nenhum. Avisos e recados do Gré, sempre pontualmente, né, minha gente, sempre pontualmente, já vamos iniciando, então, 6h58, olha a hora, avisos e recados para esta manhã, hoje, dia 4 de agosto de 2026, terça-feira, 4 de agosto, 216 dias do ano se passaram, 149 para findar o mesmo, 18ª semana comum, estamos no período da lua cheia, um sofrimento vivido na paz, não é mais sofrimento. Um sofrimento vivido na paz não é mais um sofrimento. São João Maria Vianney, que escreveu

o amigo Padre Michael Barbuza, parabéns pelo dia do padre. Padre Henrique, aqui da nossa Igreja Matriz São Pedro, Padre José, que estava substituindo ele, o Padre Daniel Horodesky também, a todos os padres, né? Então, parabéns pelo dia do padre, segundo a Folhinha Sagrado Coração de Jesus, hoje é o dia do padre. A todos os padres, Deus abençoe grandemente aí, né? Grandemente esta grande missão que vocês têm no dia a dia, que seja recompensado com muita saúde a vocês aí. Bom dia! Olha, vamos com a cotação agrícola, minha gente. 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Olha, a cotação agrícola é o seguinte: feijão preto a saca, R$180. Milho amarelo a saca, temos aqui a R$55. Saca da soja, R$126. Saca do trigo, R$73. Arroba do boi, R$335. Arroba da vaca, R$295. Suíno em pé, tipo carne, o quilo, R$4,95. E a erva mate em folha, posta lá na indústria, lá na ervateira, a R$18. Arroba da erva mate. Esta foi a cotação agrícola, segundo a SEAB, para a região de Irati. 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

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Previsão do tempo, segundo o site Climatempo. Olha, não tinha previsão de chuva ontem, já choveu, né? Então hoje, ó, de novo, ó, sol com muitas nuvens durante o dia, períodos de nublado, noite com muitas nuvens, mas não marca chuva no Climatempo. Então não sei, né? Pode ser que chova, tá bom, minha gente? Máximas de 22, mínimas de 12. Mas amanhã, quarta-feira, amanhã já marca chuva, sol com muitas nuvens, pancadas de chuva à tarde à noite, 3,7 milímetros, máximas de 19, mínimas de 12. Na quinta, chuvarada de novo, chuvarada de novo na quinta. Quinta-feira, 15 milímetros de previsão, máximas de 21, mínimas de 13. Na sexta, chuvarada, sol, pancadas de chuva e trovoadas, 9 milímetros para a sexta, máximas de 22, mínimas de 16. E no sábado, sol com algumas nuvens, chove rápido durante o dia e a noite, 24 milímetros é a previsão para sábado, máximas de 22, mínimas de 16 graus. Tá aí, né, minha gente? Essa é nem o dia que tava marcando, que não tava marcando chuva, choveu, que dirá com todas essas marcações de chuva agora, né? Barbaridade! El Niño, né, minha gente? Eram previsões, né? Então tá aí, né? Tava aí, tava rodeando e tá chegando. Bom dia. 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
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Agroleite 2026, por meio da Secretaria de Agropecuária, informa que estão abertas as reservas para o transporte gratuito para Agroleite. Será nesta quinta-feira, dia 6 de agosto, em Castro. O transporte é cedido pelo município. Os interessados em visitar um dos maiores eventos do setor agropecuário do estado. Já começou ontem, né? Para garantir sua vaga, é necessário fazer a reserva antecipadamente na Secretaria de Agropecuária, informando RG, CPF e o número para contato. As inscrições podem ser feitas presencialmente lá na secretaria ou pelo WhatsApp 3132-6780. Lembrando que as vagas são limitadas, vagas disponíveis para maiores de 18 anos e disponível e restringidas a 2 vagas por família. A informações passa na Secretaria de Agropecuária. Hoje temos palestra técnica sobre a cultura do kiwi. Hoje, às 18h30, a Secretaria de Agropecuária está convidando todos os produtores e demais interessados para uma palestra técnica sobre a cultura do kiwi, às 18h30, na Escola Divino Espírito Santo. A palestra será ministrada pelo engenheiro agrônomo e mestre Márcio Mota Nunes, gestor técnico do Grupo Somacal. Participe, tire suas dúvidas sobre o cultivo do kiwi, faça parte da tradição que enche Malé de orgulho a terra que é capital do kiwi. É hoje a palestra técnica sobre o kiwi, às 18h30, lá na Escola Divino Espírito Santo. Olha, a Secretaria Municipal de Cultura e Turismo de Malé lembra aos interessados que estão abertas as inscrições, né? As inscrições... Cadê aqui? As inscrições para os projetos da Política Nacional Adir Blanc do Fomento à Cultura. Período de inscrições do dia 3 de agosto até o dia 7. É somente esta semana. Das 8 ao meio-dia, da 1 hora até as 5 horas da tarde, na Secretaria de Cultura e Turismo aqui de Malé. Esta importante oportunidade para artistas, grupos culturais, produtores, fazedores de cultura do município apresentarem seus projetos, né? Ao todo serão 15 projetos contemplados, com investimento aproximado de R$96 mil, tá? Destinados aí à valorização da cultura de Malé. Os interessados devem ficar atentos aos prazos, às orientações do edital, maiores informações junto à Secretaria Municipal de Cultura e Turismo de Malé. A Secretaria de Recursos Hídricos, Meio Ambiente e Recursos Hídricos informa que a coleta de lixo na localidade da Colônia 4 está temporariamente suspensa em razão das obras de pavimentação asfáltica em andamento, as quais comprometem as condições de tráfego da estrada, impossibilitando o acesso do caminhão coletor somente na Colônia 4. A Secretaria de Meio Ambiente e Recursos Hídricos comunica à população que e solicita a colaboração de todos os municípios para que mantenham seus cães devidamente contido dentro de seus pátios, especialmente nos dias e horários da coleta de lixo. Os coletores têm enfrentado dificuldades em alguns bairros do município, devido a cães soltos que avançam contra a equipe, comprometendo a segurança dos trabalhadores, em alguns casos impedindo a realização da coleta de forma adequada. Contamos com a compreensão e colaboração de todos para garantir a segurança dos coletores, continuidade desse importante serviço prestado à população. Faça um adendo, minha gente, esses cães não atacam somente os coletores, e sim toda a comunidade que passa ali, né? Nós temos muitos cães soltos nas ruas. Se você é dono, minha gente, não precisa deixar amarrado ele lá dentro de casa, mas deixe fechado dentro do pátio, feche o portão. Você que tem a casa cercada, murada, fecha o portãozinho dentro. Esse é seu cachorro, então mantenha ele no seu pátio. A rua é pública e é de todos, né? Aí já tem ataques a crianças, ataques a bicicleteiro, a motocicleteiro, aos coletores, né, minha gente? Então vamos dar uma colaboradinha aí, né, minha gente? Você tem o cãozinho? Então aí, né, seja responsável, mantenha aí na sua casa. Eu sei porque o meu às vezes ali escapa, né, minha gente? A hora que a gente abre o portão pra sair, tem uma
caiporinha lá que sai na rua e dá uma avançada, né? Mas ela é pequenininha, é mais barulho do que ação, né? Mas eu já fico um pouco já preocupado, né? Quando ela sai ali na hora que a gente sai na rua, então por isso que eu faço esse alerta, porque acontece comigo também, então eu posso falar, tá bom, minha gente? Então vamos se despertar um pouco aí, tem bichinho? Fecha aí no pátio da casa, né? Lógico, às vezes pode escapar, né? Mas é... Agora tem gente que mantém o dia inteiro o cachorro na rua, né? Porque daí fica fácil de tratar, né? Aí fica andando pra lá e pra cá, né? Barbaridade. Avisos das igrejas, minha gente, vamos lá. Deixa eu dar uma conferida aqui. Igreja Matriz São Pedro. Temos aqui hoje, terça-feira, às 19 horas, na Matriz, encontro do Grupo de Oração Kairós. Amanhã, quarta-feira, às 19 horas, na Matriz, tem novena e culto amanhã, quarta-feira. Certo, minha gente? A Secretaria Paroquial lembra que já tem o calendário Sagrado Coração de Jesus para o ano 2027. É só procurar lá na Secretaria Paroquial. E a Secretaria pede também a renovação da liturgia diária e folhetos de culto, né, para o ano 2027. Pedimos as capelas, comunidades e também quem tiver interesse na liturgia diária para deixar o nome aí, deixar a encomenda até o dia 20 de agosto, né, para efetuar o pedido ali na Secretaria Paroquial da Igreja Matriz São Pedro. Certo, minha gente? Então você que precisa aí, só procurar a secretaria. Olha, atenção, minha gente, venda de produtos da cozinha na Igreja Santa Margarida em Dorizon, quinta e sexta, dias 6 e 7 de agosto. 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São as encomendas do cartão do Café Colonial do Dia dos Pais da Igreja Santa Margarida neste sábado em Dorizon. Olha, atenção, sumiu no dia 25 um cachorro que atende pelo nome de Duke, da cor preta com o peito e barriga amarela, do porte grande. Sumiu da residência do senhor Silvestre Gursky, lá no Santa Cruz do Rio Claro. Se alguém tiver alguma informação, alguém encontrou, tiver informações, favor avisar no 988-390262. 988-390262. Olha, convite para a Festa Agostina. Festa Agostina, Festa Agostina. É, minha gente, no dia 15 de agosto, na Igreja São João Batista, lá no Salto Braço do Putinga. Dia 15 de agosto, Festa Agostina, no Salto Braço do Putinga, Colônia 5, Igreja São João Batista. Animado lá, né? O baile com o Grupo Vento Sul, vai ter bingo, várias atrações, vai ter quadrilha e casamento caipira. Dia 15 de agosto, na Igreja São João Batista, no Salto Braço do Putinga. Olha, nós temos aqui, minha gente, convite para a festa da padroeira Nossa Senhora do Monte Claro, lá na Colônia 2, aqui em Malé, no dia 23 de agosto. Dia 23 de agosto, festa na capela Nossa Senhora do Monte Claro, festa da padroeira lá na Colônia 2, dia 23 de agosto. Animação da festa também com o Grupo Vento Sul, vai ter alvorada festiva, santa missa, almoço, é tarde recreativa e muito mais. Dia 23 de agosto, na capela Nossa Senhora do Monte Claro, lá na Colônia 2.

de agosto, marca na sua agenda. Certo, minha gente, internado do Hospital de Caridade São Pedro, Antônio Carlos de Oliveira da Serpasta passa bem, Hilário Coloda do Centro passa bem, os demais internos não querem seus nomes divulgados, mas a todos, boas melhoras, uma ótima recuperação, a toda a equipe do hospital, um ótimo dia, um bom trabalho, muito obrigado pelas informações repassadas. Bombeiros comunitários de Malé nos informam que sem ocorrências, sem alterações nas últimas 24 horas, é o que nos repassam os bombeiros comunitários de Malé. Nota de falecimento. É com profundo pesar que a funerária São João comunica o falecimento do senhor Danilo Schmidt, morador do centro, mais conhecido ali como o seu Danilo, da loja Cristina, ocorrido ontem, dia 3, em Ponta Grossa, aos 76 anos de idade. O corpo do senhor Danilo Schmidt está sendo trasladado, já foi trasladado para Malé e está sendo velado na capela mortuária municipal. Sepultamento com horário local ainda a serem marcados. É com profundo pesar que a funerária São João comunica o falecimento do senhor Danilo Schmidt. Aos 76 anos de idade, senhor Danilo, conhecido como senhor Danilo ali da loja Cristina. Seu corpo está sendo velado na capela mortuária municipal. Sepultamento do senhor Danilo Schmidt com horário local ainda a serem informados. Fico aqui nossos sentimentos, nossas condolências a toda a família.

Muito bem, minha gente, vamos finalizando os avisos com os aniversariantes do dia. Hoje, dia 4 de agosto, aniversário da Janete Blodski, da Dona Maria de Mil. Bom dia, Dona Maria, felicidades pra senhora aí, muita saúde, já foi homenagem aí cedinho da filha Andréia, do genro, do neto, da Dona Maria de Mil, um grande abraço do Graça, está de aniversário hoje. A Marinê Sokolowski, o Reinaldo Manchac, também o Amarildo Pires, alô, seu Amarildo, parabéns pro senhor, seu Amarildo, e tudo de bom. Ana Maria Uma, Andréia Baranowski, Sérgio Leza, Adriana Alves, Jaqueline S. de Lima, Soares de Lima, Wellington Pinto, Everton Matheus Bartek dos Santos, Aloysio Tchirosky, Cláudia Elichechen, também Joelson da Siqueira de Souza, Marli Pollack, Neuza Mikalichen, Cleiton Luiz Welter, Emanuel Gonçalves, João de Moura, Domingos Damiano Soberanski, Divonei Dumas e Tereza Golênia. Parabéns, felicidade, saúde, paz, alegria, sucesso aos aniversariantes do dia. Parabéns e tudo de bom!

preso, né, minha gente? É preso aí, causou tumulto na UPA e é preso após tentativa de agressão em Irati. Olha a terceira divisão, Iguaçu vence. Iguaçu vence mais uma e assume a liderança isolada. O Samas, né, o Irati que acabou vencendo o Samas de São Mateus do Sul fora de casa por 1-0. O Iguaçu ali de União da Vitória também venceu por 1-0. Olha, a dentista encontrado sem vida em São Mateus do Sul, mesmo aí acabou, né, tirando a própria vítima. Olha, bombeiros são mobilizados após saída de pista na SC-135, Porto União. Motociclista é preso após fugir de barreira policial também em Porto União. Homem é preso por descumprir medida protetiva e ameaçar ex-companheira. Aconteceu aqui em Malé. Incêndio destrói carro durante reparo mecânico em Porto União. E são esses os destaques, notícias que eu tinha para contar para vocês. Notícias do mundo, continuam as greves em São Paulo. Greve afeta 3 linhas do CPTM em São Paulo.

0: Petrobras está fechada e tem manifestantes na porta. Olha então o que mais que temos aqui. Barroso é internado em São Paulo após viagem à França. Neymar não descarta se aposentar. Vou pensar, é o que diz. Olha, lutador Alan Purusso, brasileiro do UFC, morre aos 34 anos. Olha, centenas de crianças migrantes ficam retidas em Ceuta. É, frente fria provoca temporais no sul e ventos no sudeste. É, ontem o Atlético Paranaense ganhou de 2 a 0 do Vitória pela Copa do Brasil. E são esses os destaques, notícias e tudo que eu tinha para contar para você. Tá bom, minha gente? Bom dia, bem ligeirinho. Olha, bom dia, quero parabenizar minha amiga Paulina Giltner. É, e a cunhada Andréia Pchibicheski, a elas toda felicidade. Parabéns, homenagem da Ana Paula Ju. Parabéns e tudo de bom. Bom dia, seu Mítio. Bom dia para quem mais aqui, minha gente? Maria de Mil, a Júlia. Bom dia para Hilda, pro João, Joelcio Miranda, Paulo César Padilha, alô Paulinho, Teodósia, dona Teodósia, a Estachalela, que também com a gente por aqui. Bom dia, bom dia, bom dia, bom dia, bom dia. Já vou ver o que aconteceu, que a internet está fora do ar. Eu já vou fechar e vou ligar de novo. Bom dia, meu povo, bom dia, minha pova. E parou tudo, né?
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0: Olha, minha gente, eu já nem sei porque já tinha dado um pique aqui, tava tudo travado, internet e tudo mais, nem sei o que eu falei ou deixei de falar, né? Mas acho que foram as notícias, agora já fiquei com meu tempo bem corrido aqui, né? É, nem sei que parte que eu parei, né? Os aniversariantes saiu, alguém vai me reportando aí. Alô, Cid Xandocha, obrigado por nos avisar, Cid Véia, aquele abraço e tudo de bom pra você. Tá bom, minha gente? Nem sei se os aniversariantes deu tempo de ouvir as notícias, saíram ou não saíram, porque agora eu fiquei perdido, né? Me entreti aqui na página, né, minha gente? Na página para ler e não sei se estava saindo no ar ou não. A Ana Paula pediu para parabenizar a amiga Paulina Giltner e a cunhada Andréia Pchibicheski. É a elas toda felicidade. Parabéns, homenagem da Ana Paula Ju. Bom dia para Ivone, tudo ok? Bom dia, Ivone, obrigado. Mítio, bom dia. Quem mais aqui? É o Hernani Vodarte. Bom dia, Hernani. Manda escrito, não consigo ouvir áudio. A dona Júlia Maria de Mil, é a Hilda e o João, Joelcio Miranda, Paulinho César, Paulo César Padilha também tá conosco por aí, né, minha gente? E é assim, mais ou menos, quando você faz ao vivo em cores, é assim, né? Tudo pode acontecer. É, ficou mudo, né? Agora sim, agora não, né? Agora não tá mais mudo, né? Então, paciência, minha gente, paciência e vamos lá. Alô, Jackson, tudo certo, Jackson? Bom dia. Olha, eu, minha esposa, Daiane dos Santos, nosso filho, Natan Henrique, estamos ligados no seu programa, o Jackson de Souza da Vila Maria. Um abraço para a esposa Daiane, para toda a família aí, aquele abraço e tudo de bom para vocês. Muito obrigado pela audiência. Valeu, Jackson, obrigado de coração. Daqui a pouco vamos viajar para Curitiba, lá na casa da sogra. Ela, cada um com seus problemas, né? Cada um com seus problemas, né? Só falar em sogra, mandar um abraço para dona Wanda, né? A dona Wanda nem me escuta, né? De tanto que ela me gosta, ela nem me escuta. Alô, seu Silvestre Gabriel Pichebes, esse com certeza já está ouvindo o Graia lá. Bom dia, minha gente. Eu só volto pra dizer um tchau, não vai dar tempo de mais nada aqui, né? Já pifou aí, agora complicou tudo.
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0: Muito bem, minha gente, muito bem pro meu povo, por aqui vamos nos despedindo, pedimos desculpa pelas falhas e ficou tudo mudo e parou, sabe Deus desde que horas, né, menino? Então a parte última aí, acho que o pessoal nem ouviu, né, já agora que o monitor já tá meio ofuscado, e assim vai por diante. Minha gente, um grande abraço pro Grai, fica todo mundo com Deus, beijo no coração dos maletenses, uma ótima terça-feira e até amanhã, tchau, obrigado, e amanhã nós corrigimos tudo aí, tchau, e eu fui.
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5: Olá, amigos ouvintes de todo o estado do Paraná. Uma boa terça-feira a todos. Estamos aqui falando direto dos estúdios da Farcom, a Federação das Rádios Comunitárias do Estado do Paraná. Eu sou Darlan Martins e apresento a partir de agora o programa Fala Paraná, o programa da família paranaense. Junto comigo estão Magno Pinelli e Adriele de Oliveira. Olá, Magno, seja bem-vindo ao nosso programa desta terça-feira.
6: Olá, Darlan e Adriele, olá, ouvintes do programa Fala Paraná. Hoje é dia 4 de agosto, vamos então com a previsão do tempo para o nosso estado. O sol predomina em todo o Paraná. O calor aumenta e há possibilidade de chuva em alguns locais durante a tarde. Curitiba tem hoje mínima de 13, máxima 24 graus. Foz do Iguaçu, mínima 18, máxima 27 graus. Maringá tem mínima 18, máxima 24 graus. Ponta Grossa, mínima de 13, máxima 24 graus. Estamos chegando novamente para apresentar este programa da Farcom em parceria com as rádios comunitárias do estado do Paraná.
5: Olá, Adriele, seja bem-vinda ao nosso Fala Paraná de hoje. Vamos saudar nossos amigos paranaenses que nos ouvem através de uma das nossas mais de 150 rádios parceiras da Farcom.
7: Olá, Darlan e Magno, olá, ouvintes do Fala Paraná. Hoje vamos mandar um abraço especial para os nossos amigos de Goiôerê, que nos ouvem pela Rádio Morada Amiga FM Planalto FM. De Goioxim, que nos ouvem pela Rádio Nativa Mix FM. De Guaíra, que nos ouvem pela Rádio Terra FM. De Guairaçá, que nos ouvem pela Rádio Guairaçá FM. E de Guaratuba, que nos ouvem pela Alternativa FM.
5: Muito bem, Adriele, o nosso carinho a todos os nossos amigos ouvintes, em especial das cidades que você acabou de citar. Vamos então abrir os nossos trabalhos, trazendo as principais manchetes do dia.
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6: principais jornais do estado trazem hoje as seguintes manchetes. Pela Gazeta do Povo, Receita Federal muda formato do CNPJ e passa a emitir registros com letras.
7: Ainda no plano estadual, o jornal Folha de Londrina traz hoje. Com 41% de participação, Maria Alva lidera a produção de uvas no Paraná.
6: Encerrando o giro das manchetes estaduais, temos o portal G1. Passeio de barco no Parque Nacional do Iguaçu é retomado 4 dias após morte de turista holandês. Motorista de BMW condenado a pagar 2 milhões por morte de adolescente de Araruna também deve ser julgada por homicídio e tentativa de homicídio.
5: Estas são as manchetes das notícias de hoje, dos principais jornais e sites do estado. E a seguir, fique conosco, pois está no ar o programa Fala Paraná.
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5: Muito bem, estamos de volta com o Fala Paraná. Para iniciarmos os nossos giros de notícias pelas mais diversas regiões do nosso estado, através das nossas rádios parceiras da Farcom. Vamos então para o primeiro giro de hoje. Magno, por onde vamos começar a nossa viagem pelo Paraná?
6: Darlan, neste primeiro giro de notícias desta terça-feira, vamos até a região do Vale do Ivaí. Estamos na linha com o repórter Nelson Eloy, da Rádio Rio Bom FM de Rio Bom. Olá, Nelson. O que você traz de notícias desta região para nossos ouvintes do programa Fala Paraná?
10: Olá, ouvintes do programa Fala Paraná. Prefeitos do Vale do Ivaí discute ações preventivas diante da previsão de um dos maiores eventos de El Niño da história. A MUVI, Associação dos Municípios do Vale do Ivaí, realizou uma assembleia extraordinária na sexta-feira, 31 de julho de 2026, em Apucarana, para discutir as ações preventivas diante da previsão de um forte El Niño, que pode trazer chuvas de até 80% acima da média no estado do Paraná, com a presença aí do coordenador estadual da Defesa Civil, o coronel Ivan Ricardo Fernandes. Os prefeitos da região debateram medidas como limpeza de drenagens, mapeamento de pontos de alagamento e busca por recursos estaduais e federais, além de orientações para a população se cadastrar para alertas pelo SMS. Conforme a pauta oficial da Assembleia, a reunião foi convocada exclusivamente para tratar da gravidade do El Niño e suas consequências no Vale do Ivaí. Após a apresentação técnica da Defesa Civil, os prefeitos tiveram espaço aí para debater e a troca de experiências sobre as ações que cada município já vem desenvolvendo para minimizar possíveis impactos. Repórter Nelson Eloy, direto dos estúdios da Rádio Rio Bom FM, para o programa Fala Paraná.
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5: Vocês ouviram então o primeiro giro de notícias regionais do programa de hoje, trazido por uma das nossas rádios parceiras. E já vamos direto com mais informações exclusivas, agora de outra região do estado. Adriele, conte pra gente para onde vamos e qual repórter está na linha aguardando para participar conosco.
7: Darlan, vamos agora até o litoral do estado. Estamos na linha com o repórter Anderson Pires, da Rádio Alternativa FM de Guaratuba. Olá, Anderson. O que você traz de notícias dessa região para os nossos ouvintes do programa Fala Paraná?
11: Inaugurada há 3 meses, a ponte de Guaratuba mudou a rotina de quem vive no litoral do Paraná. A balsa ficou para trás. A travessia, que podia levar dezenas de minutos em dias de movimento, agora é feita em 2 minutinhos. Mas uma nova preocupação começa a aparecer. A ponte está pronta, mas e os acessos? Com a chegada do verão se aproximando, Matinhos e Guaratuba vão precisar estar preparadas para receber um movimento ainda maior de veículos. Em Guaratuba está previsto um novo sistema viário com um binário para organizar o trânsito e melhorar a circulação na região de acesso à ponte. Em Matinhos, uma das obras que mais chama atenção está na PR-412, na região da antiga rotatória da Avenida Curitiba. Ali, a rotatória está sendo substituída por um viaduto. O cruzamento foi interditado para a construção da nova estrutura que faz parte da duplicação da PR-412 entre Matinhos e Praia de Leste. Só que quem passa pelo local diariamente percebe que o ritmo dos trabalhos gera dúvidas. A obra está em andamento e o cronograma prevê a conclusão do viaduto até o final deste ano. Mas o tempo está correndo, porque depois do inverno vem o verão. E com ele, milhares de turistas chegando no litoral, principalmente nos fins de semana, feriados, no período de festas de fim de ano, shows e etc. A duplicação da PR-412 é uma obra de aproximadamente 14 quilômetros, com investimento de mais de 270 milhões de reais. Além do viaduto, estão previstas marginais, ciclovias, calçadas, iluminação e melhorias na drenagem. Mas muita coisa precisa avançar. A ponte de Guaratuba resolveu um problema histórico: a espera pela balsa. Agora surge um novo desafio: não deixar que o congestionamento simplesmente mude de lugar. Porque uma ponte nova precisa de acessos preparados. E o próximo verão, que tá chegando aí, já feriado, mês que vem, próximo verão será o primeiro grande teste desta nova realidade. A ponte venceu a espera da travessia. Agora, o litoral precisa vencer a espera das obras.
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5: Amigos paranaenses, vocês ouviram o nosso segundo giro de notícias regionais pelas rádios parceiras da Farcom. Fique ligado, porque daqui a pouco teremos uma nova rodada.
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5: Para você que nos ouve em cada canto deste maravilhoso estado do Paraná, através da rádio comunitária e da sua cidade, é sempre um prazer estar aqui contigo. E agora vamos trazer informação e conhecimento com o nosso quadro temático de hoje. Magno, conte pra gente quem estará conosco e qual o tema do quadro do dia.
12: Darlan, o nosso quadro temático de hoje é com Alexandre Adas, que irá abordar o tema Efeitos do Colesterol. Vamos conferir.
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14: Olá a todos os ouvintes. Hoje eu vou conversar um pouco com vocês a respeito do colesterol. O colesterol nada mais é do que gorduras produzidas pelo próprio corpo humano. Elas são muito fundamentais para a produção tanto de hormônios quanto dos sais biliares, e é muito abundante encontrado no fígado. Existem diversos tipos de colesterol. O mais comumente conhecido, o HDL, também apelidado como colesterol bom, ele é responsável por transportar o colesterol dos tecidos humanos e diminuir o processo inflamatório e de oxidação, que poderia levar ao acúmulo de LDL. O LDL é conhecido como colesterol ruim. E é uma lipoproteína que, quando em valores muito altos, ela facilita e permite o acúmulo das gorduras dentro das artérias, facilitando assim o processo de aterosclerose e que no futuro poderia levar a casos como infarto e AVC. Doenças metabólicas não controladas, como hipertensão, diabetes, tabagismo, sedentarismo, excesso de peso, alimentação ruim, baixa ingesta de fibras, baixa ingesta de gorduras boas, como azeite de oliva, ômega 3, abacate, por exemplo, e aumento de consumo de gorduras, principalmente de fontes animais, como iogurtes integral, leite integral, queijos amarelos, carne vermelha, pele de frango, tudo isso facilita a diminuição do HDL e o aumento do colesterol LDL. A melhor maneira de se prevenir é consultar regularmente seu médico, praticar atividade física, ter bom controle do peso, cessar o tabagismo e, em alguns casos, se necessário, os usos das medicações, principalmente as estatinas, às vezes são bem indicadas.
12: Vocês ouviram o nosso quadro Momento Saúde com Alexandre Adas, que hoje tratou do tema Efeitos do Colesterol.
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16: 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Participe conosco dos próximos programas Fala Paraná, com sugestões de notícias e informações. 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Vamos de informação? Vamos chamar então mais um giro de notícias pelo Paraná.
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16: No nosso programa de hoje já tivemos a participação de rádios de algumas regiões do nosso estado. E agora teremos mais notícias exclusivas para você, amigo ouvinte. Adriele, apresente aos nossos amigos qual repórter está pronto na linha para trazer mais um giro.
7: Darlan, vamos agora até a região sudoeste do estado. Estamos na linha com o repórter Wilson Batista, da Rádio Bom Sucesso FM de Bom Sucesso do Sul. Olá, Wilson. O que você traz de notícias dessa região para os nossos ouvintes do programa Fala Paraná?
17: O Ministério Público do Paraná deflagrou nesta quinta-feira, 30 de julho, de forma simultânea, três operações destinadas a apurar a prática de crimes como fraude à licitação, abuso do poder econômico, corrupção ativa e passiva, falsidade ideológica, lavagem de capitais, associação criminosa e fraude contratual supostamente cometidos em Pato Branco. As investigações uniram frentes distintas de atuação conduzidas pelo grupo especializado na proteção ao patrimônio público e no combate a improbidade administrativa e pela primeira promotoria de justiça de Pato Branco, com apoio operacional do núcleo de Francisco Beltrão, do grupo de atuação especial de combate ao crime organizado GAECO. As ordens judiciais foram cumpridas em Pato Branco 11, em Francisco Beltrão 2, Vitorino 2, Curitiba e Coronel Vivida. Durante a ação, também foi cumprido um mandato de afastamento cautelar de cargo comissionado de um servidor público e um mandado de prisão preventiva expedido contra um dos investigados. A operação Agregados é a primeira operação conduzida em conjunto pela Gepátria e pela primeira promotoria de justiça de Pato Branco. Apuro possível conluio entre grupos empresariais do setor de pavimentação para fraudar licitações em Pato Branco e região, com indícios de cartel, lavagem de ativos, associação criminosa e corrupção. As empresas teriam cooptado um ex-vereador do mandato de 2021 a 2024 para atuar de forma velada privada e atrapalhar a instalação de uma usina de asfalto própria pelo poder público municipal, com o objetivo de manter a alta lucratividade de contratos privados. Dos estúdios da Rádio Bom Sucesso FM de Bom Sucesso do Sul, para os amigos do Fala Paraná, repórter Wilson Batista.
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16: Você ouviu mais informações exclusivas do sistema Farcom, o maior sistema de comunicação do rádio paranaense. E já vamos direto para outro ponto do estado, saber o que é destaque por lá. Magno, e agora, para onde vamos? E quem vai participar conosco, trazendo mais um giro de notícias?
12: Darlan, vamos agora até a região central do Paraná. Estamos na linha com o repórter Éder Savinhago, da Rádio Vida FM, de Candói. Olá, Éder. O que você traz de notícias desta região para nossos ouvintes do programa Fala Paraná?
18: Olá, ouvintes do programa Fala Paraná. Na última sexta-feira, dia 31 de julho, teve início da segunda gincana de Santa Clara, pastelada, cachorro quente prensado e crepe suíço e o tradicional binguinho no pavilhão da igreja. No dia primeiro, aconteceu o bingo dos dizimistas. Todas as noites, após as celebrações, acontecem as tradicionais quermesses e no dia 9, a grande festa com alvorada festiva às 6 horas da manhã, às 10 horas Santa Missa, ao meio-dia aquele tradicional almoço e tarde festiva com gincana das comunidades, show de prêmios e bingo dos dizimistas. A comunidade católica de Candói convida você e sua família para participar dessa grande programação. Lembrando que no dia 11 de agosto é feriado municipal, dia da padroeira de Candói, Santa Clara. E do dia 27 a 30 de agosto acontece aqui em Candói, no Parque do Lago, a tradicional Festa Nacional do Charque em sua 20ª edição e as comemorações do 36º aniversário do município. No dia 27, feriado municipal, na abertura oficial da festa, teremos show nacional com Rick Renner e show com a banda New York. No dia 28, rodeio country, show nacional com João Neto e Frederico e baile com Chiru Missioneiro. No sábado, dia 29, final do rodeio country e show nacional gospel com Felipe Rodrigues e baile com Os Serranos. E no domingo, dia 30, seguem as festividades do 36º aniversário de Candói com apresentações de valores de nossa terra e o tradicional bolo comemorativo. Todos os dias, conta com parque de diversões, carreta mega show, exposição do comércio local e empresas da região. Com as informações de Candói para o programa Fala Paraná, do estúdio da Rádio Vida, Éder Savinhago.
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16: Voltamos com o nosso Fala Paraná e sem perder tempo, vamos conversar com outra região do estado, saber as notícias de lá. Adriele, quem está na linha para trazer o nosso último giro do programa de hoje?
7: Arlan, no último giro de hoje, vamos até a região noroeste do estado. Estamos na linha com o repórter Beto Neves, da Rádio Escala FM de Paranavaí. Olá, Beto. O que você traz de notícias dessa região para os nossos ouvintes do programa Fala Paraná?
0: Olá, amigos do Fala Paraná. Paranavaí deu mais um passo na busca pela implantação do curso de medicina no campus da Universidade Estadual do Paraná, a Urespar. Durante um evento realizado na cidade há poucos dias, foi confirmada a intenção de instalar a graduação considerada uma das principais reivindicações da comunidade acadêmica e de diversos setores da sociedade. A proposta prevê a oferta de um curso público e gratuito, ampliando o acesso ao ensino superior e fortalecendo a formação de profissionais para atender a demanda da área da saúde no noroeste do Paraná. A implantação, no entanto, ainda depende do cumprimento de etapas técnicas e administrativas, como a estruturação do campus, contratação de professores e autorização dos órgãos competentes. A expectativa é de que o curso comece a ser ofertado nos próximos anos, após a conclusão desse processo. Se confirmado dentro do cronograma previsto, o curso de medicina deverá representar um importante avanço para Paranavaí, atraindo estudantes de toda a região, impulsionando a economia local e ampliando a oferta de atendimento e serviços na área de saúde. Na Central de Informações da Rádio Escala FM em Paranavaí, repórter Beto Neves.
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16: Muito bem, vocês ouviram o nosso último giro de notícias regionais do programa de hoje, pelas rádios parceiras da Farcom. Agora vamos entrar em contato com a nossa correspondente em Curitiba, a jornalista Vanessa Ricardo, que traz notícias de hoje da capital do Paraná.
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16: Olá, Vanessa, seja muito bem-vinda. O que você tem aí da capital para os nossos ouvintes do programa Fala Paraná?
2: Olá, Darlan. Olá a todos os nossos ouvintes. A Câmara Municipal de Curitiba empossou ontem, segunda-feira, os vereadores Dalton Borba, do Solidariedade, e Matheus Henrique, do PT. A cerimônia marcou a retomada dos trabalhos legislativos após o recesso parlamentar do mês de julho. Os dois parlamentares assumem as cadeiras após a retotalização dos votos das eleições municipais de 2024, determinada pela Justiça Eleitoral. A mudança ocorreu depois que o Tribunal Regional Eleitoral do Paraná reconheceu fraude à cota de gênero na chapa do PMB e anulou os votos obtidos pelo partido no pleito. Com a decisão, deixaram a Câmara os vereadores Bruno Seco, do Novo, e Toninho, da Farmácia do União Brasil. Em seu primeiro pronunciamento na tribuna, o vereador recém-empossado, Dalton Borba, afirmou que a decisão da Justiça representa uma vitória para a participação das mulheres na política e para o cumprimento da legislação eleitoral.
3: Porque nós derrubamos três chapas inteiras de partidos que fraudaram as eleições, violando a determinação da lei do preenchimento de 30% das cotas das suas chapas pelo voto feminino. Então isso é uma vitória de fato das mulheres, vitória que eu atribuo e homenageio esse público, porque só por conta disso é que a gente consegue resgatar o conceito da justiça no processo eleitoral.
2: Este é o terceiro mandato de Dalton Borba, que passou pela casa entre os anos de 2019 e 2024. Ele é advogado e professor universitário.
3: Um período assim de afastamento é bom para a gente refletir, analisar, observar o que foi feito aqui, o nível dos debates, para a gente vir agora com uma convicção sobre qual o nosso papel aqui dentro e de que forma a gente vai direcionar isso. Eu pretendo voltar a integrar a CCJ, porque é o que eu sei fazer na vida, né? A vida inteira estudando a Constituição e o direito constitucional. Pretendo exercer um mandato como eu sempre exerci, firme na defesa da Constituição, dos princípios constitucionais, da legalidade e do Estado de Direito.
2: Com a entrada de Matheus Henrique, a bancada do PT aumenta lá na Câmara de Vereadores de Curitiba na atual legislatura, atuando agora quatro vereadores do partido. E é o primeiro mandato do advogado e doutorando em Direito pela UFPR.
5: E eu acho que a importância de chegar aqui é justamente essa, da gente ter alguém que veio, nasceu e viveu de Curitiba, viveu da periferia da cidade, e é isso que eu trago para dentro da Câmara. Acho que a gente, durante muito tempo, não se viu representado nesse lugar. E hoje ter um jovem negro LGBT que nasceu e viveu na periferia da cidade é importante para construir política para quem mais precisa. E esse foi o propósito nosso na campanha e vai ser o propósito nosso agora, nesse mandato, que vai ser um mandato popular, um mandato coletivo, que não é meu, que não é da assessoria, mas que é de um conjunto de pessoas que sonhou com isso, que construiu esse processo com a gente. Então eu venho desse lugar, eu venho desse ambiente e é isso que a gente vai trazer para dentro da Câmara.
2: Ainda da Câmara Municipal de Curitiba, Darlan, entre os destaques da pauta desta semana está a votação em segundo turno do projeto que reconhece a capital paranaense como capital pró-vida. A proposta prevê um incentivo a campanhas educativas e políticas públicas voltadas à valorização da vida desde a concepção até a morte natural. O texto também estipula ações integradas nas áreas de saúde, assistência social e educação, além de incentivar a adoção como alternativa à interrupção da gestação. Segundo os autores, o projeto tem caráter simbólico e não altera a legislação federal sobre o aborto, nem modifica os casos em que a interrupção da gravidez é permitida por lei. Na primeira votação, realizada antes do recesso parlamentar, a proposta foi aprovada por 26 votos favoráveis e 5 contrários, após cerca de 3 horas de debate. Enquanto os defensores afirmam que a medida fortalece políticas de acolhimento e proteção à vida, vereadores da oposição argumentaram que o texto pode servir de base para iniciativas que restringam direitos já previstos na legislação. Se aprovado em segundo turno, o projeto seguirá para análise do prefeito, que poderá ou não sancionar a proposta. O Tribunal Superior Eleitoral, o TSE, promove esta semana uma série de ações para informar os eleitores sobre a segurança e transparência da urna eletrônica. A primeira edição da Semana Nacional do Sistema Eletrônico de Votação contará com demonstrações sobre o uso da urna, palestras, exposições e ações de combate à desinformação contra o sistema eletrônico de votação. Ontem, segunda-feira, o TSE realizou uma live nas redes sociais para demonstrar o funcionamento de cada componente da urna. Durante a transmissão, o equipamento foi aberto pelos técnicos do tribunal. Também será lançada a campanha Fato ou Boato Viralizou, para esclarecer dúvidas sobre a veracidade de conteúdos que são publicados na internet. A mobilização será encerrada no próximo domingo, dia 9, na corrida.

0: E pode ocorrer na disputa para cargos de governador e presidente. Os eleitores voltarão às urnas se nenhum dos candidatos obtiver mais de 50% dos votos válidos, excluindo brancos e nulos no primeiro turno.
1: Obrigado, Vanessa, que falou direto de Curitiba, trazendo as notícias do dia da capital do Paraná.
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3: Isso aí, encerramos mais uma edição do programa Fala Paraná, agradecendo de forma especial a você, ouvinte, pela sintonia neste horário, aí na sua rádio comunitária, que para nós é um sinal de prestígio pela sua audiência.
4: Obrigada aos ouvintes do nosso Fala Paraná, um programa feito com muito carinho para vocês, através da união e parceria de mais de 150 rádios comunitárias espalhadas pelo estado.
1: Agradeço a você, Adriele, ao Magno e ao nosso editor Márcio pelos trabalhos de hoje e a todos aqueles que colaboraram para a realização deste programa, transmitido para todo o estado através das nossas rádios parceiras filiadas à Farcom, Federação das Rádios Comunitárias do Paraná. Lembrando que amanhã, quarta-feira, estaremos de volta no mesmo horário aqui na sua rádio comunitária. Obrigado a todos pelo carinho da sua audiência e fiquem com Deus.
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5: Muito bem, tá começando por aqui mais uma super edição do Bom Dia. Por aqui sim, eu, Gil Godoy, a locutora mais maluquete do seu rádio, trazendo seu cafezão, hein? Pra você aí dar início à sua semana, né? Porque hoje é terça-feira, né? É início de semana, a galera ainda tá com preguiça encrunhada no ser, mas por aqui Gil Godoy te dá aquela turbinada que você precisa, né, meu querido, né, meu jovem? Pra você que ainda tá aí, né, desanimado, desanimada, né? Ô, meu Deus do céu, não chegou o dia do pagamento, o final de semana foi daquele jeito, você tá aí já arrastando corrente, não! Chega mais aí, já tem uma galera classe A mandando mensagem aqui pra Jogodói. Vem mandar pra você também, deixa de preguiça pro canal. Pedidomusical.com.br ou arroba Jogodói Locutor é por onde você participa e interage. Chutando a boca da preguiça por aqui, my friend. Nesse dia 4 de agosto de 2026. Jogodói na área, se derrubar é pênalti, viu? Bora tomar um cafezão, comer um biscoitão e levantar pra cuspir. Limpa essa remela no canto do olho, essa babinha aí no cantinho dessa boca. Pra começar o bom dia arrepiando, Maiara e Maraísa. Vai lá, vai não, cara. O programa tá só começando, pode ficar comigo aqui quietinho, tá? O bom dia tá no ar.

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1: Muito bem, por aqui estamos chacoalhando a nossa terça-feirosa com música boa, com alegria, com um sorriso no rosto. Cleiton e Romário Morena, não, aqui tem a Lourinha Jugodói, pode ser. Então seguimos a nossa programação com spoilers de A Nobreza do Amor. Por aqui, seguindo A Nobreza do Amor, 4 de agosto, terça-feira. Gente, vou te contar agora que Omar garante a Alika que a ajudará a derrubar Jindal e afirma que não desistirá do amor da princesa. Omar desabafa com Onildo. Fátima apressa Salma a marcar seu casamento com Fuad. Viriato se revolta com a insistência de Bartô em construir um santuário para Veneranda. Tonho diz a Alika que lutará ao seu lado por Batanga. Gente, olha isso. Eu fico por aqui, um beijo, obrigada pela companhia. Daqui a pouquinho tem mais em Coração Acelerado.
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Sim, já o primeiro bloco do Bom Dia com Júlia e Rafaela na mesma moeda. Excelente manhã pra você que tá aí na padoca, pra você que já colocou o lixo pra fora, né? Que senão a sua esposa depois arranca a sua orelha fora. Pra você que já deixou as crianças no colégio porque sim, as aulas voltaram. Do meu filho desde o dia 28 que as aulas já retornaram, graças a Deus. É porque afinal de contas, criança só dentro de casa, no período de férias, só socado dentro de casa, porque afinal de contas, mãe e pai trabalham, não é mesmo? Cria bolor, tadinhos, né? Cria um carro nos dedos pra jogar videogame. O Bom Dia volta já, fica aí, viu?

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2: 8:18. 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
3: É, olha a treta aí, indireta. Paula Fernandes abre álbum de biquíni e manda recado poucos dias após término. É, gente, fazendo com que o cara se arrependa. Paula Fernandes, de 41 anos, chamou atenção no último fim de semana ao publicar um álbum de fotos em que aparece de biquininho, fio dental. O post, no entanto, ganhou destaque não apenas pela produção, mas pela mensagem que acompanhou os cliques. Publicada pouco mais de uma semana após a cantora confirmar o fim do namoro com o comandante de jatos executivos Daniel Pereira. Jamais permita que alguém tire de você a liberdade de ser quem você é. Sem máscara, sem culpa e sem medo. Porque a maior beleza de alguém é ter coragem de viver a própria verdade. Escreveu a Mineirinha na legenda. E postou várias fotos, né? Vários cliques de biquininho. O tom da declaração levou os seguidores a especularem sobre uma possível indireta, já que a sertaneja está solteira há menos de 2 semanas. Bom, no dia 24 de julho, a equipe da cantora informou a quem. Sim, ela está solteira. Estava conhecendo uma pessoa, mas faz tempo que não se encontram. A cantora está trabalhando no pré-lançamento do seu projeto 30 e poucos anos e segue acreditando no amor. É, gente, tá na pista pra negócio e tava lindíssima nos cliques, né, gente? Paulinha Fernandes tem mesmo um corpo escultural, é magrinha, tá com tudo em cima ainda, né? No auge de seus 41 aninhos, pra você que tá com essa pochete pendurada. Querendo entrar naquele mini biquininho fio dental em dezembro, meu bem, comece a correr atrás do prejuízo a partir de agora, que dá tempo, viu, gata? Sim, dá tempo sim, olha pra você, você é linda, maravilhosa, assim como Paulinho Fernandes, viu, se cuide. Gustavo Lima, retrovisor. Oh!
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0: Brasil, bom dia nessa terça-feirosa, primeira semana oficialmente aí do mês de agosto. Bora jogar pra cima, hein? João Carreiro Lua. A gente segue por aqui com o horóscopo do dia.
1: Pessoal, hoje é terça-feira, dia 4 de agosto de 2026. Eu sou a Suzy Luiz e tô chegando com as previsões astrais para esse dia 4 de agosto. Quem nasce no dia 4 de agosto é do signo de Leão, com a personalidade do signo de Sagitário. São pessoas de intuição marcante, independência forte, desejo por uma liberdade. Tudo de bom para você que faz aniversário hoje, 4 de agosto, Áries, Touro e Gêmeos. Oi, Áries, nascidos de 21 de março a 20 de abril. Áries, você pode hoje ter alguma decepção com os amigos, mas vai saber avaliar quem merece a sua confiança. Procure alguém parecido com você. Na união, valorize os projetos em comum. Cor para hoje branco, números da sorte 07, 88 e 25. Touro, nascidos de 21 de abril a 20 de maio. Touro, passe o dia com os amigos. A atração por alguém da turma vai ser intensa. A dois, compartilhe sonhos e revele as suas fantasias. A cor para hoje é o preto, números da sorte 17, 35 e 98. Gêmeos, nascidos de 21 de maio a 20 de junho. Gêmeos, você vai ter vontade de ficar no seu canto hoje. Pode conseguir uma grana e saldar uma dívida. No amor, você vai atrair como um imã. Na união, a intimidade pega fogo. O cor para hoje é o azul, números da sorte 54, 99 e 45. Eu já volto e falo com Câncer, Leão e Virgem, mais um bloco de previsões nessa terça.

milagrosa de Aparecida, espalhais inúmeros benefícios sobre o Brasil. Eu, embora indigno de pertencer ao número dos vossos servos, mas desejando participar dos benefícios da vossa misericórdia, prostrado a vossos pés, consagro-vos o entendimento, para que sempre pense no amor que mereceis. Consagro-vos a língua, para que sempre vos louve e propague a vossa devoção. Consagro-vos o coração, para que depois de Deus vos ame sobre todas as coisas. Recebei-nos, ó Rainha incomparável, no ditoso número dos vossos servos. Acolhei-nos debaixo da vossa proteção. Socorrei-nos em nossas necessidades espirituais e temporais, e sobretudo na hora da nossa morte. Abençoai-nos, ó Mãe Celestial, e com vossa poderosa intercessão, fortalecei-nos em nossa fraqueza, a fim de que, servindo-vos fielmente nesta vida, possamos louvar-vos, amar-vos e render-vos graças no céu, por todo

pela intercessão de Nossa Senhora Aparecida, Rainha e Padroeira do Brasil, a bênção de Deus Onipotente, Pai, Filho e Espírito Santo, desça sobre vós e permaneça sempre. Amém.

0: 12:05, está no ar meio-dia cidadão da sua terça-feira, hoje, 4 de agosto de 2026.
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0: Temperatura neste momento na casa dos 23 graus. Previsão para hoje era máxima 22, então já batemos, já estamos em 23, mínima na madrugada foi de 12, sol com muitas nuvens durante o dia e períodos de céu nublado, noite com poucas nuvens. Amanhã, amanhã é quarta-feira, mínima 12, máxima 19, sol com muitas nuvens, pancadas de chuva à tarde e à noite, mínima 12, máxima 19, é uma previsão de 10 milímetros de chuva para amanhã, quarta-feira. Quinta-feira, sol com muitas nuvens, períodos de céu nublado, noite com pancadas de chuva. 1,5 milímetros de chuva para quinta-feira. 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São 12:06 agora, meio-dia e 6. Operação mira suspeitos de planejarem atentados durante eleições.
2: Uma investigação em 5 estados mira 8 suspeitos por planejarem ataques em Brasília durante as eleições. Os suspeitos têm idades entre 19 e 31 anos e são de Santa Catarina, Paraná, Rio Grande do Sul, São Paulo e Pernambuco, de acordo com a Polícia Civil do Distrito Federal. A apuração começou a partir de um relatório produzido pelo Cyberlab, do Ministério da Justiça e Segurança Pública. Os policiais identificaram que os investigados discutiam pelo Telegram invasões em Brasília, seleção de alvos de ataques, análise de mapas e compartilhamento de plantas arquitetônicas e modelos tridimensionais de prédios. Ainda compartilhando

0: Compartilhavam manuais para fabricação de explosivos. Segundo o Ministério da Justiça, o grupo extremista usava aplicativos de mensagens para disseminar conteúdos neonazistas, antissemitas e misóginos, além de recrutar integrantes. A Operação Rede Interrompida apura em tese os crimes de associação criminosa, incitação ao crime e crimes de racismo. Por enquanto, sem enquadramento dos fatos na lei de terrorismo. Além das polícias civis dos estados, a operação tem apoio do Ministério Público de Santa Catarina e da Agência Brasileira de Inteligência, a ABIN, da Rádio Nacional em Brasília, Gabriel Brum.
1: 12 horas mais 7 minutos agora, 12:07. Avisos do Hospital de Caridade São Pedro. 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
2: Avisos do Hospital São Pedro.
1: Antônio Carlos de Oliveira, da Serpasta, passa bem. Hilário Cloda, do Centro, passa bem. Esses são os internados de hoje do Hospital de Caridade São Pedro. Não tivemos atendimento de ocorrências nas últimas 24 horas com o bombeiro comunitário de Malé. 12 horas mais 8 minutos agora.
2: Votação agrícola no meio-dia, cidadão.
1: Feijão preto, saca de 60 quilos, R$170. Milho amarelo comum, também saca de 60 quilos, R$54. Soja industrial tipo 1, saca de 60 quilos, R$124. Boi em pé, arroba, R$335. Erva mate e folha aposta na indústria, arroba, R$18. Suíno em pé tipo carne, ou seja, o porco vivo, quilo, R$5,35. Nota de falecimento. Com profundo pesar, comunicamos o falecimento de Irineu Kmita. A despedida será hoje a partir das 15h na Capela Mortuária de Dorizon. Sepultamento às 18h no cemitério de Dorizon. Neste momento de dor, nos solidarizamos com familiares e amigos, desejando força e conforto, comunicou Plano Assistencial PAC Center. O falecimento de Irineu Kmita. Nota de falecimento. Comunicamos com profundo pesar o falecimento de Danilo Schmidt, ocorrido ontem, dia 3, em Ponta Grossa. Seu Danilo, proprietário ali da loja Cristina. Seu sepultamento será hoje, dia 4, às 15h, com celebração na capela, seguindo logo após para o cemitério municipal. Comunicamos, em nome da funerária São João, o falecimento do senhor Danilo Schmidt, aos 76 anos de idade. A família enlutada, as nossas condolências. Meio-dia, mais 9 minutos agora. Olha, a CNJ discute hoje sobre regras de conduta e punições para juízes.
3: O Conselho Nacional de Justiça analisa nesta terça-feira a criação de regras para a participação de juízes em eventos, o recebimento de presentes e a atuação de parentes em escritórios de advocacia. A outra proposta discutida é sobre o fim da aposentadoria compulsória como punição máxima para os magistrados. A sessão do Conselho Nacional de Justiça está prevista para começar às 10 horas da manhã. A primeira proposta do presidente do Conselho e do Supremo Tribunal Federal, Edson Fachin, trata de disciplinar a participação dos juízes em eventos privados, o recebimento de presentes, além da atuação de escritórios de advocacia de parentes de magistrados. O ato normativo é baseado em uma nota técnica do Observatório Nacional da Integridade e Transparência do Poder Judiciário e feito a partir de observações especialmente da OCDE, a Organização para a Cooperação e Desenvolvimento Econômico. Pela proposta, o Judiciário brasileiro deve criar um órgão de consulta e aconselhamento ético, comissões de ética locais e a obrigatoriedade da declaração de conflitos de interesse. No STF, também está em tramitação uma proposta de regras de conduta. Em fevereiro, Edson Fachin disse que a adoção de um código de ética para ministros do Supremo é uma prioridade. Ele escolheu a ministra Carmen Lúcia como relatora. E o Conselho Nacional de Justiça também vai decidir nesta terça-feira sobre o fim da aposentadoria compulsória como pena máxima administrativa aos magistrados condenados por faltas graves, como a venda de sentenças, assédio sexual e moral. O relator é o conselheiro Ulisses Rabaneda. A votação foi marcada após o STF determinar em junho o fim da aposentadoria como punição. Pelo entendimento da corte, após a condenação do magistrado pelo CNJ, a Advocacia-Geral da União deverá entrar com uma ação no Supremo para analisar cada perda de cargo. Em 20 anos, o CNJ condenou 126 magistrados à aposentadoria compulsória. Antes da decisão do Supremo, juízes e desembargadores continuavam recebendo os vencimentos mensalmente, mesmo após condenados. Com informações da Agência Brasil, da Rádio Nacional em São Luís, Gabriel Correa.
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0: Muito boa tarde, Juliano. Boa tarde para você, meu amigo, minha amiga ouvinte do nosso repórter Cidadão desta terça-feira. Nós tivemos mais uma sessão ontem na Câmara Municipal de Malé. Muitos assuntos aí importantes sendo debatidos. Nós não tivemos nenhum projeto para a votação ontem, porém, nós teremos, né, na próxima sessão já alguns projetos que deram entrada na última sexta-feira, principalmente no que se refere à liberação de recursos, alguns convênios importantes para o município de Malé. Ontem nós recebemos lá na quadra que está sendo construída no Conjunto Irmã Dulce, também fomos lá na Vila Maria e também lá na quadra do Jardim Emília, juntamente com o secretário de Esportes, Luiz Antônio, também o tenente Martinelli estava nos acompanhando, ele que tem aí ideia de implantar algumas parcerias bem interessantes no município de Malé, alguns projetos juntamente com empresas privadas, né, na área do esporte. Então, ele foi conhecer essas estruturas esportivas, provavelmente se faça algo assim que a quadra sintética ali do Conjunto Irmã Dulce estiver pronta, quem sabe aí ele já comece a implantar um programa muito especial para a criançada, né? Tanto do sexo feminino como do masculino, como se fosse uma escolinha que faria aí os treinamentos ali na própria quadra sintética do Conjunto Irmã Dulce, também usaria a quadra lá da Vila Maria e também do Jardim Mira. Então, são parcerias importantes, né? Que nos chamam a atenção e nós ficamos felizes, né? E é uma alegria, né? Uma honra saber dessas possibilidades e aproveito para dar umas boas-vindas aí ao tenente Martinelli, inclusive para frente aí vou bater um papo com ele aí sobre a própria Polícia Militar do município de Malé, né? Para ele expor aí as suas ideias com relação à própria questão da segurança. Eu sempre falo que a Polícia Militar, a Polícia Civil presta um atendimento muito bom aos munícipes, né? E claro, ele tem aí também essas ideias novas aí de implantar essas questões de esportes no município de Malé. Então seja bem-vindo e conte sempre conosco aqui em tudo que você precisar, tá bom? Também ontem foi muito debatido na Câmara Municipal, né? As obras de pavimentação asfáltica no município de Malé. Temos também projetos para Dorizon, para Rio Claro. No próximo programa, amanhã eu vou bater um papo com a secretária de planejamento aqui do município de Malé, a Adriele, que vai trazer informações importantes tanto das obras aqui do município de Malé, como Rio Claro do Sul, do Horizonte, como eu falei, e também tem novidades já com relação aos passeios ali na Avenida dos Ferroviários, que vai desde a rotatória até a empresa CEPAC. Então fique ligado a partir de amanhã, nesse horário, que você vai ter essa entrevista com a Adriele e essas informações importantes, que é sempre importante, né? Nós esclarecer, repassar à população maletense aí sobre as obras que estão e que estarão em andamento. Quero também falar que nós já estamos aí nos preparando para aquela viagem que vai acontecer para a estação da NASA lá em Balneário Camboriú com os medalhistas da Olimpíada Brasileira de Astronomia e Astronáutica, tanto da escola Divino Espírito Santo aqui de Malé, como do Monte Claro, lá de Rio Claro do Sul. Iremos conversar antes, temos um grupo, inclusive, que nós montamos sobre isso. E, claro, também teremos essa homenagem a esses medalhistas numa sessão solene, que será marcada aí num futuro próximo na Câmara Municipal. Nós dependemos da chegada, né, dos certificados oficiais da OBA, que organiza essa Olimpíada, também das medalhas, né? E as demais escolas que tiver alguma premiação aí a nível regional, a nível estadual ou nacional, né? Sempre que tiverem aí certificados, medalhas, se puderem aí, a gente pede de forma oficial, né? Que deixem essa entrega juntamente, né? Nessa cerimônia oficial, nessa sessão solene que nós iremos marcar, como fazemos todo ano, para homenagear os alunos, tanto da rede municipal como da rede estadual, que se destacam aí. E sempre quando se fala em escola, se parabeniza, né, os professores, a direção, os colaboradores de cada escola, né, todos merecem ser valorizados, e também pais, mães e os próprios alunos, né? Pelo incentivo que recebem de seus familiares, dos próprios professores, da direção da escola, e também pela dedicação, né, de cada aluno que representa o município de Malé, tá bom? Por hoje é só, um grande abraço, fique com Deus, e eu volto amanhã então com essa entrevista com a secretária de planejamento, Adriele. Um grande abraço, uma ótima terça-feira e até amanhã.
1: Há 20 anos, a Lei Maria da Penha mudou a forma como o Brasil enfrenta a violência doméstica e familiar contra a mulher. A legislação criou mecanismos de proteção que vão além da punição dos agressores e transformou a atuação da justiça, das forças de segurança e da rede de atendimento às vítimas. Entre os principais avanços estão a criação dos juizados especializados, das medidas protetivas de urgência e a atuação integrada entre Judiciário, Ministério Público, Defensoria Pública, Polícia e Serviços de Saúde e Assistência Social. A juíza de direito, Madiele Franz Machado, integrante da Coordenadoria Estadual da Mulher em Situação de Violência Doméstica e Familiar do Tribunal de Justiça do Rio Grande do Sul, destaca que a lei representa uma mudança de paradigma no enfrentamento da violência contra a mulher.
2: A própria Lei Maria da Penha, né, é a verdadeira transformação aqui no Brasil na forma da gente enxergar, né, a dinâmica da mulher assim, na sociedade, a dinâmica da mulher no espaço, especialmente, né, da família. Ela vem, então, com esse compromisso de fazer com que não só o sistema de justiça, mas também a família e a sociedade tenham aquela obrigação de coibir toda forma de violência que aconteça no âmbito das relações afetivas e familiares.
1: A magistrada lembra que antes da legislação, muitos casos sequer chegavam ao judiciário. Quando chegavam, era comum que agressões e ameaças fossem encerradas com alternativas como o pagamento de cestas básicas, sem oferecer proteção efetiva às vítimas. Com a Lei Maria da Penha, esse cenário mudou. A resposta do Estado ficou mais rigorosa, foram ampliados os mecanismos de proteção e também surgiram iniciativas voltadas à prevenção de violência e à reeducação dos agressores. Mas, duas décadas depois, ainda existem desafios importantes. Um deles é fortalecer a rede de atendimento para que mulheres e homens envolvidos nessas situações tenham acesso mais rápido a acompanhamento psicológico e outros serviços especializados. A magistrada afirma que combater a violência exige uma atuação conjunta de diferentes áreas.
2: E a todos os serviços que foram sendo criados na rede, né, na rede pública de atendimento, lá na saúde, na educação, na segurança, né, na educação, dentro dessa perspectiva de atuação em rede. Né, isso que é importante também a gente sempre frisar, que a Lei Maria da Penha, lá no artigo 8º, ela vem trazer para a gente essa ideia de que só se consegue coibir a violência contra a mulher trabalhando em rede.
1: Ao completar 20 anos, a Lei Maria da Penha segue como um dos principais instrumentos de proteção às mulheres brasileiras. Mais do que responsabilizar os autores de violência, a legislação busca interromper ciclos de agressão e fortalecer uma rede capaz de prevenir novos casos e oferecer proteção às vítimas. Agência Rádio Web. Produção e reportagem, Beatriz Coan.
3: São 12 horas mais 21 minutos. 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Sumiu sábado, dia 25 de julho, um cachorro que atende pelo nome de Duque, na cor preta, com peito e barriga amarela, de porte grande. Sumiu da residência do senhor Silvestre Gursky, em Santa Cruz do Rio Claro. Entrar em contato pelo 42 98839 0262. Vendas de produtos na cozinha da Igreja Santa Margarida em Dorizon, quinta e sexta-feira, dias 6 e 7 de agosto. Teremos cuca, pão, sonho, bolo e muitas outras coisas. Você é nosso convidado especial e sábado, café colonial. Vendas apenas com cartão antecipado. Compras pelo telefone 98121767 com Antônio Matias ou com o japonês no 998644374. E atenção, eu terei na sexta-feira um sorteio de uma entrada para o café ali. Era para a gente começar hoje no melhor de três, né, com a divulgação, porém não tivemos melhor de três hoje. 12:22 agora. 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

0: Passaram a vigorar no Paraná algumas alterações em notas fiscais decorrentes da reforma tributária a partir desta segunda-feira. Agora são obrigatórios, em parte dos documentos eletrônicos, o preenchimento da CBS, que é a Contribuição sobre Bens e Serviços, e do IBS, Imposto sobre Bens e Serviços. A mudança vale para as notas fiscais de consumidor, conhecimento de transporte, CTE e outros serviços, bilhete de passagem, exceto transporte aéreo e semiurbano, manifesto de documentos fiscais, guia de transporte de valores, nota fiscal de energia elétrica e declaração de conteúdo eletrônica. As alterações da reforma tributária estão sendo aplicadas gradativamente e serão totalmente implementadas até 2033. A próxima leva de mudança será aplicada a partir de outubro. Vale destacar que a CBS e o IBS não são novos impostos nem representam aumento de carga tributária. A reforma tributária apenas pede que haja o destaque nos documentos fiscais, dando mais transparência aos documentos. Com isso, quem preencher o documento fiscal corretamente ficará dispensado do pagamento. Agência Rádio Web, de Curitiba, William Sopa.
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2: O Dia dos Pais é sempre uma data especial e presentear é uma forma de demonstrar afeto, gratidão e reconhecimento. Mas é importante lembrar que nem sempre um presente caro é o melhor presente. É possível prestar essa homenagem sem comprometer o orçamento, com gestos criativos, personalizados e cheios de significado. Quem traz algumas ideias de como fazer isso é Beatriz Barbiero, analista de marketing da Febraban.
3: Uma maneira de demonstrar carinho e atenção é montar um álbum de fotos, uma colagem ou um scrapbook com momentos especiais da família. Você pode usar adesivos, mensagens escritas à mão e pequenas lembranças para deixar o presente ainda mais personalizado. Também vale preparar um café da manhã ou um almoço especial. Fazer a refeição em casa, além de ajudar a economizar, transforma o momento em uma experiência única. Aproveite os ingredientes da estação e coloque a criatividade em prática. Outra alternativa é montar um kit temático de acordo com os interesses dele. Uma cesta com doces ou café, itens para churrascos, produtos de cuidados pessoais ou acessórios para atividade física. Mas acima de tudo, vale lembrar que a presença continua sendo o melhor presente. Por isso, a dica é reservar um tempo de qualidade para conversar, fazer uma caminhada, cozinhar juntos, assistir um filme ou experimentar uma atividade diferente, como aula de culinária ou de marcenaria.
2: O Dia dos Pais também pode ser uma oportunidade de oferecer um presente que faz a diferença o ano inteiro. Mais tranquilidade financeira. Se o seu pai está enfrentando dificuldades para organizar as contas, ofereça ajuda. Reservem um momento para analisar o orçamento, revisar despesas e buscar alternativas. Com planejamento e informação, fica mais fácil recuperar o equilíbrio das finanças e viver com mais segurança e qualidade de vida. Feliz Dia dos Pais e até a próxima. Locução e produção, Valquíria Rios. Edição de áudio, Thiago Pedruzzi.
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6: Meio-dia e 31 agora, 12 horas 31 minutos. Seguindo com as informações aqui do Meio-Dia Cidadão. A Secretaria Municipal de Cultura e Turismo de Malé informa que estão abertas inscrições para os projetos da Política Nacional Aldir Blanc, de Fomentos à Cultura. PNAB, períodos de inscrições de 3 a 7 de agosto, das 8 da manhã ao meio-dia e da 1 da tarde até às 5 da tarde. Esta é uma importante oportunidade para artistas, grupos culturais, produtores e fazedores de cultura do município apresentarem seus projetos e contribuírem para o fortalecimento da cultura local. Ao todo, 15 projetos serão contemplados, com investimento total de R$ 95.681,00, destinado ao desenvolvimento e valorização da cultura em Malé. Os interessados devem ficar atentos aos prazos e às orientações do edital. Mais informações podem ser obtidas junto à Secretaria Municipal de Cultura e Turismo, Prefeitura de Malé, Secretaria Municipal de Cultura e Turismo, investindo na cultura, valorizando nossa história e fortalecendo nossos talentos. AgroLeite 2026, a Prefeitura Municipal de Malé, por meio da Secretaria de Agropecuária, informa que estão abertas reservas para o transporte gratuito a AgroLeite 2026, na quinta-feira, dia 6 de agosto, em Castro, no Paraná. O transporte é cedido pelo município aos interessados em visitar um dos maiores eventos do setor agropecuário do estado. Para garantir sua vaga, é necessário fazer a reserva antecipadamente, informando o nome completo, RG, CPF e um número de contato. As inscrições podem ser feitas na Secretaria da Agropecuária, na Rua Rui Barbosa, número 149, no centro de Malé, ou pelo telefone WhatsApp 42-3132-6780. As vagas são limitadas. A quantidade de lugares disponíveis na van é restringida a 2 pessoas por família maiores de 18 anos. Palestra técnica sobre a cultura do kiwi. A Secretaria de Agropecuária convida os produtores e demais interessados para uma palestra técnica sobre a cultura do kiwi. O encontro acontece na terça-feira, dia 4 de agosto, às 6 da tarde, ou melhor, às 6:30 da tarde, na Escola Municipal Divino Espírito Santo. A palestra será ministrada pelo engenheiro agrônomo e mestre Márcio Mota Nunes, gestor técnico do grupo Somacal. Participe, tire suas dúvidas sobre o cultivo do kiwi e faça parte da tradição que enche Malé de orgulho, a terra que é capital do kiwi. Meio-dia e 33.
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8: Além do Supremo Tribunal Federal, a segunda-feira também foi dia de volta aos trabalhos no Tribunal Superior Eleitoral. E na sessão de abertura, o presidente do TSE, Cássio Nunes Marques, fez uma defesa da urna eletrônica. Disse que elas são patrimônio da democracia brasileira, seguras e confiáveis. E completou: as portas da Justiça Eleitoral sempre vão estar abertas para quem quiser conhecer e saber um pouco mais.
9: As portas da Justiça Eleitoral permanecem abertas para quem deseja conhecer, acompanhar e fiscalizar o processo eleitoral. Transparência não é apenas um compromisso desta instituição, é um dos pilares sobre os quais se sustenta a confiança da sociedade nas eleições brasileiras.
8: A fala dele veio no mesmo dia em que a Justiça Eleitoral abriu a Semana Nacional do Sistema Eletrônico de Votação e há poucos dias de uma reunião do ministro Cássio Nunes Marques com embaixadores, inclusive dos Estados Unidos, para falar sobre a urna. Encontro marcado para o dia 17. Nesta terça-feira, o Conselho Nacional de Justiça faz a primeira sessão do semestre. Duas propostas importantes na pauta. Uma sobre conflito de interesses e outra sobre aposentadoria compulsória de magistrados. Sobre o conflito, é uma proposta para criar regras sobre a participação de juízes em eventos privados e também sobre o recebimento de presentes e atuação de escritórios de advocacia de parentes de magistrados nos tribunais. O ministro Edson Fachin, presidente do CNJ, já disse mais de uma vez que essa é uma das prioridades dele. Lá em fevereiro, já tinha anunciado que quer adotar um código de ética para os ministros do Supremo. Isso tudo em meio às investigações sobre o Banco Master e às citações aos nomes dos ministros Alexandre de Moraes e Dias Toffoli. Já sobre o fim da aposentadoria compulsória como pena máxima para magistrados condenados por faltas graves, o CNJ deve seguir o entendimento do STF, que determinou o fim dessa prática. Se aprovada a resolução, as penas a magistrados irão de advertência e censura à demissão. Da Rádio Nacional em Brasília, Priscila Mazenotti.
6: Aviso da paróquia São Pedro. Avisamos que já recebemos calendário do Sagrado Coração de Jesus para o ano de 2027. Quem tiver interesse, procurar na Secretaria Paroquial. Vem aí na Capela São Sebastião, na Vila Carolina, e grande tarde dançante e bingo no dia 6 de setembro. Você é nosso convidado especial. Em breve divulgaremos a programação completa. Festa da Padroeira Nossa Senhora do Monte Claro, na Colônia 2, em Malé, dia 23 de agosto. 6 horas, alvorada festiva, 10h45, Santa Missa, 12 horas, almoço, com churrasco e completo serviço de bar e cozinha. 1 da tarde, início da tarde recreativa, com bingo, leilão e bingão do Milão. 4 da tarde, início da tarde dançante, animada pelo grupo Vento Sul. 8 da noite, encerramento. Sorteio da rifa no dia da festa. Festa Agostina, dia 15 de agosto, na Igreja São João Batista, no Salto Braço do Potinga. 6 horas, início com celebração. 7 da noite, acendimento da fogueira. Venha celebrar conosco esta grande festa de fé, cultura e alegria. Terá várias atrações. Bingo, apresentação de danças da quadrilha, casamento caipira e baile com o grupo musical Vento Sul. Esperamos por você e sua família. Almoço comunitário na Capela Nossa Senhora da Assunção, na Colônia Dúcio, dia 23 de agosto, domingo. Animação, Irmãos Baiaque e Grupo. Programação, 6 horas, alvorada festiva, 10 horas, celebração do culto, 11h30, almoço, com cartões do almoço serão vendidos antecipadamente. 1 da tarde, leilão e tarde dançante com animação, Irmãos Baiaque e Grupo. Não serão aceitos vendedores ambulantes, nem som de terceiros. Haverá segurança no local. Completo serviço de bar e cozinha, no dia da festa, não será aceito pagamento em PIX, somente dinheiro e cartão. Cartões para o almoço, entre em contato pelo 99804-1938 com a Adriana, 99974-5010 com a Silvana ou 99154-1291 com a Ângela. Valor, criança de 7 a 12 anos, R$25, adultos, R$50. Menores de 7 anos não pagam. Aviso da paróquia Nossa Senhora do Rosário de Rio Claro do Sul. Dia 7 de agosto, que será no sábado, agora ou domingo, deixa eu conferir aqui, no sábado, então, 7 de agosto, missa do Apostolado da Oração, na Matriz, às 7 da noite. 21 faltando para uma agora, 21 minutinhos, faltando para 1 hora da tarde. 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Dois homens são presos com mais de 0,5 quilo de maconha na PR-170 entre Bituruna e General Carneiro. Homem é preso por tráfico de drogas após denúncia de arrombamento em General Carneiro. Mãe é presa por maus tratos após agredir filhos e deixá-los sem alimentação em Cruz Machado. Uma mulher foi presa pela Polícia Militar na noite de ontem, segunda-feira, dia 3, no bairro São José, em Cruz Machado, suspeita de maus tratos contra os próprios filhos. De acordo com a Polícia Militar, a equipe foi acionada por volta da 15 para meia-noite e, ao chegar ao local, constatou que a mulher apresentava visíveis sinais de embriaguez alcoólica. Conforme a ocorrência, além de agredir as crianças, a suspeita teria deixado os filhos sem alimentação e ainda proferido ameaças. Diante da situação constatada pelos policiais, foi dada voz de prisão à mulher. Ela foi encaminhada à Terceira Central Regional de Flagrantes, onde permaneceu à disposição da Justiça. Para os procedimentos legais cabíveis, a Polícia Militar não divulgou a idade das crianças, nem outros detalhes sobre o atendimento prestado às vítimas. O caso será investigado pelas autoridades competentes. 12 horas 41 minutos agora, 19 faltando para uma.
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4: O Rio Madeira sempre foi sinônimo de vida. Um dos maiores rios da Amazônia, ele alimenta a floresta, conecta comunidades e garante o sustento de milhares de trabalhadores que vivem da pesca, da agricultura e do transporte fluvial.
5: Mas nos últimos anos, esse cenário começou a mudar. Secas históricas, cheias extremas e as transformações provocadas pelos grandes empreendimentos alteraram a dinâmica do rio e colocaram em risco o trabalho e a sobrevivência de quem depende dele.
4: Quando o rio deixa de seguir seu ciclo natural, não é apenas a paisagem que muda. Mudam também a rotina, a renda e a própria dignidade de milhares de famílias ribeirinhas.
5: Neste episódio, você vai entender como essas mudanças vêm afetando pescadores, agricultores e comunidades tradicionais do Rio Madeira e conhecer as ações do Ministério Público do Trabalho para garantir a proteção dos direitos desses trabalhadores.
4: Bem-vindo ao Prosa de Trabalho, podcast do Ministério Público do Trabalho. Eu sou Janaína Oliveira e comigo está Rafael Silva. Este é um conteúdo da RWCast, a central de podcasts do Grupo Rádio Web.
6: Rapaz, a situação não tá fácil, né? E hoje o negócio da pesca, né, cara, tá difícil. Essa usina aí acabou 100% com a gente. De que pesca você vai pro rio, passa o dia todinho, hoje não pesca nada. É, não pega nada. E aí hoje a gente quer trabalhar, não pode. Não tá fácil pra nós, ribeirinhos. A situação não tá fácil, não, cara. Se você não batalhar mesmo, você não consegue nada, não.
5: O desabafo é do pescador André Pinto dos Santos. Como milhares de trabalhadores do Rio Madeira, ele viu a pesca diminuir drasticamente nos últimos anos. Para quem sempre tirou do rio o sustento da família, encontrar peixe virou um desafio diário. E sem outra fonte de renda ou benefício social, a preocupação com o futuro cresce a cada estação.
4: A mesma realidade é enfrentada pela pescadora Simone Alves.
7: Teve um momento, sim, de bem precário mesmo. A gente teve umas situações bem difíceis aqui onde a gente mora. A gente atravessava de um lado para o outro de pé, né? Porque não tinha água, a gente somos dependentes do rio, né? E ficou difícil sem alimentação, né? Porque o rio que traz nossa alimentação, a plantação.
5: Simone Alves é moradora da comunidade brasileira, próxima ao distrito de São Carlos, em Porto Velho. Filha e neta de ribeirinhos, ela vive da pesca e da agricultura de vazante, uma atividade tradicional que acompanha o ritmo das águas do Madeira.
4: Na comunidade vivem cerca de 100 famílias. Todas dependem diretamente do rio para trabalhar, produzir alimentos, se locomover e garantir a própria sobrevivência. Quando o rio muda, toda a vida da comunidade muda junto.
7: E sobre os peixes, né, como o rio secou bastante, ficou mais difícil, a situação ficou muito precária de peixe. Eu, como sou pescador, dependo do peixe para se alimentar, né, minha família.
5: Quem mora às margens do rio Madeira sempre aprendeu a conviver com o ciclo das cheias e das secas. Mas o que antes fazia parte da dinâmica natural do rio passou a apresentar extremos cada vez mais intensos.
4: Em poucos anos, comunidades enfrentaram secas nunca registradas, seguidas por enchentes que invadiram casas, destruíram plantações, interromperam atividades essenciais para milhares de trabalhadores.
5: Essa mudança afeta diretamente pescadores artesanais, agricultores familiares, extrativistas e outras comunidades tradicionais que dependem do rio para exercer suas atividades diariamente.
4: Mas afinal, o que aconteceu com o rio Madeira?
8: O rio Madeira é um rio que tem um processo natural de secas e cheias que acontece anualmente, mas nos últimos anos esse processo tem fugido à sua naturalidade e alcançado marcas extremas. Em 2023, o rio bateu o seu registro histórico de seca, alcançando a marca de apenas 110 centímetros, para no ano seguinte bater novamente seu registro histórico de seca e alcançar a marca inimaginável de apenas 19 centímetros. No processo de cheia subsequente, o rio aproximou-se do seu registro histórico de cheia, que é de aproximadamente 17 metros. Ou seja, houve uma oscilação que foi de 19 centímetros a 17 metros. E essa oscilação, ela não é natural. Essa oscilação, apesar de não ser natural, ela se repetiu. 2023, 2024, 2025 e 2026 também têm sido, os números têm sido e as projeções têm sido muito preocupantes.
5: Camila Holanda Mendes da Rocha é procuradora do trabalho e alerta que os impactos desse cenário são graves.
8: Durante os processos de seca extrema, essas comunidades perderam acesso à água, água que serve ao consumo próprio, ao preparo de alimentos, mas também água que serve à pesca artesanal, à navegabilidade, ao escoamento da produção. Então as comunidades não conseguiam navegar no rio para exercer a pesca, não conseguiam navegar no rio para chegar até o local da produção, não conseguiam escoar a produção. Diversas comunidades, por exemplo, tiveram que caminhar quilômetros para alcançar o local da produção, que antes era acessível via barco, e carregar essa produção nas costas, porque justamente o instrumento que era utilizado para escoar a produção é o barco e o rio, e ele deixou de existir em alguns pontos aqui da região de Porto Velho. Até mesmo os poços artesianos secaram durante os processos de seca extrema.
4: E não para por aí.
8: Por outro lado, nos momentos de cheia extrema, a água, ela avança as comunidades, avança as casas dessas pessoas, avança na produção. Então, há relato de comunidade que perdeu uma produção inteira de banana, por exemplo. E os impactos sociais, eles são gravíssimos, né? A gente está falando de direitos básicos que vão do acesso à água, ao direito de trabalhar, que foram retirados a partir do momento em que o próprio rio foi afetado drasticamente, e impactos econômicos, porque essas comunidades têm o seu processo de subsistência que vem do exercício desse trabalho, e sem trabalho, elas entram numa situação de vulnerabilidade extrema.
5: Mas esses impactos não surgiram de uma hora para outra. Há anos, moradores da região alertam para as mudanças provocadas pelos grandes empreendimentos instalados na Bacia do Madeira.
4: O movimento dos atingidos por barragens acompanha essa realidade desde o início da construção das hidrelétricas. Célio Muniz é coordenador estadual do movimento dos atingidos por barragens em Rondônia e lembra que os impactos já eram previstos.
9: O movimento sempre teve uma posição, né, de que a construção das hidrelétricas no Rio Madeira impactaria, né, as atividades agrícolas dos campesinos, dos ribeirinhos, como também as atividades pesqueiras em torno do Rio Madeira, do Alto e Baixo Madeira. A gente denunciava naquele momento da construção que era inviável a construção das hidrelétricas porque ia mudar o percurso do rio, e impactar as atividades agrícolas, por exemplo, com a divásia do Baixo Madeira.
5: O Complexo Hidrelétrico do Rio Madeira conta com duas grandes usinas hidrelétricas principais instaladas no estado de Rondônia, próximas a Porto Velho: a Usina Hidrelétrica Santo Antônio e a Usina Hidrelétrica Giral.
4: Com elas, o que antes era uma preocupação passou a fazer parte do cotidiano das comunidades ribeirinhas. Segundo o movimento dos atingidos por barragens, muitos dos problemas apontados ainda durante o processo de licenciamento das usinas hoje fazem parte da realidade de quem depende do rio para viver e trabalhar.
5: Entre eles estão a redução da pesca, os prejuízos à agricultura de vazante, como já apontado aqui, além da falta de reconhecimento dos trabalhadores atingidos pelas mudanças no território.
9: Os pescadores continuam não sendo reconhecidos pelo impacto. Hoje nós temos mais de 1.000 pescadores que não foi reconhecido, não foi indenizado e sua atividade pesqueira foi impactada. Por exemplo, nós temos a comunidade de Té Antônio, que é uma comunidade histórica, que tinha cachoeira de Té Antônio, que foi impactado. Que até hoje o empreendimento não resolveu o problema dos pescadores. Os pescadores, para pescar, têm que sair da comunidade e ir para outras regiões para ter acesso à pesca. Temos o Abunã, que é um distrito da Abunã, que o povo hoje tem sofrido pela falta de pescado e tem sofrido pela elevação dos reservatórios do lago, desde 2014, depois da cheia de 2014. E tem o Baixo Madeira, que tem sofrido com as grandes secas, com as crises climáticas no último período, né? E que a usina tem sim a sua culpa, porque ela barrou um grande rio, um grande afluente do rio Amazonas, mudou essa função natural que o rio tinha de subir e descer, né? Hoje a usina controla o lago e controla a descida da água.
4: Diante desse cenário, o Ministério Público do Trabalho passou a atuar de forma articulada com outras instituições para buscar soluções que protejam os trabalhadores e as comunidades tradicionais do Rio Madeira.
5: Além de acompanhar os impactos provocados pelos eventos climáticos extremos, o MPT também busca responsabilizar os empreendimentos envolvidos, garantir a participação das comunidades nas decisões e construir medidas capazes de reduzir os prejuízos enfrentados por quem vive do rio.
10: No campo judicial, nós podemos citar a ação civil pública da seca, que ocorreu quando em 2024 houve a seca histórica aqui do Rio Madeira, e que foi necessário acionar o Poder Judiciário para garantir a atuação articulada da União, Estado e Município no fornecimento tanto de água como também de cestas básicas e, principalmente, que seja desenvolvido um plano permanente de enfrentamento às mudanças climáticas para o futuro. Então, não só dar uma resposta imediata para aquela situação da seca que vinha sendo vivida, mas também pensando em como evitar que aquilo ocorresse no futuro. Há também a atuação conjunta para a readequação do pagamento do seguro defeso.
4: Uma segunda ação também já foi ajuizada em favor dos ribeirinhos, como explica o procurador do trabalho, Carlos Eduardo de Azevedo do Lima.
10: Uma outra ação civil pública que também foi ajuizada se refere ao colapso do estoque pesqueiro do Rio Madeira em razão dos grandes empreendimentos, das usinas que foram instaladas no rio, baseado especificamente na constatação de que os estudos não dimensionaram corretamente os impactos que isso traria para o rio, baseado também em diversos estudos científicos e técnicos da Universidade Federal e também em visitas que foram feitas a essas comunidades, que foram ouvidas e constatado então que esses empreendimentos afetaram diretamente o trabalho dessas pessoas, especialmente dos pescadores e dos ribeirinhos.
5: O MPT aguarda as decisões da Justiça para que os responsáveis pelas usinas sejam responsabilizados. As ações do órgão, em conjunto com o Ministério Público Federal e a Defensoria Pública da União, cobram das empresas o pagamento de mais de 330 milhões de reais em reparações socioambientais.
4: Mas a atuação do MPT vai além da responsabilização judicial. A entidade também participa da construção de políticas públicas e de espaços permanentes de diálogo entre comunidades, pesquisadores e instituições públicas, na busca por soluções de médio e longo prazo.
10: a atuação para instituição do Comitê de Bacia Hidrográfica do Rio Madeira, que se pretende que seja uma instância deliberativa e decisória sobre as questões que afetam diretamente o rio, com assento das comunidades, o que hoje não ocorre. As questões ligadas ao Rio Madeira, ao seu uso, são decididas sem que as populações sejam consultadas ou participem dessa decisão, contrariando a Convenção 169 da Organização Internacional do Trabalho, que prevê a necessidade de consulta livre, prévia e informada. Há também uma outra frente, que é a frente de recomposição dos direitos violados. Eu cito como exemplo aqui o projeto Raízes Ribeirinhas, que já mobilizou mais de R$500 mil em recursos de condenações trabalhistas para capacitar e financiar microprojetos das próprias comunidades ribeirinhas e indígenas da região. Há também o projeto Amazônia Viva, que foi desenvolvido em conjunto com o NOPS, e que foram adquiridos e distribuídos filtros de nanotecnologia para as comunidades afetadas pela seca no Rio Madeira também.
11: Mas diante de um problema tão complexo, nenhuma instituição consegue agir sozinha.
4: Para a procuradora do trabalho, Camila Holanda Mendes da Rocha, enfrentar os impactos das mudanças climáticas sobre o trabalho exige planejamento, políticas públicas e, principalmente, ouvir quem vive diariamente essa realidade.
8: Para garantir que esses trabalhadores sejam reparados e protegidos em situações semelhantes, a resposta precisa se organizar em vários níveis. No primeiro nível estão as medidas imediatas, a indenização dos danos já sofridos, individuais e coletivos, e a garantia do atendimento emergencial durante a seca e durante a cheia, com fornecimento de água potável, alimentos, transporte fluvial, acesso a serviços de saúde nas comunidades isoladas e alternativas de renda. No segundo nível estão as medidas estruturantes. A primeira é a construção de um plano de adaptação climática que inclua expressamente o trabalho e a renda entre as dimensões protegidas. A segunda é a participação social. O MPF, o MPT e a DPU ajuizaram a ação civil pública na Justiça Federal

0: comportamento do rio, sabem como as mudanças interferem no trabalho e ajudam a construir caminhos para reduzir os impactos e proteger quem depende dele para sobreviver.
1: Mas para quem vive às margens do Rio Madeira, ainda existe um pedido que continua sendo feito.
2: Poder público e autoridade deveriam, né, ter chegado nas comunidades, conversar a situação, explicar, mas nós estamos esquecidos aqui, né? Então, eu acredito que eles deveriam estar sempre nos ajudando, nos apoiando em tudo que nós precisamos. Justamente agora, o rio está bastante seco aqui na frente, aqui da minha casa.
1: O Rio Madeira sempre foi mais do que um curso d'água. É dele que milhares de trabalhadores tiram o alimento, a renda e a identidade construída ao longo de gerações.
0: Quando o rio muda, muda também a vida de quem depende dele. Proteger essas comunidades significa proteger o direito ao trabalho, à dignidade e ao futuro de uma das regiões mais importantes da Amazônia.
3: Não tá fácil mesmo não. E ainda mais para quem não tem um salário, não recebe nada, né? E eu, pelo menos, aqui que tô junto com meus filhos, né? Eu não recebo benefício nenhum, aí fica difícil, né?
1: O MPT fez e segue fazendo a sua parte em prol dos trabalhadores ribeirinhos do Rio Madeira.
4: O objetivo é assegurar assento e voz deliberativa a representantes das comunidades para que tenham voz na gestão da bacia.
5: A resposta do poder público precisa ser preventiva e permanente. Não dá para se continuar trabalhando apenas de forma emergencial. Então, quando acontece algum episódio decorrente das mudanças climáticas, se vai atrás de tratar e lidar com aquele problema pontualmente. É preciso que os estados e os municípios, as unidades da federação, desenvolvam os seus planos de adaptação climática para lidar corretamente e de forma planejada e permanente, seja com os efeitos das mudanças climáticas, seja com os grandes empreendimentos que afetam a fauna, a flora, os rios, as florestas, mas principalmente os trabalhadores e trabalhadoras que nelas vivem e desenvolvem o seu trabalho.
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1: Obrigada por nos ouvir e até o próximo episódio.
0: Tchau. 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
3: Mais um dia acontecendo e já estamos aqui.

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1: que tal a gente ficar junto?
2: Já chegamos tocando mais.

0: Grupo Carisma, segura no beijo. Estúdio com Alessandro Turra da Brilhação e o Medley de Vaneiras, a Karine Minoso lançou e a gente já tá colocando aqui na programação porque é sucesso. É terça-feira, é Bandas do Sul, seja bem-vindo. A programação tá só no início da hora e a gente volta daqui a pouco com muito mais pra vocês. Bandas do Sul.
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pra encerrar essa hora de bailão, Jukebox, G10, Expresso Calmon e o Renan Júnior. Brigadão pela audiência de sempre, povo. Amanhã tem mais Bandas do Sul nesse horário, tá bom? A gente se encontra. Valeu, tchau.

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tarde, meu povo. Boa tarde, Malé. Boa tarde, região. Está entrando no ar o programa Tarde a Sua hoje, que é... Hoje é terça, gente? Se é hoje, é quarta. Acho que hoje é terça, né? Deixa eu ver aqui no meu calendário. Terça-feira hoje, dia 4 de agosto do ano de 2026. Sejam todos muito bem-vindos aqui na programação. O programa Tarde a Sua está entrando no ar, vai até às 5 horas da tarde. Mande sua mensagem, participe aqui na programação. Nosso WhatsApp já está liberado para você participar. É o 3542-1832. Então, mande sua mensagem, peça sua música aqui na nossa programação, que estou aqui para atender o seu pedido com muito carinho. E aqui pediu, eu toco, gente. Pediu, tocou aqui na programação. E vamos abrir o programa de hoje com quem? Garotos de Ouro e o Clarão da Lua.

Clarão da Lua, garotos de ouro aqui na programação da Tarde é Sua e vamos lá para as participações. Deixa eu mandar um abraço para o Márcio Chagas ouvindo aqui a programação. Alô Márcio, um abraço para você também, para tua mãe que está ouvindo o programa. Estão tomando mate, né? Hoje eu fui aonde que eu tomei? Ah, na casa da mãe de uma amiga minha. Daí ela falou, fiz chimarrão, mas tá meio forte, vai querer uma cuia. Daí eu falei, me dê, porque senão de tarde eu chego na rádio, o pessoal começa a falar que tá tomando chimarrão ou mandando foto, daí me dá vontade, olha. Mas foi, parece que dito e escrito, né? O Márcio já tá se gavando com o chimarrão ali. Um abraço, Márcio, um abraço pra tua mãe também, obrigado pela audiência. Edmilson Camardi também são por aqui, a Michelle Leniker, a Janina Cloda também está por aqui. Toque para nós, cadeira cativa, o Márcio que mandou mensagem por aqui. Mas tá bonito esse chimarrão, né? Meu Deus do céu. Gente, eu sou lombriguento, vocês sabem disso, né? Até pra um chimarrão, pensa um negócio desse. Isso que eu tomei lombrigueiro, pensa no universo tomado. Vamos ouvir então, Márcio, cadeira cativa, Zanete Cristiano.

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0: Zé Neto. Zé Neto e Cristiano e a cadeira cativa aqui na programação da Tarde é Sua, são 14h14, é hora da coincidência. Elisete também está por aqui, alô Elisete, alô Osmar também, um abração para você. Eliseia também já está por aqui, um abraço para vocês aí também. Diga, seu Edmilson.
1: Boa tarde, nossa grande amiga Eliane, tudo beleza, tudo tranquilo?
0: Tudo bom.
1: Poderia tocar a música com os mateadores, uma vaneira de respeito. Para nós que estamos na escuta, essa música queremos oferecer para todos os nossos amigos, para você e toda a sua família, para a Loriane e para a família dela, para o seu Luiz Carlos, Dona Ney, para o Dionísio do Pinhalzinho, para o seu Alois Lacorte e também para o Polaco Majascão, beleza? Quem oferece é a Marli e o Edmilson Stefania aqui de Veracruz. Um forte abraço e tudo de bom.
0: Tudo de bom pra vocês aí também. Uma excelente terça-feira. Olá, Eliane, tudo bem? Peça a música Coração Bandido de Maiara e Maraísa. Valeu, se tocar. Na escuta aqui na Colônia Duas Águas Minerais. Ótima, abençoada tarde de terça-feira. Obrigada, Michele. Eu tava sentindo falta de você já aqui na programação. Deu uma sumida, né? Mas reapareceu, graças a Deus. Um abração pra você aí, uma ótima terça-feira pra você também, Michele. Obrigada pelo carinho da audiência. Vamos ouvir então os mateadores, uma vaneira de respeito, e na sequência, Coração Bandido aqui no programa A Tarde é Sua. 2h15.

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0: Voltamos por aqui na programação da Tarde é Sua, são 2h36 e vamos lá para as participações. Diga, dona Janina.
1: Boa tarde, Liane. É, a José Francisco pede uma música para você mandar para ela, então mandei um abraço para ela e a música que ela pediu, né? E mando um abraço para todas as minhas amigas e um abraço para todos os meus amigos.
0: E qual música será que a Josefa queria escutar? Ai, ai, ai, ai, ai, ai. Eu vou achar uma aqui pra Josefa, não sei que estilo de música que ela gosta, mas provavelmente deve ser alguma gaúcha, né? Vou procurar aqui uma música pra Josefa, daí vamos atender o pedido dela, tá bom, dona Janina? Olá, tudo bem? Roda a música... É, pedido de amigo do Pedro Freitas e ofereça para todos os ouvintes. É Eliceia que mandou a mensagem por aqui. Boa tarde, Eliceia. Um abração para você. Obrigada pela audiência, também pela participação. Pedido de amigo. Vou oferecer essa lá para Josefa Shepko. Ela também é minha amigona, né, dona Josefa Shepko? Pedido de amigo. Essa aí vai lá para você também, tá bom? Um abraço. Boa tarde, toque Herança do Pai com o grupo Cordiona. É, para nós, Elisete que está por aqui, boa tarde também para Elisete, para Osmar, para toda a família, pessoal que estiver ouvindo a programação por aí, uma excelente semana para vocês. Vamos lá então com o pedido de amigo, daí na sequência, herança de pai.

Herança do Pai do Gaitaço aqui na programação com o grupo Cordiona. São 2h45, 15 minutinhos para as 3 horas da tarde. Deixa eu mandar um abraço aqui para Luzia Copteschi. Boa tarde. Poderia tocar a música Herança de Pai. A letra dessa música é divina. Obrigada, com Chico Raiz e João da Estrada. Herança de Pai. Deixa eu procurar essa daqui. A Herança de Pai do Gaitaço acabou de tocar, né? Herança de Pai. Chico, deixa eu procurar essa música aqui para nós poder atender a participação da Luzia Copteschi. Luzia, eu vou procurar aqui essa música no YouTube, porque no Spotify não achei, mas eu vou procurar ela ali para atender teu pedido, tá bom? Helena Gonçalves também está por aqui ouvindo a programação. Boa tarde, Helena. Tudo de bom para você. Obrigada pelo carinho da audiência aqui no programa Tarde é Sua.

0: João Bosco e Vinícius aqui na programação e a pedido da Luzia Kopteski. Vamos ouvir então Herança de Pai com Chico Raiz e o João da Estrada aqui no programa A Tarde é Sua.
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0: Herança de pai aqui na programação com Chico Raiz e o João da Estrada. Essa aqui foi a pedido da Luzia Coltesco. Obrigada por atender o meu pedido. A música é linda e emocionante demais. Abraço a todos os pais por essa linda missão. Verdade, Luzia. Um abração pra você. Obrigada pela audiência e também pela participação aqui na programação. Intervalinho bem rápido, eu já volto.
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0: Voltamos por aqui na programação. São 3:04. Vamos lá para as participações. Pessoal lá de Florianópolis apareceu por aí. Boa tarde.
1: Boa tarde, dona Eliane. Toca uma música para nós aí. Décio Tavares, Mate de Esperança. Essa música eu ofereço para todo mundo aí de Malé, para todos os nossos amigos e amigas, como diz a dona Janina Coloda.
0: Então tá bom, seu Luiz, um abraço aí pra vocês. Vamos ouvir sim o Mate da Esperança com Délcio Tavares aqui na programação daqui a pouquinho. Boa tarde, Eliane. Bom, toque para nós a música Milagre do Caixa 7, beleza? E essa semana que não passa. Ô, semaninha, né? Meu Deus do céu. Mas também adianta passar a semana? Passa a semana, sexta, segunda, sexta. Vai devagar, mas até que vai, né? Quando chega sábado e domingo, gente, passa voando, porque a gente... Volta na segunda de novo e fala, meu Deus do céu, mas eu nem descansei, né? Que semana foi essa? Que final de semana corrido? Ó, esse final de semana tão curto, né, gente do céu. Tinha que ser segunda, terça, quarta e quinta. Pelo menos sexta, sábado, domingo, ficar em casa. Ah, louco. Ó, gente, final de semana passa voando, né? Como é que pode? Janina mandou um joinha por aqui também, joinha pra Janina. Vamos ouvir aqui, então, a Lídia Pchibicheski mandou mensagem. Lídia Pchibicheski ouvindo. Boa tarde, tudo bem? Estamos na escuta. Obrigada, Lídia, pela audiência, tá bom? Um abração pra vocês aí. Vamos ouvir, então, Mate da Esperança, Délcio Tavares e a banda Presença com o Milagre na Caixa 7.

0: Eu era com Marcos e Belucci aqui na programação da Tarde é Sua. São 3 horas e 20 minutinhos. Intervalinho bem rápido e a gente já volta.
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0: Voltamos por aqui na programação 9. Vamos lá para a participação por aqui. Quem está ouvindo a programação é a dona Lina Cláudia. Boa tarde, Lina.
1: Boa tarde. Essa música é Estrelinha. Eu ofereço para o filho Emanuel, que hoje está de aniversário. Aí ele deseja tudo bom, saúde e muitos anos de vida. Tchau, um abraço para você e tudo de bom. Que Deus proteja todos vocês.
0: Amém, Lina, e parabéns pro teu filho que hoje tá completando idade nova. E além dele também, seu Amarildo Pires, hoje está completando idade nova também. Ô, seu Amarildo, um abraço pra você. Muito obrigada pela pessoa que você é, né? Um abração, que Deus te abençoe sempre com muita saúde, muita... com muita saúde, muita alegria, muita paz, muita... Saúde é que importa, na verdade, né? O resto a gente dá jeito. Mas que Deus te abençoe sempre, tá bom? Seu marido, um abração. Hoje seu marido completa mais um ano de vida. Parabéns pra ele, felicidades. Estrelinha de Paulo e Paulino tá tocando aqui no programa. A tarde é sua, 3:30.

E ouvimos por aqui a estrelinha do De Paulo e Paulino com a Marília Mendonça, aqui na programação da Tarde é Sua, são 3h33. Deixa eu mandar uma boa tarde para a Menatia Piro, que também está ouvindo aqui a nossa programação. Alô, Menatia, um abraço para você, obrigada pela audiência, também pela participação. Vamos seguindo por aqui no programa Tarde é Sua com o Daniel, Adoro Amar Você.

Malu aqui na programação, na Tarde é Sua, com Di Paulo e Paulino aqui no programa, são 3h42. Olha só quem apareceu, outro desaparecido, Tarde Menina Bão, toque essa moda para nós, valeu, tamo na lida, aonde o vento faz curva aqui no Charqueada, pior que faz, né? Oh, meu Deus, e ainda bem que hoje não tem vento também, né? Daí já facilita um pouco mais, né? Eu acho que não tem, né? Pelo menos aqui dentro não tem vento. Já não sei aí pra fora. Mas vamos ouvir então o Leonardo com o Eduardo Costa, o meu ex-amor, aqui na programação da Tarde é Sua. Alô, seu Romeu, um abraço pra você aí, pra todo o pessoal que estiver ouvindo a programação aí no Charqueada.

0: Meu ex-amor aqui na programação, Leonardo com o Eduardo Costa. Intervalinho bem rápido, eu já volto.
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0: 3:53. Voltamos por aqui na programação. Diga, dona Lina.
1: Essa música é Pecado de Amar.
0: Pecado de Amor. Deixa eu achar essa aqui. Pecado de Amor. Vamos atender o pedido da dona Lina Cláudia aqui na programação, com certeza. Ah, Pecado de Amor de Fátima Leão. Vamos tocar essa aqui sim, dona Lina Cláudia. Depois do ponto G.

Chitãozinho com o Chororó e o Caipira aqui na programação da Tarde é Sua. São 4:06. Janina, deixa eu mandar um oi pra Janina. Janina, manda oi, manda opa, manda joia, manda mensagem, manda tudo. Alô, Janina, abraço pra você. Boa tarde, Eliane, tudo bem, viu? Gostaria que você tocasse a música do Rio Negro e Solimões, Lágrimas Geladas, só para curtir. E tudo de bom, o Adriano, que mandou mensagem por aqui. Obrigada pela audiência, obrigada também pela participação. E vamos ouvir então o Rio Negro e Solimões, Lágrimas Geladas.

0: Negro com o Solimões. Tô mal aqui na programação. Foi duas deles, né? Lágrimas Geladas e Tô Mal do Rio Negro e Solimões aqui na programação. Intervalinho, que é coisa rápida, gente. É 2 minutinhos de intervalo e eu já volto. Ó, nem a vinheta do intervalo quer tocar agora.
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0: Voltamos por aqui, são 4 horas e 20 minutinhos. Boa tarde pra Helena, mandou boa tarde, tudo bem? Toque a música do Tia Barbaridade, parabéns gaúcho. Pro compadre Amarildo, que tá de aniversário hoje, abraços meu e do Matheus pra ele. Obrigada, Helena, pela audiência e parabéns mais uma vez pro seu Amarildo Pires, que hoje está completando suas idades novas. Felicidades e muitos anos de vida, seu Amarildo. Se estiver ouvindo a programação aí, mensagem aqui da dona Helena Gonçalves e do seu Matheus. Vamos ouvir então o Tia Barbaridade e o parabéns. Vai lá pro Amarildo.
1: Aniversário hoje aqui! Sim!

E parabéns aí, então, pro seu Amarildo Pires, que hoje está completando a nova, e também todos os aniversariantes do dia de hoje. Parabéns, felicidades. Boa tarde, tudo bem? Toque a música, Apaga a Luz e o Telefone, com Amado Batista, Só Para Curtir, Elizabeth de Rio Azul. Essa música é boa, né? Apaga a Luz e o Telefone, amor. Essa música é bem, bem boa. Abraço, Elizabeth. Obrigada pelo carinho da audiência. Vamos ouvir, então, aqui, Amado Batista.

0: Desligue a luz e o telefone aqui na programação da Tarde Sua. Quem também está por aqui ouvindo a programação é a Lúcia Folvarne. Boa tarde, toque a música Mala Amarela. Boa tarde, Lúcia. Obrigada pela participação e também pela audiência. Deixa eu procurar aqui a Mala Amarela para atender a participação. A Casa Amarela, eu conheço a música agora. Nossa, Mala Amarela que encanta o Daniel com o José Camilo. Provavelmente eu já ouvi a música, mas não estou me lembrando. Mas deve ser muito das boas. Boa tarde, Eliane. Mande para mim a música Lista de Compra do Amado Batista. Obrigada e valeu. Eu que agradeço, Jefferson, pela participação e também pela audiência aqui na programação da Tarde é Sua. Quem está por aqui também, deixa eu ver. Pera lá. Ó, foi perdido um celular na estrada do Santa Cruz. Se alguém encontrou, por favor, entrar em contato com 999-901707. Será recompensado. Então, foi perdido um celular na estrada do Santa Cruz. Então, se alguém encontrou, pode entrar em contato no 999-901707. Quem encontrou, né, será recompensado por se devolver o celular. Tá bom? Se a pessoa que encontrou estiver ouvindo, quiser o telefone, manda mensagem aqui que a gente já passa para vocês. Vamos seguindo por aqui, então, com Mala Amarela e a Lista de Compras. São 4 horas e 27 minutos.
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0: O cara que é um pobretão hoje.
1: E eu vi amanhãs listas de compra aqui na programação a pedido do Jefferson, lá de Jaraguá do Sul. Um abraço, obrigada pelo carinho da audiência. É 16h33, deixa eu ver quem mais está por aqui. Toca a saideira, recado do gaiteiro. Quem mandou mensagem por aqui é o Luiz. Deixa eu procurar aqui. Luiz, o recado do gaiteiro. Para nós tocar aqui na programação esta saideira. Recado do gaiteiro com os Bertucci, tá tocando.

0: recado do Gaiteiro com os Bertucci aqui na programação. Intervalinho bem rápido, eu já volto.
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Cidadão. 20 minutinhos para 5 horas da tarde. Quem está por aqui ouvindo a programação também? O Reginaldo apareceu por aqui. Boa tarde, toque a música Filha do Rick e Renner. Boa tarde, Reginaldo. Um abraço, obrigada pela participação e também pela audiência. Deixa eu achar a Filha do Rick e Renner aqui para nós poder atender a sua participação, tá bom? Um abraço. Deixa eu ver aqui. Se der tempo, toque a saideira Coração Bandido com Marília Mendonça. Coração Bandido, eu já não toquei essa, será hoje? Eu vou ver aqui, se eu não toquei essa aqui ainda hoje, eu já toco, tá bom, Elizabeth? Um abraço.

Rick Renner e a filha aqui na programação da Tarde é Sua. A Lúcia pediu o Cavalo Preto. Se der tempo, a gente toca aí, tá bom, Lúcia? A Elizabeth pediu o Coração Bandido, mas a Michele pediu o Coração Bandido lá no comecinho da programação, né, Michele? Um abração pra você, obrigada pelo carinho da audiência. Boa tarde, Eliane, uma ótima tarde de terça-feira. Júlia está por aqui. Boa tarde, Júlia, um abraço pra você, obrigada pelo carinho da audiência também aqui na nossa programação. 15 minutinhos para as 5 horas da tarde, hoje eu vou encerrar a programação 10 para as 5, gente, porque hoje eu tenho... Eu não tenho compromisso, né? Mas quem fica com os meus filhos tem compromisso hoje. Então hoje tem que sair um pouquinho antes, porque 5 horas a minha sogra tem compromisso, então eu tenho que sair antes, né? Não tenho o que fazer. É, tô esperando que a Júlia tá digitando ainda, provavelmente tá pedindo música. Toque a música aos quatro cantos da casa. Abraço, Júlia. Obrigada pela participação aqui na programação. Vamos ouvir sim aqui então os quatro cantos da casa aqui na programação da Tarde é Sua.

0: Os quatro cantos da casa com Teodoro e Sampaio aqui na programação da Tarde é Sua. São 16 horas e 50 minutinhos, 10 minutos para as 5 horas da tarde, gente. Eu vou encerrando a programação por aqui. Fiquem todos com Deus. Um grande abraço. Eu volto amanhã a partir das 2 com mais programa Tarde é Sua. Fiquem todos com Deus e até amanhã, se Deus quiser.
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Cheguei, pessoal! Cheguei, pessoalzinho! Sejam bem-vindos aqui na programação! 17 horas, 13 minutinhos! Sejam todos bem-vindos! Fiquem todos à vontade para participar! WhatsApp 3542-1832. Nossa brincadeirinha já tá lá no status. Já tá lá no status para você participar, valendo R$50 no Pix. Tá bom, pessoal? E enquanto o meu povinho vai chegando... Enquanto o meu povinho vai chegando aqui na programação, vamos de música. Vidinha de balada, Henrique Juliano.

0: Uma vida a mais! Marília Mendonça, 17 horas 20 minutinhos. Sejam todos bem-vindos aqui na programação, pessoal. Vamos ver quem já chegou por aqui. Dona Janina, mas eu acho que é dando tchau pra Eliane.
1: Eliane, não sei se você tá aí ou não.
0: A Eliane já foi, Janina. Reginaldo disse, opa, beleza? Beleza, Reginaldo? E daí, como é que tá? Como é que tá hoje, nesta terça-feira? Nesta terça-feira que faz bom. Adriano Chagas, boa tarde, Loriane. Tudo bem? Gostaria que tocasse a música... Qualquer música do Gaúcho da Fronteira, só pra curtir, eu acho que é um palito de dente. E o segundo, eu acho que é um picador de alho. Sua respostinha está...
2: Ai, que ódio!
0: Errou! Gaúcho da Fronteira. Vamos procurar uma bem boa aí. Vamos procurar uma bem boa, Gaúcho da Fronteira. 17 horas 21 minutinhos. É disso que o velho gosta. Gaúcho da Fronteira, tá na fila, seu Adriano. Obrigado pela sua audiência. Ana Paula. Oi, a Ana Paula aqui, eu acho que é um triturador de alho. Minha mãe Ivone acha que é um pote ou um copo de requeijão ou massa de tomate. Sua respostinha está...
2: Ai, que ódio!
0: Errou! Um abraço, Ana Paula, Ivone. Sejam bem-vindos aqui na programação. Antônio Souza Leal, borracha de panela de pressão ou um pote plástico? Vamos ver. Sua respostinha está...
2: Ai, que ódio!
0: Antônio Souza Leal, obrigado pela audiência. A Tati apagou a mensagem dela. Nossa, quanta mensagem apagada. Um abraço, Tati. Seja bem-vinda, Tati. Maria, pano de prato. Sua respostinha está...
2: Ai, que ódio!
0: Errou, Maria. Abraço pra você. Um abraço pra você, Sueli. Oi, boa tarde, tudo bem? Meu palpite é saca-rolha. Da Sofia, pano de prato. Do Aurélio, porta-guardanapo. Da Poliana, forma de gelo. As respostinhas estão...
2: Ai, que ódio!
0: Erradas! Errou! Abraço pra Sofia, pra Sueli, Aurélio, Apoliana, sejam bem-vindas! Marlene! Oi, toque a música Rosas, Versos e Vinhos pra minha irmã Marinês, que hoje está de aniversário. Desejo muitas felicidades. Meu palpite, porta detergente ou um afiador de faca. Sua resposta está...
2: Ai, que ódio!
0: Errou! Parabéns para Marinês, muitos anos de vida. Deus abençoe sempre sua vida com muita saúde e muitas felicidades. Muitas felicidades para você, parabéns pelo seu dia. Sinta-se abraçada. Rosas versus e vinho. Essa vai ser por primeira, tá, pessoal? Que é para nossa aniversariante do dia. Marinês. 17 horas 24 minutinhos. Sejam bem-vindos, pessoal. Vou colocar aqui no comecinho da fila. Vamos lá, música. Foi. Vocês estão felizes hoje, pessoal? Vocês estão faceiros? Estão tudo faceirinho da vida? Reginaldo! Janta, ele disse. Tô na lida, fazer a janta. Tá descascando as batatas lá, bicho velho. Capriche na janta. Toque a música Velho Casarão. Velho Casarão. Baixar um pouquinho essa trilha. Teixeirinha. Tá na fila, seu Reginaldo. Obrigada pela sua audiência. Seu Heraldo, boa tarde, meu palpite. Coque top. Sua respostinha está...
2: Ai, que ódio!
0: Errada. Errou. Michelle Leniker, uma colher de café e espremedor de suco. Sua resposta está...
2: Ai, que ódio!
0: Errou, Michelle! Obrigada pela sua audiência, seja bem-vindo aqui na programação. Pessoal, vamos com as nossas musiquinhas. Vamos com as nossas músicas, agora aqui na programação, para nossa aniversariante do dia, Dona Marinês, Rosas, Versos e Vinhos, Gustavo Lima.

0: Jorge Mateus, logo eu aqui na programação, 17 horas e 43 minutinhos. Sejam todos bem-vindos, fiquem todos à vontade para participar. WhatsApp 3542-1832, intervalinho correndinho, tudo e eu volto já.
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3: 5:48.
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3: Voltei, pessoal. 17 horas e 50 minutinhos. Sejam todos bem-vindos aqui na programação. Vamos ver quem mais. Quem mais por aqui? Tati, descascador de legumes. É o palpitinho dela. A resposta está...
4: Ai, que ódio!
3: Errada, Tati. Abraço pra você. Obrigado pela audiência, Gabriel. Palito de dente. Já foi, Gabriel. Palito de dente.
4: Ai, que ódio!
3: Errou. Sueli, segundo palpite. Porta-talher da Sofia. Ralo de pia. Do Aurélio. Espátula de bolo. Da Poliana. Cortador de pizza. A respostinha está...
5: Errou!
4: Ai, que ódio!
3: Errou! A Laís ligadinha por aqui, abridor de lata, já foi!
4: Ai, que ódio!
3: Errou, a Laís, abraço pra você, Maria! Saleiro de mesa da minha filha, papel alumínio ou tábua de carne?
4: Ai, que ódio!
3: Errou! Abraço, Maria! Jane na colada, fala!
6: Boa tarde, Loriano. Boa tarde, Gael. Boa tarde, Juliano. É, a Josefa Chepco pede uma música, tá? Você manda qualquer uma, que quando eu conversar com ela, eu vou perguntar qual música ela quer, daí eu vou saber, tá bom? Então, manda um abraço pra Josefa Chepco, uma música lá, tá? E um abraço para todas as minhas amigas e um abraço para todos os meus amigos. Meu primeiro palpite é um guarda-louça, segundo palpite é um pano de prato.
3: Deixa eu procurar a musiquinha aqui para dona Josefa. Vamos colocar... Hoje eu tô mais pelas músicas românticas, gente. Calma aí, colocar sertaneja. Já sei qual que eu vou colocar, uma que eu gosto bastante. Esperando na janela. Esperando na janela. Cogumelo, esperando na janela. Essa é pra dona Josefa. Vamos ver os palpitinhos. Sua resposta está...
4: Ai, que ódio!
3: Errou! Janina, Márcia Kaminski, ovo, cabide de roupa, isso, e kit tempero. Sua resposta está...
4: Ai, que ódio!
3: Errou, Márcia Kaminski, abraço pra você. Rafael, boa tarde, meu palpite, colher de medida ou uma bomba de chimarrão? Sua resposta está...
4: Ai, que ódio!
3: Errada, Rafael! Ivone Orlando, é uma forma de pão de queijo! A respostinha está...
4: Ai, que ódio!
3: Errada! Errou! Michele Leineker, uma colher de café. Ah, não, isso aqui já foi. Olá, Anne, martelinho de bater carne ou porta-óleo? resposta está...
5: Errou!
3: Rosa Casmier, Chuck, Rodo de Pia ou Forma de Gelo? Sua respostinha está...
4: Ai, que ódio!
3: Errou! Sandra de Cândido disse abridor de latas, já foi!
4: Ai, que ódio!
3: Errou! Falei de Milson.
0: Boa tarde, amiga Loriane. Tudo beleza? Tudo tranquilo?
3: Hello!
0: Poderia tocar uma música do Porca Véi? Essa música quero oferecer para todos os seus amigos, para você e toda a sua família, para a Eliane da Rádio, para a família dela, para o seu Luiz Carlos Dona Ney, para o seu Alois Larroque, para o Dionísio do Pinhalzinho e também para o Polaco Majescão. Beleza? Que oferece o Edmilson Falhar aqui de Veracruz. Forte abraço e tudo de bom!
3: Deixa eu ver qual... Vou colocar cavalo tostado, porca véia. Cavalo tostado, abraço Marli de Milson. Sejam bem-vindos. Vamos ver mais umas mensagens e aí a gente vai de música. Fabrício, palito de dente. Já foi palito de dente.
4: Ai, que ótimo!
3: Errou! Antônio Souza Leal, caixa de ovos ou um litro descartável?
7: Mas é o inferno!
4: Ai, que ótimo!
3: Errou! Marlene, minha filha disse que é acendedor elétrico ou espremedor de frutas. A respostinha está...
4: Ai, que ódio!
3: Errou! 17:56, sejam todos bem-vindos aqui na programação. Agora por aqui, para Dona Josefa Shepko, esperando na janela.

0: Zezé de Camargo Luciano, irmão da Lua, amigo das estrelas, aqui na programação, 18 horas 10 minutinhos, sejam todos bem-vindos, fiquem todos à vontade para participar aqui da programação, lembrando 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Sandra, ligadinha por aqui, deixa eu colocar minha trilhazinha. Pecador de macarrão ou abridor de vinho? Já foi, Sandra.
1: Ai, que ódio!
0: Errou, Sandra. Abraço pra você, obrigado pela audiência. Michele, Michele, tá apagando o teu, já acabou por hoje, já acabou, Michele, já li os teus ali, ó, mas esse que você mandou tá errado, porta-sacola ou puxa-saco, tá errada.
1: Ai, que ódio!
0: Rosa Casmier, tchak, segundo palpite, moedor de café ou colher de silicone. As respostas estão...
1: Ai, que ódio!
0: Erradas, Dona Rosa! Dona Rosa! E agora, gente? Deixa eu pesquisar aqui uma coisa. Tem que falar o nome certinho, tá, pessoal? Só que deixa eu pesquisar pra ver se não é a mesma coisa. Tchau, não, não.

0: E agora é a mesma coisa, tá, pessoal? É a mesma coisa. Ah, mandou. Graças a Deus. Nani! A Nani disse copo martelinho. Copo de dose, copo martelinho, copo fundo grosso, como vocês preferirem.
1: Demais!
2: Brasil!
0: Até que enfim saiu ganhador nesse negócio aí, gente. Eu já tava me dando. Nani do céu, eu já tava ficando tonta. Eu já tava ficando tonta tentando escutar esse negócio, esse tamborzinho, que eu nem aguentava mais colocar isso aqui, ó, gente. Eu já tava passando de viagem, já tava ficando tonta de tanto ver palpite aqui, ninguém acertava. Então já saiu, deixa eu tirar aqui. Deixa eu tirar esses status aqui. E agora, vamos fazer uma nova brincadeira ou não, gente? O que vocês acham? Eu mandei bem nessa brincadeira da adivinha, né, gente? Vamos combinar que eu me saí bem nessa. Faz horas que eu não me saía bem. Vamos fazer outro do adivinha? Deixa eu abrir as mensagens aqui. Escorredor de louça. Pipoqueira. Seu Luiz vai pedir música, fala.
3: Boa noite, minha amiga Dona Oriane, tudo bem? Que saudade que não estava de você, você anda sumida, né? Meu Deus do céu!
0: Sumida?
3: É o seguinte, eu queria pedir...
0: Seu Luiz, pela primeira vez na vida ele não veio me xingando, falando que tá com saudade.
3: E uma música pra nós aqui do Walter Moraes, Sou Fandangueiro. Essa música oferece pro seu Edenilson, Dona Marli, Polaco Majescão, Banda Chescão, seu...
0: Quem mais?
3: Sou. Alois, meu primo Geraldo, seu Juliano, agora seu Giovanni, Dona Oriane, Dona Liane, Dona Neiva, Dona Inês, minha irmã, minha sobrinha, as minhas sobrinhas, Paula e as outras, e meu cunhado Chico. E o palpite da Dona Neiva é um espremedor de alho e um ralador de legumes, o segundo palpite dela. O meu é um saca-rolha ou uma forma de pudim, e faz o pix, que acho que acertemos.
0: Seu Luiz não é dos que toma mesmo, nem passou pela cabeça dele o copo martelinho. Luiz Robasquete, toque fama de bagunceiro. E os palpites já era, pessoal, nem vou ler mais porque o primeiro é que ganha. Lá... Fama de bagunceiro. Porca véia. Porca véia. Não tenho porca véia, só tenho porca nova. Abraço, seu Luiz. O Basquete, seja bem-vindo. Seu Sérgio Bosque. Boa tarde. Se puder, toque a música de Igual para Igual, Mato Grosso e Matias. Vamos tocar, seu Sérgio. E daí, tudo certinho, seu Sérgio? Tudo nos trinques, seu Sérgio? 18 horas e 17 minutinhos. Polaco, fala, Polaco, seja bem-vindo.
4: Boa noite, Loribão.
0: Hello.
4: Toque Fogo de Chão, Saudades do Paraná. Ofereço pro seu Luiz lá, toda a família dele, pro seu Aloise, pro seu Luiz Stefaniak lá, pro seu Bandacheski e para todos que estão na audiência aí, nessa sintonia, nessa rádio aí, beleza? Para você, pro Juliano, pro Gael, um abraço e tudo de bom.
0: E tudo de bom, um abraço, Polaco. Eu que agradeço pela sua audiência. Terezinha Ivanchuque, Pandelosa, errou. O que, é que o Reginaldo falou foi por pouco. frente dele o copo, gente. Esse Reginaldo, que palhaçada. Que palhaçada é essa, Reginaldo? O copo na frente dele, o copo martelinho, o copo de dose. Ai, meu Deus do céu, esses homens, olha. Só tem cabeça pra enfeite, quem diz a história. Só tem cabeça pra enfeite. Fala aí, tá.
1: Boa noite para todos vocês.
0: Hello.
1: Eu vou tomar um chimarrão da minha música. Rota que rota e não volta.
0: Você não vê... Oi, seu Itanel, eu já falei pra você como que funciona aqui. Você não vê me colocar essas músicas na cabeça que depois eu não sei qual que é. Você tem que falar o nome da música. Você tem que falar o nome da música. Cês, ultimamente vocês estão complicando demais pro meu lado. Tem um pingo de piedade dessa pessoa que ó, eu tenho que ficar passando a humilhação, ficar digitando a letra da música aqui no Google pra procurar a música aí, Tanael do céu. Peça aí uma que você sabe o nome. Peça aí uma que você sabe o nome, que daí eu procuro e toco. Walter Moraes, sou fandangueiro.

0: Pássaro de Fogo aqui na programação, Paula Fernandes, 18 horas 37 minutinhos, pessoal, já saiu o ganhador e essa é a nova brincadeira, o pessoal tá mandando ali, ó, segundo palpite, é uma nova brincadeira, tá, pessoal? A dica é um objeto médio, já que eu falei um objeto pequeno, eu considero o copo martelinho um objeto pequeno, tá, pessoal, mas não tão pequeno, eu falei pequeno, vocês começaram a mandar... Agulha. Oxe, mas não é tão pequeno assim, não. Então, esse objeto, já que vocês levam tão a sério, é um objeto tamanho médio, tá, pessoal? Tamanho médio, ali, ó. Não é grande, mas também não é tão pequeno. É mais ou menos, tá, pessoal? Intervalinho, correndo tudo e eu já volto aí pra gente conversar daí.
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0: Voltei, pessoalzinho. 18 horas 48 minutinhos. Sejam bem-vindos aqui na programação. Vamos ver quem mais por aqui. Fala aí, tá.
1: Mateando, chimarrão, a saudade.
0: Acho que é a música que ele quer. Mateando, deixa eu ver. Deixa eu colocar aqui, Mateando Saudade, pra ver, se eu não me engano tem. Tem, essa tem, Grupo Corjona. Tá na fila aí, tá. Vamos ver quem mais. Ana Maria disse, toque a música Os Bertucci, Baile na Serra. Meu palpite é um óculos e o segundo, uma pilha de controle. As respostinhas estão...
2: Ai, que ódio!
0: Errou! Baile na Serra. Vou colocar aqui. Tá na fila, Dona Ana Maria. Um abraço pra você. Abraço... Seu Sérgio Bosch disse obrigada pela música. De nada, seu Sérgio. Sueli, meu palpite, uma banqueta da Sofia, uma caixa de lenha da Poliana, um bebedouro, bebedouro. Sua respostinha está...
2: Ai, que ódio!
0: Errou! Errou, um abraço, Sueli. Sofia, sejam bem-vindas. A Poliana, um abraço pra você, obrigado pela audiência. Seu Luiz, fala, seu Luiz.
3: Ô, dona Loriane, como é que você queria que eu acertasse? Fundo grosso, martelinho, meu negócio é copo grande. O negócio queria tudo grande, não tem nada pequenininho, nunca na vida que eu ia acertar. Jamais!
0: Ó o copão dele lá. Ó o copão, vá com calma, seu Luiz, vá com calma. Tati, controle de TV, é o palpitinho dela... Sua respostinha está...
2: Ai, que ódio!
0: Errada, Tati. Um abraço, Tati. Obrigada pela sua audiência, Tati. Janina. Fala, dona Janina.
4: Oi, Loriane. Copo de uísque ou um pano de pia?
0: Vamos ver. Sua resposta está...
2: Ai, que ódio!
0: Errou. Deixa eu ver se eu coloquei o negócio certo aqui, gente. Porque a minha cabeça também não é aquelas coisas. Deixa eu ver. Ah, coloquei. Coloquei. Eliane. Oi, Eliane. Oi, Eliane. Ela disse meu palpite. Colher de chá. Colher de chá. Sua respostinha está...
2: Ai, que ódio!
0: Errou, Eliane! Não é hoje que ela leva meus 50 tiones. Jane Oliveira, uma cuia ou um fone de ouvido sem fio? Sua respostinha está...
2: Ai, que ódio!
0: Errou, dona Jane Oliveira apareceu. A dona Jane, daí tudo certo, dona Jane? Tudo dominado. Michelle Leinecker, martelinho de carne ou garrafa térmica? Sua respostinha está...
2: Ai, que ódio!
0: Errou, a Eliane.
5: Eu tô precisando desse cinquentão pra comprar presente pra mãe, que amanhã é aniversário dela. Me ajuda!
0: Por isso, a Eliane é cara de pau, né? A Eliane é cara de pau. A última vez que ela participou aqui do programa, ela também falou que tava precisando do cinquentão, não sei pra quê. Né? Quando a gente tá precisando, a gente vai tentando a sorte, né? Vai tentando. Vai que cola. Vai que cola. Vamos de música então, pessoal. Agora que na programação, Mateando Saudade, Grupo Corjona.

0: Casas Amarelas aqui na programação, 19h06. Sejam todos bem-vindos. Fiquem todos à vontade para participar. WhatsApp 3542-1832. Intervalinho bem rapidinho, eu volto já.
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2: Voltei, pessoalzinho. Sejam bem-vindos aqui na programação. Fiquem todos à vontade para participar. WhatsApp 3542-1832. 19 horas 12 minutinhos. Márcia. Oi, é um grill. Grill. A respostinha está...
3: Ai, que ódio!
2: Errada, Márcia. Abraço pra você, Terezinha de Bosque. Oi, Lori. Toque a música com os Bertucci. Baila na Serra. Eu acho que eu já toquei essa. Eu acho que é um relógio ou uma tesoura. Sua respostinha está...
3: Ai, que ódio!
2: Errou! Acho que é a Ana Maria que pediu. Deixa eu ver aqui, ó. Ana Maria pediu a musiquinha. Cadê? Os Bertucci, Baile na Serra, já saiu. Já saiu esta, Terezinha. Edmilson, fala.
4: Se der tempo, poderia tocar a música do Leandro Leonardo, Horizonte Azul. Só para ouvir, beleza? É o Edmilson Panhaque de Veracruz. Um forte abraço.
2: Horizonte Azul. Vamos lá. Tá na fila. Abraço, Marli de Milson. Obrigado pela audiência. Alaís. Perguntou se é, não é. Ai. Reginaldo, se possível, toque a música Calcinha de Renda. Calcinha de Renda. Vamos lá. Tá na fila. Abraço, Reginaldo. Dona Shirley, boa noite, Lori. Meu palpite, prego do seu Severino, um clipe da Natiele, lixa de unha, da Alicia, uma imagem da Nossa Senhora Aparecida. Suas respostas estão...
3: Ai, que ódio!
2: Errou! Abraço, Dona Shirley, seu Severino, meninas. Sejam bem-vindas. Ó, Itanael mandou boa noite. Boa noite, Ita. Já toquei tua música, Ita. Fabrício, poltrona. O palpitinho dele é uma poltrona. Sua respostinha está...
3: Ai, que ódio!
2: Errou, Fabrício. Fala, seu Miguel.
5: Boa noite, Moreno. Miguel Guarci, como é que traz?
2: Hello.
5: Essa música eu roubei a fazendeira para ouvir. Uma boa noite, bom trabalho. Até.
2: Obrigada pela sua audiência. Roubei a fazendeira. Grupo Cordiona. Tá na fila. E já vamos com as nossas músicas. Começando com... Horizonte Azul, Leandro e Leonardo.

salva de palmas para o Denominer. Magia. Obrigado, meu irmãozinho. Deus abençoe você. Muito sucesso, tá?

0: 19h37, sejam bem-vindos aqui na programação. Pessoal, vamos ver nossas últimas mensaginhas por aqui. Fala aí, tá?
1: Quem será que mandou? Boa noite.
0: Quem será se não foi você? Ó, o Ita! Ó, o Ita! Aprendeu a escrever boa noite, que tal, Ita? E escreveu bem certinho ainda, Ita. Só faltou você dar um espaço ali, ó, entre o boa, boa, espaço, noite, tá, Ita? Célia, é uma lixa? É uma lixa de lixa fogão, será? Sua respostinha está...
2: Ai, que ódio!
0: Errou, dona Célia. Abraço pra você. Que é isso? Boa noite, Loriane. Tudo bem? Toque a música. Se possível, toque a música... É tarde demais com raça negra. É o Alisson Karpinski. Raça negra.

0: Tá na fila, Alisson. Seja bem-vindo aqui na programação. Obrigada pela audiência. Rosa apagou a mensagem da Rosa Kasmierczak. Apagou a mensagem, fala dona Janina.
1: Oi, Luriane, vou falar um tchau já, senão depois não dá tempo de você ver, mas tô escutando. Então tchau, até amanhã, que você tenha o resto do dia abençoado, que Deus te abençoe, fique com Deus, tudo de bom pra você aí, que você tenha uma noite abençoada, que Deus abençoe a noite, os agentes protejam, todos os anjos, todos os santos, São José, Nossa Senhora, e que Deus e Jesus e os santos e os anjos cuidem de você.
0: Abraço. Amém.
1: Tô escutando.
0: Um abraço, dona Janina, obrigado pela audiência. Elizabeth, boa noite, tudo bem? Toque a música Alucinação com Amado Batista, só pra curtir aí. Elizabeth, mande um alô pra Mana Beth, que está na escuta. Ei, Malé, toque pra ela a música Tô Voltando com Gino Geno. Vamos lá. Últimas mensagens, tá? Últimas mensagens. Últimos pedidos musicais, tá, pessoal? O nosso programa já tá acabando. Falta 20 minutinhos. Dá pra tocar umas 4 músicas ainda. Já tem 3 na fila. Mais uma dá pra mim tá aceitando. Tá na fila, Elisa. Calma aí. Hoje tem um programa com o pastor Everaldo, tá, pessoal? Hoje é terça. Hoje tem um programa com o pastor Everaldo. Tá na fila. Reginaldo disse. Obrigado e boa noite. De nada, seu Reginaldo. Fala, seu Luiz.
2: Boa noite, dona Oriane, é nós aqui de novo. Eu queria pedir mais uma música pra nós aqui do Encerranos. Eu sou do Sul, toca pra nós aí, eu ofereço pra todo o pessoal de Malé, pra todo mundo. Toca, Senenilson, dona Marli, banda Chascão, seu Polaco Majescão, seu Aloysio, meu primo Jadomeno, seu Juliano, seu Giovanni, dona Oriane, dona Liana, dona Neiva, dona Inês, minha irmã, minha sobrinha, todas elas, meu cunhado, toca pra nós, eu sou do Sul. E o palpite meu hoje, agora tá furado, não me lembro o que que era, então não vou poder dar o palpite hoje, só amanhã agora.
0: Só amanhã. Fala aí, Demilson.
3: Eu e a mãe estamos desejando uma abençoada noite pra você e toda a sua família. Durmam com Deus, anjinhos, e até amanhã, se Deus quiser.
0: Até amanhã, um abraço, obrigado pela audiência. A Poliana, tampa de panela, ou um copo, já que não conseguiu mandar os dois primeiros. Então, tampa de panela ou um copo. Suas respostinhas estão... Calma aí.
4: Errou!
0: Erradas! Errou! Deixa eu ver quem mais... Michelle Leniker, porta-sacolas, papel-toalha, peça música Era Uma Vez, Sandy Júnior. Calma aí. Tá dando de errado aqui que... Ah, esse negócio ali do...

0: Encerradas as participações. Vamos ver os palpitinhos da Michelle. Sua resposta está...
1: Ai, que ótimo!
0: Errou! Por que será que aparece aqui uma mensagem sobre a mensagem quando eu tento abrir? Os olhos... Vou tentar. Os olhos, musical JM. Deixa eu ver se tem aqui. Ó, eu não vou garantir que eu vou conseguir tocar, porque já tem bastante pedido musical. Vamos lá. Os olhos. Então é isso, pessoal. Fechou o pacote. Vamos ver o que dá pra tocar. Vamos ver o que dá pra tocar aqui. Ó, o Itanael tá se divertindo mandando as mensagens dele aqui, digitando as mensagens. Deixa eu ver. Deixa eu ver aqui, ó. Não é barra, Ita. É só um espaço. Não preciso colocar barra, ó. Itanael, espaço, Albach. Não preciso traço, não, tá? Vamos lá. É, agora aqui na programação, cadê com a música? Raça Negra, é tarde demais.

0: Era uma vez que não dá mais tempo de nada, pessoal. 19 horas e 59 minutinhos. Vou ficando por aqui. Deixo aqui meu beijo, me abraçou. Fiquem todos com Deus. Obrigada pela audiência, pela participação de cada um de vocês. Continuem aqui na audiência, que agora tem o programa do pastor Everaldo. Abraço, pessoal. Se Deus quiser, volta amanhã a partir das 5 horas com mais um programa sintonizado em você.
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2: A presença do Senhor. Em silêncio, um homem estava mergulhado no trabalho. Havia passado boa parte do dia no seu escritório de casa, perdido entre documentos, disquetes, pastas e planilhas. O tempo parecia escoar muito mais rapidamente do que ele era capaz de trabalhar. Já nervoso por ter ainda muito trabalho para concluir, ouviu umas batidinhas na porta e a voz de seu filho de 5 anos pedindo para entrar. "O que você quer?", perguntou amistosamente ao abrir a porta. "Nada", disse o menino, abraçando as pernas do pai, o que o deixou sem graça. E o menino disse: "Como você está sozinho há tanto tempo, eu vim para ficar juntinho de você." E sem dizer mais nada, sentou-se em uma cadeira onde permaneceu em silêncio, feliz por estar ao lado do pai, observando-o trabalhar. Como Deus se alegraria se fôssemos simples assim, buscando não para pedir-lhe bênçãos ou soluções para nossos problemas, mas simplesmente para estar a seu lado, tão somente por desejar desfrutar da sua presença. Busquemos o Senhor não pelo que ele faz, mas pelo que ele é.
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2: A presença do Senhor. Em silêncio, um homem estava mergulhado no trabalho. Havia passado boa parte do dia no seu escritório de casa, perdido entre documentos, disquetes, pastas e planilhas. O tempo parecia escoar muito mais rapidamente do que ele era capaz de trabalhar. Já nervoso por ter ainda muito trabalho para concluir, ouviu umas batidinhas na porta e a voz de seu filho de 5 anos pedindo para entrar. "O que você quer?", perguntou amistosamente ao abrir a porta. "Nada", disse o menino, abraçando as pernas do pai, o que o deixou sem graça. E o menino disse: "Como você está sozinho há tanto tempo, eu vim para ficar juntinho de você." E sem dizer mais nada, sentou-se em uma cadeira onde permaneceu em silêncio, feliz por estar ao lado do pai, observando-o trabalhar. Como Deus se alegraria se fôssemos simples assim, buscando não para pedir-lhe bênçãos ou soluções para nossos problemas, mas simplesmente para estar a seu lado, tão somente por desejar desfrutar da sua presença. Busquemos o Senhor não pelo que ele faz, mas pelo que ele é.
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1: Uma boa noite a todos nossos amigos, a todos nossos irmãos, 20 horas e 12 minutos. Você está ouvindo o Musical Evangélico, obrigado pelo carinho da audiência. Que a bênção de Deus esteja presente sobre a sua vida. Mais uma terça-feira de bênção, mais uma terça-feira maravilhosa. Queremos aqui mandar um abraço à nossa amiga, ouvinte de todas as terça-feiras, irmã Roseli. Alô, irmã Roseli, Deus abençoe sua vida, sua família. Deus abençoe a todos vocês. E ela está pedindo aqui, ó. Quinta-feira é o aniversário do meu vizinho aqui, o Maico. Alô, Maico, Deus abençoe a sua vida. Quero que toque a música Você é Especial. Ele está aqui, eu vou tocar já. Ele vai ouvir, parabéns para você, que Deus lhe dê muita saúde, felicidade. Que as mais ricas bênçãos de Deus, Maico, esteja derramada sobre a sua vida, que está completando mais um ano de vida. Deus abençoe, vamos tocar Você é Especial com Daniel e Samuel. Estamos orando pela sua vida, irmã Roseli, pela vida do seu esposo. Deus está no comando de tudo. 20 horas e 13 minutos.
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1: Eita, maravilha de Deus. Vamos mandando um abraço aqui ao nosso amigo que está ligadinho conosco, Sérgio Giboschi. Alô, Sérgio Giboschi, Deus abençoe sua vida. Também deixa eu ver aqui quem é o Cleverson. Aí da Vila Rural, a paz do Senhor Jesus, toca o hino Descansa. É o Cleverson da Vila Rural. Deus abençoe a vida dos nossos irmãos aí da Vila Rural. Vamos mandando um abraço a todos os nossos amigos que estão ligadinhos conosco todas as noites. Alô, nosso amigo Jackson, irmão Josias. Deus abençoe, irmã Cristiane, a Sarinha. Deus abençoe a vida de vocês. Obrigado pelo carinho da audiência. Meu irmão Ronaldo, Eliane e toda a família. Também irmão Orlando Sopa e a irmã Isabel. Alô, irmão Orlando. Deus abençoe a sua vida. Deixa eu mandar um abraço para todos os nossos amigos que estão nos ouvindo pela internet. Que as mais ricas bênçãos de Deus esteja presente sobre a vida de todos vocês. Está aí Matos Nascimento, filho pródigo.

0: É, este é o amor de Deus sobre a nossa vida. É verdade, maravilha, bênção de Deus, né? Nós vemos aqui que o filho pródigo, né, pediu a parte da herança pro pai, né? É, ainda em vida, o pai dele não tinha morrido, né? Em vida ainda. E ele saiu da casa do pai. E a Bíblia vai dizer que ele saiu e gastou tudo que ele tinha. É verdade, gastou tudo que ele tinha. Então ele, não tendo mais dinheiro, ele também não tinha amigo, não tinha quem lhe ajudasse. E ele foi cuidar dos porcos. Mas a Bíblia diz que caindo em si, ele volta para a casa do pai. E o pai está de braços abertos esperando o filho. Que maravilha! Esse é o Deus que nós servimos, esse é o Deus que você serve. Vamos lá com você, especial. Alô, Maico! Alô, irmã Roseli! Vamos lá, 20 horas e 16 minutos. Você é especial com Daniel e Samuel. Feliz aniversário!
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Eita maravilha, que benção, que hino lindo, né? Que hino maravilhoso. Foi um hino, se você é especial com Daniel e Samuel. É um louvor maravilhoso. Foi aí pro nosso amigo Maico, né? Que vai fazer aniversário a pedido aí da nossa irmã Roseli de Paulo Frontin. Deus abençoe a vida dos nossos irmãos. Cleverson, que está aí ligadinho conosco da Vila Rural. Também o nosso amigo Sérgio Giboschi da Vila Caroline, e a irmã Glauciane também. Alô, Glauciane, Deus abençoe sua vida. Ela está pedindo o hino Sabor de Mel, né? Oferecendo para todos que estão na escuta. Também o Moncel Ciachac, a irmã Claudete, que estão ligadinho conosco também. Temos aqui um aviso de utilidade pública a todos que estão escutando nós, né? 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E eu vou ter que levar o meu lá. Já falei pro Diegão: ô Diego, tem que levar o meu lá. Tá com um barulho estranho aí. Tem que levar urgente, né? Então, vamos lá, então, rapaz do Senhor. Estamos na escuta do programa. Peço que toque o hino Sabor de Mel da cantora Damares para mim, pro meu pai, pra minha mãe, que estamos escutando. É Glauciane. Tá aí, Glauciane. Vamos tocar então, né? Você pediu e nós obedecemos, porque vocês são as pessoas mais especiais que tem aí do outro lado aí. Vocês que estão ouvindo o programa. Se não fosse vocês, nós não estaríamos aqui. Muito obrigado, Deus abençoe a vida de todos vocês. E vamos lá então, vamos com Sabor de Mel, com Damares, para todos que estão na escuta. Em especial aí para o Moncel, sua irmã Claudete e também a Glauciane.

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1: As maravilhas do mundo. Um grupo de jovens estudava sobre as sete maravilhas do mundo. No final da aula, deveriam fazer uma lista do que pensavam fossem consideradas as sete maravilhas atuais do mundo. Embora houvesse algum desacordo, as mais votadas foram Pirâmides do Egito, Taj Mahal, Grand Canyon, Canal do Panamá, Empire State Building, Basílica de St. Peter e a Grande Muralha da China. Mas ao recolher os votos, o professor notou uma estudante muito quieta. A menina não tinha virado sua folha ainda. Então o professor perguntou se ela tinha problemas com sua lista e respondeu: sim, eu não consigo concluir a minha lista porque existem muitas maravilhas. E o professor disse: então diga-nos o que você já tem e talvez possamos ajudá-la. A menina hesitou, então leu: eu penso que algumas das maravilhas do mundo são viver, sentir, ver, ouvir, falar, rir e amar. Às vezes olhamos com mais facilidade as façanhas do homem do que as obras de Deus.
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Maravilha de Deus, 20h32. Estamos aí levando até você esses hinos maravilhosos. Está ligadinho conosco também, presbítero irmão Oziel. Deus abençoe, Oziel, sua vida, irmã Lucicléia, a Ana, também a irmã Manair. Deus abençoe, Manair. Também a Ana, toda a família estão sempre ligadinho conosco. E o Oziel está pedindo um louvor aqui, Oziel. Não consegui achar aqui, mas se você tiver, manda no número da rádio para mim que eu consigo tocar para você. Beleza? Esse louvor não consegui. Aqui no Spotify aqui não tem, na verdade, sabe? Não consegui achar. Mas se você tiver, manda aí que eu já toco pra você esse louvor aí. Um abraço, meu amigo Oziel Schmidt. Deus abençoe a sua vida. Lembrando que nesse final de semana temos aí um culto de Santa Ceia maravilhoso aí em Dorizon. Todos nossos irmãos, membros, são convidados para estar aí também adorando a Deus na Igreja Evangélica Assembleia de Deus, neste culto de adoração a Deus e Santa Ceia, quarta-feira também, amanhã, um grande culto de louvor a Deus também, aí em Dorizon. Você é o nosso convidado para estar conosco todas as terça-feiras aí na Igreja Assembleia de Deus Vila Caroline. Estamos ali nas terça-feiras, nossas irmãs estão ali orando também, louvando a Deus, ensaiando. Você é mulher, você é convidada para estar conosco ali todas as quinta-feiras. Meu Deus, começamos uma campanha quinta-feira passada com o tema Se Creres, Verás a Glória de Deus. Que maravilha, que bênção de Deus. Mas foi uma bênção de Deus. Agora nós vamos ter novamente, será o segundo, o segundo dia da nossa campanha, na verdade, né? Então você é o nosso convidado para estar conosco e nós queremos adorar a Deus sobre a sua vida, né? Queremos convidar você para vir conosco neste culto. É um culto maravilhoso, é um culto de bênção. Se creres, você verás a glória de Deus. Né? Então, se você crer, você vai ver a glória de Deus. Se você precisa de um milagre, venha conosco quinta-feira. Sábado também teremos aí na Vila Carolina um grande culto de Santa Ceia. Você é o convidado nosso. Alô, membros da Igreja Evangelha Assembleia de Deus, não percam sábado às 19h, um grande trabalho. Você é o nosso convidado também. Domingo de manhã temos aí Escola Bíblica Dominical, que está uma bênção de Deus. E à noite um grande culto de Santa Ceia na nossa igreja sede. E você é o nosso convidado também para estar conosco. Temos aí vários trabalhos. Dia 14, 15 e 16 de agosto, nós temos o trabalho do Círculo de Oração Vencedoras em Cristo aí da Vila Caroline. Na sexta-feira da abertura, nosso pastor presidente vai estar dando abertura e vai estar pregando a palavra de Deus. O pastor Amadeus, lá de Rebouça, vai ser uma bênção de Deus. Vai estar cantando o nosso amigo Natanael aí de Curitiba. É uma bênção de Deus também, Natanael. Você é o nosso convidado desde já. Convide mais alguém e venha. Sábado, teremos também às 19h, um grande culto. A pregadora será a irmã Cirlei, aí de União da Vitória. Prega demais, é uma bênção de Deus. Vai estar o cantor Tony conosco ali de Porto União. Você não pode perder, é um dia melhor do que o outro. E no domingo nós teremos também à noite o encerramento com o pastor Henrique Borba, de Ponta Grossa. Vai estar pregando a palavra de Deus, alguns cantores também adorando a Deus. Enfim, você não pode perder esse trabalho, será um trabalho maravilhoso. Aqui temos aqui, boa noite, pastor Everaldo. Paz do Senhor, toca o louvor, advogado fiel. É o Rogério da Vila Carolina e põe em suas orações. Obrigado. Em um ótimo programa nas terça-feira com este culto. Amém. Maravilha. Um abraço, meu amigo Luiz. Alô, Luiz. Deus abençoe a sua vida. Vou tocar já para você. Vou tocar aqui o louvor que o Ziel tem pedido e o próximo vai ser o seu, tá bom? Pode deixar com nós que vamos tocar sim esse louvor maravilhoso aí para você, advogado fiel, um louvor muito bonito, né? São 20h36, não sai daí, já voltamos com uma live e eu tenho certeza que será uma bênção de Deus aí pelo Facebook, onde nós vamos estar falando da palavra de Deus para o seu elevo espiritual.

Que hino maravilhoso, que hino bonito, benção de Deus. Vamos tocar aqui, tá na ponta, é da agulha, advogado fiel. Vamos tocar já já pro nosso amigo que tem pedido aqui, nosso amigo Luiz. É, benção de Deus, Luiz, já vou tocar pra você. É, tá na ponta da agulha aqui, deixa eu atender aqui nossa amiga Laura Tiske. Deixa eu ver aqui, boa noite, pastor, estamos na escuta. É a Laura e filhos, Rafael Tiske, e põe nós no sorteio, Laura e Tis, Laura Tiske e Rafael. Um abraço, Laura. Um abraço, Rafael. Deus abençoe a sua vida. Obrigado pelo carinho da audiência. E este louvor agora que nós vamos tocar, advogado fiel, nós queremos oferecer para vocês também que estão na escuta. Bênção de Deus. Você está ouvindo musical evangélico, né? 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

0: Que maravilha, bênção de Deus, tá aí o louvor, advogado fiel com Bruna Carla. Vamos mandando um abraço aqui, nossos amigos que estão ligadinho conosco também. Alô, Germano, boa noite. Como que você tá, meu amigo? Tudo bem, tudo certo? E o Cleverson, se puder, toca o louvor, sou um dos dez. Obrigado, Cleverson, pelo carinho da audiência. Já, já nós vamos tocar esse louvor para você, que está aí na escuta. Deus abençoe a vida de todos vocês. Queremos oferecer para todos que estão na escuta do musical evangélico este louvor, sou um dos dez. É muito bonito esse louvor e nós queremos oferecer a todos que estão aí na escuta. Cleverson, é o próximo louvor, então, está aí, pediu e nós tocamos para você.
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Muito bem, 20 horas e 56 minutos. Você está ouvindo o Musical Evangélico. Obrigado pelo carinho da audiência. Quero mandar um abraço à nossa amiga Silvane Santos, está ligadinha conosco. Também Rafael dos Santos, Deus abençoe sua vida. Obrigado pelo carinho da audiência, sempre ligadinho conosco. Rafael, Padre do Senhor Jesus, querido pastor, e a todos os amados em Cristo Jesus. Um abraço, Rafael dos Santos. Que a bênção de Deus esteja presente sobre a vida de vocês também. Um abraço para todos vocês que estão aí ligadinho conosco nesta noite maravilhosa. E já já nós vamos entrar aqui falando da palavra de Deus. Meus amigos, meus irmãos, você pode estar mandando a sua mensagem no zap aqui da rádio também, 3542-1832. Vou falar de novo, 3542-1832 é o zap da rádio para você estar pedindo o seu louvor, pedindo a sua oração também. Aí nós estaremos atendendo vocês com muito carinho. Um abraço, meu amigo Germano. Deus abençoe sua vida também, obrigado pelo carinho da audiência que estão aí ligadinho conosco, e nós ficamos muito felizes pela presença de todos vocês que estão conosco. Nós estamos falando sobre um tema, deixa eu ver aqui, um tema: sem lutas não há vitória. Esse é o tema que nós falamos um pouquinho aqui na terça-feira passada, e vamos continuar falando agora nesta terça-feira também. Não sei se vamos terminar, se não terminar, nós vamos continuar na terça-feira que vem. Estamos esperando um pouquinho aqui os nossos irmãos aí pela internet que estão entrando aí na live. Deus abençoe a vida de vocês também. Mande seu pedido de hino, pode mandar seu pedido de oração também, estaremos atendendo vocês com muito carinho. Queremos convidar vocês todos para participar conosco do grande trabalho aí do Círculo de Oração e Vencedoras em Cristo, da nossa Igreja e Assembleia de Deus Vila Caroline, dias 14, 15 e 16. Dia 14 é o culto às 19h30. Você é o nosso convidado especial. Na sexta-feira, nosso pastor presidente vai dar abertura e pregando a palavra de Deus, nosso amigo pastor Amadeus, aí da cidade de Rebouça. Você é o nosso convidado especial. Alô, meu amigo Cleverson Marcos Soares. Um abraço, a paz do Senhor Jesus Cristo, meu irmão. Deus abençoe a vida de vocês. Obrigado pelo carinho da audiência. Um abraço para toda a família. E que as mais ricas bênçãos de Deus estejam derramadas sobre a vida de vocês. Valdinei e Deisa. Ô, irmão Valdinei. Bênção de Deus. Domingo nós estivemos ali na Vila Verde, onde o nosso irmão Valdinei é o pastor da igreja. Foi uma bênção de Deus. Culto da família. Deus falou conosco, foi uma bênção de Deus. Nós vamos marcar aqui para o irmão Valdinei, está vindo pregar aqui numa quinta-feira conosco aqui na nossa cidade também, aqui em Malé, e vai ser uma bênção de Deus receber o nosso amigo pastor Valdinei. Deus abençoe, que Deus continue lhe usando como sempre tem usado. Este mês ainda nós temos alguma agenda, né? Nós vamos estar pregando a palavra de Deus aí no São Marcos com o nosso amigo Celso. Alô, Celso, Deus abençoe sua vida. Num congresso do Círculo de Oração, nós estaremos ali louvando a Deus num domingo, e vai ser bênção de Deus. E também vamos estar também lá nas Queimadas com o nosso amigo Gilson. Alô, Gilson, também trabalho no Círculo de Oração, e com certeza será uma bênção de Deus. Foi bênção, né, irmão Valdinei? Bênção de Deus mesmo, né? Quero mandar aqui, deixa eu ver, nosso amigo, buscar primeiro o reino de Deus e as demais coisas serão acrescentadas, é verdade, meu amigo Cleverson Marcos Soares. Deus abençoe a vida de vocês. Então nós vamos estar pregando esses dois congressos aí também no domingo. Um é domingo, o outro é um outro dia, não sei bem certo ainda, mas eu vou estar passando para vocês também, onde nós vamos estar pregando a palavra de Deus, levando a mensagem que salva, que cura, que renova, que batiza. E o Senhor tem feito coisas maravilhosas por onde nós temos passado. Deus abençoe, irmão Valdinei, obrigado pelo carinho, né? Rafael dos Santos Oliveira vai estar lá. Opa, benção de Deus.
Vamos estar juntos então, dando uns glória. É Rosângela Pshibicheski, olha aí, quase errei o sobrenome. Rosângela Pshibicheski, um abraço. Deus abençoe sua vida, obrigado pelo carinho. Silmara Santos, estamos ouvindo e assistindo o pastor Everaldo. Deus abençoe. Eita, povo abençoado. Estão entrando aí na live, né? Eita, povo, estamos esperando vocês aí para nós falarmos um pouquinho da palavra de Deus. É, e já falta um minuto para 9 horas, e 9 horas nós começamos então falando a palavra de Deus. Alô, Eva da Silva Batista, paz do Senhor, Deus abençoe sua vida. Celso, alô, bom Celso, um abraço, Deus abençoe sua vida também, obrigado pelo carinho da audiência. Luiz Henrique de Lima, irmão Valdir, alô, irmão Valdir, irmã Cristina, o Alisson Adriele, seu esposo, Deus abençoe sua família, obrigado pelo carinho da audiência. Meu amigo, Josnei, alô Josnei, Deus abençoe sua vida, obrigado pelo carinho da audiência. Está pedindo um louvor aqui com Cleito Queiroz. Luiz Henrique de Lima, um grande homem, saudades, pastor, ore por minha família. Com certeza, Luiz Henrique, um abraço, Deus abençoe sua vida, obrigado pelo carinho da audiência. Com certeza vamos estar orando sim, pela vida de todos os nossos amigos que estão aí conosco, ligadinho. Vem conosco, enquanto mais alguns entram, eu vou convidando você para participar conosco aí do culto da vitória na quinta-feira, 19h30. Estamos aí na Vila Carolina com uma campanha, o segundo dia da campanha, com o tema Se Creres, Verás a Glória de Deus. E Deus tem feito coisas maravilhosas, Deus tem feito coisas lindas em nossas vidas aí na Vila Carolina, e você é o nosso convidado especial. Pois bem, nós estamos falando, pregando aqui uma série de mensagens, falando que sem luta não há vitória. E dentro dessa perspectiva, nós estamos falando sobre a vida de Paulo. Nós falamos um pouquinho sobre a vida do Paulo, e agora nós estamos vendo aqui três coisas, né? O versículo 13 do capítulo 13 de 1 Coríntios, que diz: agora pois permanece a fé, a esperança e o amor. Com esses três